0: Daqui a pouquinho, mais músicas pra você.
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0: 21h e 12 minutos.
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2: Você está curtindo o Sertanejo Classe A, na comunicação desse amigo de vocês, o Elmer de Andrade, abraçando você, amigo ouvinte, em toda a nossa cidade e região, curtindo o nosso programa.
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1: Mais uma que nós conferimos por aqui. Daqui a pouquinho tem a sua canção.
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1: 21:29.
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1: Daqui a pouquinho, mais sucessos pra você.
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1: 21:45.
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1: Daqui a pouquinho, mais moda sertaneja pra você.
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1: Estou indo embora. Forte abraço aqui do amigo Elbert Andrade. Voltaremos na nossa próxima edição. Um abraço e até lá.
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2: 22:15.
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você. Que bom estar contigo. A partir de agora, com Cidade Love, muita recordação, paixões que vão voltar a partir de agora com mais uma edição do Cidade Love. Prazer enorme estar com você. A partir de agora, com Cidade Love, esse programa que é gostoso demais de ouvir. Sejam bem-vindos.

0: Muito boa essa sequência, uma melhor que a outra. Já já tem mais.
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3: 22:29.
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0: canção linda é essa, hein? Já já tem mais, depois do intervalo.
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5: 22:42.
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0: Estamos de volta com Cidade Love, o amor que contagia toda a cidade.

0: 5 horas.
1: 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Senhor, no silêncio deste dia que amanhece, venho pedir-te a sabedoria, a paz e a força. Quero olhar hoje o mundo com olhos cheios de amor, ser paciente, compreensivo, manso e prudente. Quero ver teus filhos, meus irmãos, além das aparências, como tu mesmo os vês. E assim, não ver senão o bem em cada um.

seja tão bondoso e alegre, que todos quantos chegarem a mim sintam a tua presença. Reveste-me de tua beleza, ó Senhor, e que no decurso deste dia eu te revele.

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4: É demais. 5 horas e 31 minutos.

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0: 6:01 na nossa manhã. Manhã geladinha de sabadão, minha gente. 6:01, nós vamos trazendo aí na sequência da programação Grande Lago o Momento Espírita, hoje sábado. Um mal a menos, é isso aí, um mal a menos é o tema de hoje do Momento Espírita aqui na sua manhã.
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Um mal a menos. É comum comentarmos o mal que existe na Terra. Nesses tempos em que a mídia tem sido farta em notícias aterradoras, nos indagamos o que será do futuro. A carga de maldade parece crescer. A cada momento, notícias se somam às anteriores, portadoras de intranquilidade. Os jornais se esmeram em colocar manchetes que falam de escândalos, corrupção, hábitos infelizes. A televisão mostra as imagens de tragédias familiares, sociais e políticas. O homem parece mesmo ter se tornado lobo de seu irmão. Pensando nesse panorama de ansiedade e medo que assola o mundo, um jovem discípulo procurou seu mestre. Encontrou-o em estudo e quebrou o silêncio indagando: Senhor, vejo a humanidade infeliz. A perversidade campeia e a agressividade toma conta das criaturas. Em toda parte vejo as sementes do ódio invadirem os canteiros do mundo. A inveja tomar conta dos jardins e a perseguição gratuita avançar sem limites. Vejo as pessoas se digladiarem e somente encontro sombras onde esperava descobrir a luz. O que devo fazer para contribuir para um mundo melhor? Porque o mestre permanecesse em silêncio, o aprendiz voltou à carga com nova leva de perguntas. Desejo acabar com a miséria e o sofrimento. Que posso fazer em favor dos infelizes e perversos? O sábio, tomado de compaixão, respondeu com serenidade: Filho, mudar as condições da terra e dos seus habitantes de um só golpe é tarefa impossível. No entanto, se te encontras realmente interessado em contribuir em favor da humanidade, realiza a viagem ao interior de ti mesmo. Faze-te gentil com os que cruzem teus caminhos. Sê melhor com todos os que tomem contato contigo. Ilumina-te. Com isso, guarda a certeza de que existirá um perverso

e um ignorante a menos no mundo. Normalmente agimos como o jovem discípulo. Desejamos que a terra se transforme em um oásis de paz e alegrias. Pensamos em anular o mal de fora, dos outros. E esquecemos de adentrar nossa intimidade, iniciando a grande reforma do mundo a partir de nós mesmos. Se nos tornarmos bons, seremos cada um mal a menos. Se nos tornarmos iluminados, seremos uma luz a mais a clarear a paisagem. Se realizarmos o bem, a migalha da nossa atuação se fará presença benfazeja onde estivermos. A dor que acalmarmos arrefecerá a economia da dor mundial. A aflição que aplacarmos será diminuída do rol geral de aflições. Enfim, o movimento positivo que empreendermos reagirá no cômputo geral, modificando a panorâmica da Terra em que nos situamos. Uma gota d'água não resolve o problema da Terra ressequida, mas é o anúncio da chuva generosa que logo mais se precipitará. Ante a aparência do sol, uma pequena nuvem que se apresente constitui bênção ao viajor cansado, tanto quanto a sombra de uma árvore o aliviará da canícula que o maltrata. Uma ação isolada pode parecer de nenhuma valia. Contudo, é sempre o início de uma reação em cadeia, beneficiando muitas almas. Pensemos nisso e comecemos hoje a mudar o mundo.

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0: Muito bem, gente, 6:10, 6:10 aí, meu povo. Vamos lá, hein, tomando mate, sabadão, final de semana, amanhã geladinha, hein? Aí junto com a gente, vocês aí do outro lado do rádio, se espalhando pelo Brasil, pelo mundão afora, o nosso bom dia. Um pouquinho mais tarde hoje, né? Mas tocando a boa música sempre por aqui com a Grande Lago. Bom dia, André, tudo bem? O André tá ligado aí? Tomando um mate louco de especial nesse sabadão, hein? Agora 6:11, a Nica também sempre ouvindo o nosso programa. Alô, Nica, bom dia.
1: Bom dia, Clani, meu áudio me saiu. Hoje eu acordei, já era 5:30 já, daí até fazer fogo, né? Chimarrão.
0: Verdade.
1: Beleza, Clani. Eu vou entrar com a música Chico Mulato, tá bom? Bom final de semana.
0: Valeu, Nica, aquele abraço.

Vamos lá, minha gente, final de semana, né? Caiu bem a temperatura, hein, meu povo? Com Pedroso Despachante, vamos trazendo aí a previsão do tempo para vocês em toda a nossa região.

Um abraço mais uma vez aí pra Nica, nós temos aqui. Eu vou trazer com o Sérgio Reis, é isso? O Chico Mulato? Vou trazer com o Sérgio Reis, Sérgio, aqui na nossa manhã. E antes, destaque para Pedroso Despachante, a previsão do tempo para o final de semana. Destaque para hoje, através do Cimepar, tempo bom. Não há previsão de chuva para amanhã, domingo. Também não há previsão de chuva. Há um pouquinho para a segunda. Pouca coisa, quase nada, né? Mas está aí, marcando. Na terça-feira tem 2 a 3 milímetros com 98% de probabilidade. Até. Dá pra dizer que até a terça-feira as temperaturas aí, terça, quarta, enfim, estarão aí nesse patamar aí, né? 11, 12, 16, 15. Depois começa a subir. Aí lá no mês de setembro começa a baixar novamente. Baixa para 11, 10, máxima 19. É o setembro aí, né? Mas vamos ter uma semana pelo que se vê aqui, né? Até a terça-feira as previsões são de chuva. Depois o tempo volta a firmar e a esquentar. Vamos em frente com a nossa madrugada. Cadê a turma aí das 6? Bom dia. Vem aí na nossa manhã. Sérgio Reis, Chico Mulato.

0: Isso, a musicão bom aqui no nosso programa, na programação Grande Largo, 6:28, 6:28. Bom dia, já tem na sequência aí, ó. Daqui a pouquinho eu vou trazer o melhor da música do Rio Grande do Sul, tchê, do sul do Brasil. Alô, meu amigo Valdoir, tudo bem? De triste, gostaria de ouvir a música. Mineiro de Monte Belo com Eli Silva e Zé Goiano. É assim, hein? Bom dia, meu amigo Clenir. É o Joãozinho de Angola. Estou tomando um chimarrão, mando uma música com uma bem gaúcha aí, né?
1: São coisas.
0: Pega, gaúcho pega a estrada com Mauro Moraes. Só as confirmadas. Um abraço, meu amigo. Um abraço. Obrigado aí pela audiência.

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Tentar achar com a dupla que o nosso ouvinte pediu.

meio ruim o som, não consegui achar aqui o nosso ouvinte que pediu, com o Eli da Silva, né? E Zé Goiano, o mineiro de Monte Belo.

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2: Jesus disse: eu vos deixo a paz, eu vos dou a minha paz. A paz não se ganha, ela se conquista quando deixamos de ser passivos e nos transformamos em pessoas que agem pelo bem de todos. Você pode ajudar na construção dessa paz. Comece com você mesmo. Desperte a paz no seu coração, cultivando o amor e a amizade por todos e vivendo sua vida com fé.

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1: Muito bem, minha gente, agora 6 horas mais 37 minutos. 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
1: Vamos em frente aí com o nosso programa aqui na 1580 no rádio. Vamos ter aí um final de semana gostoso, com certeza, aí de sol, né? Friozinho, final de semana, mas com sol. A dona de casa, a mamãe, de repente não trabalha fora aí, hoje, aí cuidando da casa, preocupado sempre com a casa, com a roupa, né, da família. Vai fazer tempo bom hoje e amanhã, viu? Bom dia, bom dia, bom dia. Pessoal de casa aí, bom dia, tomando um mate. Bom dia, Clenil, tudo bem? Aqui é a Solane Machado. Gostaria de ouvir a música Almir Sater tocando em frente. Alô, Solane. Bom dia.
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1: Pessoal lá de São Roque, né? Solange, tomando mate. Bom dia, vamos matear tudo de bom pra você. Vamos mateando aqui. Seu Eliseu, tudo bem, seu Eliseu? Bom dia, compadre. Eu vou trazendo aqui na nossa programação. Pessoal que pediu essa aqui do Mauro Moraes, um gaúcho pega a estrada.

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6 horas mais 49 minutos, 6:49, aí gente, bom dia meu povo, manhã de sabadão, muitos trabalham, outros estão de folga, né, merecida, correria durante toda a semana e no sábado de folga. Bom dia a todos vocês, obrigado aí pela audiência. Agora são 6:50 já, né? Pessoal de toda a nossa região, daqui a pouquinho tem o programa

0: as informações aqui, né? Praticamente os canais aí trazendo somente informações de política. O pessoal tirou para hoje só trazer política pelo jeito, né? Falar de política, dos políticos, o que vai acontecer, as pesquisas por estado, enfim, né? Destaque para vocês aí, né? Tá acontecendo aí o rodeio de Barretos, movimentando São Paulo, né? O estado de São Paulo.
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0: Inteligência artificial nas eleições. É. O que pode, o que não pode. Tem uma matéria interessante aí, né? Tá aí no site de G1 hoje. O TSE define tempo de TV dos candidatos. O Lula terá 5 minutos e 31 segundos. Tá aí então, né? Flávio Bolsonaro terá 4 minutos e 20 segundos. Ronaldo Caiado, 2 minutos e 2 segundos. Augusto Cury, 35 segundos. Renan Santos, Renan Santos, Zema e os demais candidatos à presidência não terão tempo na propaganda eleitoral gratuita em rede.
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0: Aí então, destaque das informações na nossa manhã. Bom dia.

São 6:53. Nós vamos fechando aí o nosso programa, agradecendo a todos vocês o carinho, a audiência, com a programação aqui do Alvorecer de Minha Terra. Eu volto na segunda-feira, 5 horas da manhã, na madrugada. E na sequência agora aí também tem o Viva a Vida, o programa da Pastoral, na 580. Eu volto ainda depois das 8, depois do Jornal da Manhã, com o grande Lago Show. Valeu, gente. Um abraço, meu povo. Aí o nosso carinho, obrigado mesmo pela audiência aqui na Grande Lago. E vamos tomando mate, 6:54. Bom dia, Brasil.

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3: Olá, você que

0: Embora a palavra vocação seja muito falada, às vezes não temos muito claro qual seria a nossa vocação. Para conversar sobre esse tema, nós convidamos a Maria Inês Monteiro de Freitas, coordenadora nacional da Pastoral da Criança.
1: Quando falamos em vocação, muita gente pensa em vida religiosa. Maria Inês, o que realmente é vocação na vida das pessoas?
2: Vocação, na verdade, vem do latim vocare, significa chamar, estando presente na vida de todas as pessoas. Em geral, vocação é o caminho pelo qual cada um é chamado a realizar sua vida com sentido, propósito, amor e muita responsabilidade. É descobrir onde sua vida ganha sentido e onde você pode fazer o bem a si mesmo e ao próximo.
0: Maria Inês, como alguém pode perceber qual é a sua vocação?
2: Perceber a própria vocação não costuma acontecer de imediato, mas é um processo de escuta, experiência e muito amadurecimento interior. Primeiro, olhando para dentro de si mesmo. Quais são os dons, inclinações e desejos mais profundos? Reconhecer aquilo que gostamos de fazer e que fazemos muito bem. Depois, olhando para fora, existe alguma necessidade concreta que toca o seu coração, pelo qual você gosta de se dedicar? Outro passo essencial é vivenciar, servindo, buscando caminhos, conversando com pessoas mais experientes, para discernir e fortalecer a certeza do caminho escolhido.
1: Quais são os maiores obstáculos para viver a sua vocação?
2: Um dos maiores obstáculos é o medo. Medo de errar, de não dar certo, de decepcionar os outros ou de sair da sua zona de conforto. As pressões da sociedade, status, vaidade, lucro, preconceitos, imposição da família e a própria educação que muitas vezes exclui. Falta de oportunidade, necessidade de sobrevivência em algum trabalho e, principalmente, a falta de autoconhecimento. O imediatismo é o outro grande inimigo. Acaba desistindo se não obter respostas rápidas. Além disso, há insegurança e a baixa autoestima.
0: Maria Inês, como uma vocação pode transformar realidades?
2: A vocação pode transformar realidades porque leva a pessoa a colocar seus talentos, conhecimentos e valores a serviços dos outros e da sociedade. Não se resumindo somente no emprego, na carreira, na remuneração, na estabilidade financeira, mas também pode estar em um trabalho missionário voluntário e que ajuda a transformar realidades através da soma de esforços. Quem vive sua vocação de modo verdadeiro impacta vidas, situações e comunidades. Além disso, a vocação tem um efeito multiplicador. Uma pessoa que vive com sentido na sua vocação inspira outras com seu exemplo. Outro ponto importante é que a vocação leva ao serviço. Muitas vocações transformam realidades concretas, combatem a pobreza, promovem a educação inclusiva, reforçam a cidadania e, principalmente, a qualidade de vida.
1: Quais são os maiores desafios de quem escolhe viver a vocação do serviço voluntário e o que faz valer a pena continuar?
2: Viver a vocação do serviço voluntário é profundamente transformador. É um caminho de realização e sentido em ajudar o próximo e contribuir para o bem comum. Mas nem sempre é fácil. Quem escolhe esse caminho encontra desafios reais, justamente porque enfrenta situações da realidade que podem trazer um desgaste emocional. Mas não devemos chegar ao desânimo. Existem maneiras que podem ajudar o voluntário a perseverar, permanecer fiel, especialmente quando a motivação

0: emocional diminui e os problemas aparecem. Diante do risco da desmotivação, diante dos resultados lentos, temos que continuar firmes, sabendo que nossa ação está tocando outras vidas. Quem serve também é transformado, porque o voluntário aprende muito à medida que partilha seu saber com o outro. Sempre vale a pena servir.
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2: O serviço voluntário em organizações como a Pastoral da Criança pode ser considerado uma vocação?
0: O sentido maior da vocação do voluntário da Pastoral da Criança é o amor ao próximo, na solidariedade, orientação e principalmente no acolhimento. Além disso, não é uma vocação vivida no individual, mas no comunitário. Os líderes são agentes de transformação que realizam ações práticas, respondendo a uma missão que une fé e vida. No caso da Pastoral da Criança, esse chamado ganha uma dimensão ainda mais ampla, quando engloba também o compromisso social. Compromisso com as pessoas e não apenas com tarefas, e muitas vezes uma motivação espiritual, vendo no serviço uma forma de viver o evangelho.
3: A senhora já acompanhou alguma história de alguém que descobriu um talento ou propósito por meio da missão da Pastoral da Criança?
0: Sim, muitas histórias inspiradoras. A Pastoral da Criança é um verdadeiro solo fértil de transformação, onde o amor se transforma em ação. É emocionante falar sobre isso, pois algumas dessas lideranças são as minhas grandes inspirações. É lindo ver pessoas simples, humildes, sendo na sua grande maioria mulheres, que ao entrarem na Pastoral da Criança, descobriram um novo sentido para a vida e talentos maravilhosos que estavam até adormecidos. O olhar atento e o abraço nas famílias da comunidade despertaram nelas um desejo profundo de ir além, de buscar o conhecimento técnico para cuidar ainda melhor da beleza das visitas e desse colo diário ofertado ao próximo. Nasceram grandes profissionais nas áreas da saúde, educação, nutrição e social. A Pastoral da Criança faz esse milagre. Ela não salva apenas o futuro das crianças. Ela resgata a dignidade, o valor e a vocação dos próprios adultos que escolheram servir.
2: E a senhora, como descobriu a sua vocação?
0: Acredito que minha vocação foi inspirada pela minha mãe, uma mulher de muita fé, coragem e generosidade, que sempre dedicou sua vida ao cuidado e ao bem-estar das pessoas ao seu redor. Ao observar seu exemplo, desde a infância, despertei em mim o desejo de cuidar, proteger e servir ao próximo. Reconhecer e assumir essa vocação não foi um caminho fácil. Passei por momentos de muitas dúvidas, enfrentei muitas indecisões e por diversas vezes senti o peso das expectativas e das pressões da sociedade sobre qual caminho deveria seguir. Mesmo diante das incertezas, havia algo dentro de mim que sempre me conduzia de volta ao cuidado com o outro. Com o tempo, por meio da reflexão, do autoconhecimento e da fé em Deus, compreendi que essa não era apenas uma escolha profissional, mas um chamado para viver com propósito. Hoje, entendo que viver a minha vocação é mais do que exercer uma profissão ou desempenhar uma função. É colocar meus dons a serviço das pessoas, contribuindo para o cuidado, a proteção e a promoção da vida, seguindo os valores que aprendi com minha mãe e que continuam inspirando a minha caminhada.
3: Maria Inês, uma pessoa ao sentir que tem a vocação para o trabalho voluntário, como encontrar a Pastoral da Criança?
0: O primeiro passo é procurar a coordenação da Pastoral da Criança na sua paróquia, comunidade ou diocese e manifestar o interesse em fazer parte dessa grande família Pastoral da Criança. Mais do que realizar atividades voluntárias, fazer parte da pastoral da criança significa colocar os próprios dons a serviço da vida. Aguardamos pelo seu sim a esse grande chamado do cuidado com a vida. Venha, estamos esperando por você.

0: Vamos conversar agora com a Monícia Lima Oliveira Santos, líder da Pastoral da Criança de Parauapebas, Diocese de Marabá, Pará.
1: Monícia, por que ser líder da Pastoral da Criança é uma vocação?
2: A pastoral da criança realmente é para quem tem vocação. Uma vocação de querer mudar o mundo com essa troca de afinidade com a família, nas visitas domiciliares, no peso da celebração da vida. Que o Senhor nos abençoe sempre nessa missão, nessa doação, nessa vocação, que é servir aos pequeninos. Viva a vida!
0: Agora chegou o momento de conversarmos com Dom Frei Severino Klasen, arcebispo de Maringá, Paraná, e presidente da Pastoral da Criança.
3: Vocação é, antes de tudo, um chamado, uma convocação à vida. Antes mesmo de qualquer escolha ou caminho específico, cada pessoa é chamada a desenvolver os dons que recebemos e a colocá-los a serviço dos outros, seja na família, no trabalho, na comunidade ou no serviço voluntário. Que cada um de nós possa acolher esse chamado à vida com generosidade, descobrindo a cada dia onde e como somos chamados a amar e servir.

0: programa de hoje está terminando aqui.
1: Você pode ter mais informações sobre esse e outros temas visitando o nosso site www.pastoraldacrianca.org.br.
0: Um abraço e até o próximo Viva a Vida.
1: Até lá, pessoal.
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4: Sete horas e 14 minutos.
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1: KDM Internet Fibra informa. Procon leva ao Ministério Público denúncias sobre falhas no fornecimento de energia em Santa Helena. UTFPR Santa Helena apresenta alternativa de baixo custo para transformar resíduos em humus. Jovens, santa-helenense e colega, estudantes do ensino médio, desenvolvem cadeira de rodas com inteligência artificial. Santa Helena joga hoje pelo paranaense de bocha chave ouro. Corpos de jovens desaparecidas desde abril são encontrados. Homem pede dinheiro à mãe, ameaça agredi-la e acaba ferido em briga com o irmão. Primeira grande apreensão na Ponte da Integração revela 304 quilos de maconha no Paraguai. Professora de CBI é presa acusada de agredir crianças. Mudança no licenciamento ambiental impacta a redução agrícola e pecuária. Estabelecimento é interditado durante operação de fiscalização em Santa Helena. Comitê de Urgência e Emergência recebe treinamento de primeiros socorros em Missal. Missal alcança resultados históricos na educação e se destaca em avaliações regionais e nacionais. Estas e outras notícias a partir de agora no Jornal da Manhã, edição deste sábado, 22 de agosto de 2026.
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1: Hoje, o amanhecer e a noite são gelados, com temperaturas próximas dos 5 graus na metade sul do Paraná. Há possibilidade de formação de geada fraca, especialmente em fundos de vale do centro-sul. Durante a tarde, o sol deverá aparecer em grande parte do estado, favorecendo a elevação das temperaturas. Apenas no leste haverá maior variação de nuvens, onde não se descartará a ocorrência de garoa ocasional. Amanhã, o amanhecer será de céu encoberto por nuvens baixas desde o litoral até o centro-sul. As temperaturas permanecerão baixas em todo o estado, com valores abaixo dos 5 graus no sudoeste, centro-sul e sudeste. Naquelas localidades, há risco de formação de geadas de intensidade fraca a moderada, especialmente no centro-sul. Nas demais regiões, os termômetros ficarão na casa dos 10 graus. No decorrer do dia de amanhã, o sol deverá predominar com maior variação da nebulosidade apenas da faixa litorânea, onde poderá ocorrer chuviscos em alguns momentos. Entre a segunda e a terça-feira da semana que vem, as temperaturas voltarão a subir gradualmente, com possibilidade de chuva, principalmente na metade norte do estado. Entre quarta e quinta-feira, as temperaturas continuarão a subir devido ao aumento do escoamento de norte, que transportará ar quente e úmido para a região sul. Esse cenário, associado à formação de um novo sistema de baixa pressão entre os países vizinhos e o sul do país, favorecerá o aumento da instabilidade, com possibilidade de ocorrência de pancadas de chuvas e temporais. A previsão do tempo indica para hoje em Santa Helena céu claro com temperaturas de 11 a 21 graus. Para amanhã, céu claro com temperaturas entre 12 a 22 graus. Segunda-feira terá dia parcialmente nublado com pancadas de chuva e temperaturas de 13 a 24 graus. Terça-feira a previsão é para muitas nuvens, com temperaturas entre 16 a 26 graus. Quarta-feira próxima teremos céu claro, com temperatura oscilando entre 18 a 27 graus. Quinta-feira terá céu claro, com temperaturas de 22 a 30 graus.
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3: Corpos de jovens desaparecidas desde abril são encontrados. Os corpos de Letícia Garcia Mendes e Estela Dalva Melegari Almeida, ambas de 18 anos de idade, foram encontrados no fim da manhã de ontem, em meio às investigações sobre o desaparecimento das jovens em Cianorte, no noroeste do Paraná. Os corpos estavam na área rural de Paraíso do Norte. As duas estavam desaparecidas desde 20 de abril deste ano. A Polícia Civil do Paraná investiga o caso como duplo homicídio e realizou uma série de diligências ontem. Dois suspeitos relacionados ao crime crime também foram localizados. Um deles foi preso em Umuarama. Já Cleito Antônio da Silva Cruz, de 39 anos de idade, que estava foragido e era considerado de alta periculosidade, foi encontrado em Mandaguari, no norte do estado. Segundo a Polícia Civil, Cleiton reagiu à abordagem, tentou fugir e fez uma família refém. Durante a intervenção policial, houve confronto e ele morreu. Letícia e Estela desapareceram depois de saírem de Cianorte na noite do dia 20 de abril. Conforme a investigação, elas estavam acompanhadas de Cleiton, que se apresentava utilizando o nome falso de Davi. Na madrugada seguinte, câmeras de segurança registraram as duas jovens acompanhadas dele em um estabelecimento de Paranavaí. Após o desaparecimento, Cleiton teria retornado sozinho para Cianorte e posteriormente deixado a cidade. A justiça decretou a prisão temporária dele e as buscas passaram a ser realizadas pela Polícia Civil. A localização do suspeito ontem contou com informações obtidas pela Polícia Rodoviária Federal após o roubo de veículos atribuído a ele na região de Mandaguari. O compartilhamento de informações entre as áreas de inteligência da PRF e da Polícia Civil permitiu identificar onde Cleiton estava escondido. A Polícia Civil permanece em diligências para esclarecer as circunstâncias das mortes e a participação de cada um dos investigados. Homem pede dinheiro à mãe, ameaça agredi-la e acaba ferido em briga com o irmão. Homem de 45 anos de idade ficou ferido após uma briga com o próprio irmão na tarde de ontem em uma residência localizada no cruzamento da rua Rui Barbosa com a avenida José João Muraro, na região central de Toledo. Ele sofreu um corte na cabeça e precisou ser encaminhado à unidade de pronto atendimento. De acordo com informações apuradas pela imprensa local, o desentendimento teria começado depois que o homem pediu dinheiro à mãe e recebeu uma resposta negativa. Após a recusa, ele teria passado a xingá-la e ameaçá-la de agressão. O irmão, que trabalha em um estabelecimento localizado no piso inferior do mesmo prédio, interveio na situação. Conforme os relatos, o homem de 45 anos de idade teria investido contra ele e, na sequência, os dois se agrediram fisicamente. Durante a briga, o homem, que havia pedido dinheiro à mãe, sofreu um corte na cabeça. Uma equipe do Corpo de Bombeiros foi acionada, prestou os primeiros atendimentos no local e encaminhou o ferido à UPA de Toledo para avaliação médica. Profissionais da Polícia Militar e também atenderam a ocorrência e realizaram os procedimentos cabíveis, além de apurar as circunstâncias do desentendimento. Primeira grande apreensão na Ponte da Integração revela 304 quilos de maconha no Paraguai. Autoridades do Paraguai comunicaram nesta semana a primeira grande apreensão de entorpecentes na cabeceira da Ponte da Integração. A nova ponte entre Foz do Iguaçu e Presidente Franco está aberta desde dezembro do ano passado, mas com funcionamento parcial. Atualmente, a via sobre o Rio Paraná recebe basicamente o fluxo de caminhões vazios e alguns tipos de ônibus de turismo. Na manhã da última quarta-feira, por volta das 8 horas, agentes da Direção Nacional de Ingressos Tributários, o DENIT, decidiram fiscalizar de forma mais detalhada um caminhão com placas do Paraguai. Oficialmente vazio, o veículo deixaria a cabeceira Paraguai em direção a Foz do Iguaçu. Entretanto, o exame de scanner revelou a existência de um fundo falso no teto do caminhão, contendo 120 volumes de entorpecente. A droga, identificada como do tipo maconha premium, produzida nos Estados Unidos, totalizou 304 quilos e 300 gramas. Conforme a Secretaria Nacional de Drogas, SENAD, do Paraguai, cada quilo pode valer até 14 mil dólares, representando perda superior a 4 milhões e 200 mil dólares. No depoimento, o motorista de nacionalidade paraguaia disse desconhecer a presença da droga. Desempregado, ele afirmou que receberia 500 mil guaranis, cerca de R$350, para entregar o caminhão no lado brasileiro, em uma ação rotineira de frete. Já quanto ao contratante do serviço, o condutor indicou um homem residente no quilômetro 11, em Ciudad del Este, em processo de identificação pelo Ministério Público do Paraguai. A Ponte da Integração tem previsão de abertura total para março ou abril de 2027, tão logo o pacote de obras de acesso à cabeceira paraguaia seja concluído. Professora de CEMEI é presa por suspeita de tortura contra crianças de 3 anos de idade. Uma professora de 54 anos de idade foi presa preventivamente ontem durante uma investigação do Núcleo de Proteção à Criança e ao Adolescente Vítimas de Crimes, o NUCRIA de Cascavel. O caso envolve 4 crianças de 3 anos de idade atendidas no CEMEI Geraldo Figueiredo, no bairro Santa Cruz. A investigação teve início em 14 de abril deste ano, após o encaminhamento de uma ficha de referência relacionada à atuação da professora e de outras 2 servidoras de 44 e 50 anos de idade. Durante a apuração, imagens do interior do CEMEI foram analisadas pela Polícia Civil. Segundo as informações repassadas, as gravações mostram as servidoras praticando atos considerados incompatíveis com o cuidado das crianças. Entre as situações registradas estão crianças sendo puxadas pelos braços e arrastadas pela sala. A investigação também aponta que garrafas congeladas teriam sido entregues para que os pequenos segurassem e que uma das crianças teria sido impedida de permanecer sentada no tatame, sendo obrigada a ficar diretamente no chão frio. Um dos pontos considerados mais graves durante a investigação envolve os reflexos dos episódios sobre uma das vítimas. Segundo as informações apuradas, uma das crianças passou a apresentar comportamento de automutilação relacionado aos traumas investigados. A situação é considerada ainda mais delicada porque a criança já se encontra em acolhimento familiar. No decorrer do inquérito, integrantes da equipe do CEMEI, incluindo professores e coordenação, foram ouvidos pela Polícia Civil. A professora de 54 anos de idade já havia sido afastada das atividades na manhã de ontem. Posteriormente, policiais do NUCRIA foram até a residência dela e cumpriram um mandado de prisão preventiva. Ela não resistiu à prisão e, conforme as informações repassadas, nega os fatos investigados. Após os procedimentos, foi conduzida à cadeia pública. A investigação também apontou que a professora teria feito ameaças contra integrantes da direção do CEMEI. Esse comportamento foi considerado na avaliação do risco apresentado durante o andamento do processo. Além dos fatos envolvendo as crianças, ela é investigada por tortura, maus tratos, lesão corporal e coação no curso do processo. As servidoras de 44 e 50 anos de idade também são investigadas, mas não tiveram a prisão preventiva decretada. Em relação às duas, foram estabelecidas medidas cautelares, incluindo proibição de aproximação das vítimas e das testemunhas. Conforme as informações da investigação, a diferença nas medidas adotadas ocorre porque a professora de 54 anos de idade foi considerada a única que, neste momento, oferecia risco à investigação e às pessoas envolvidas, especialmente diante das ameaças atribuídas a ela. As outras 2 servidoras seguem respondendo o caso em liberdade, submetidas a determinações judiciais.
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6: 7:28.
3: Procon leva ao Ministério Público denúncias sobre falhas do fornecimento de energia elétrica em Santa Helena. O Procon de Santa Helena entregou ao Ministério Público ontem um compilado com 194 reclamações de consumidores sobre interrupções e oscilações no fornecimento de energia elétrica no município. Os registros foram reunidos durante o mutirão do Procon itinerante realizado nos 5 distritos. São Roque concentrou o maior número de queixas, com 73, seguido por São Clemente com 60, Subsede 38, Moreninha 18 e Vila Celeste 5. Durante os atendimentos foram coletadas faturas, protocolos junto à concessionária e relatos dos consumidores. A maior parte das reclamações veio da área rural, onde as interrupções podem afetar diretamente atividades produtivas.
7: O documento foi entregue ao promotor de justiça da comarca de Santa Helena, Lucas Schweidweiler, pela coordenadora do PROCON, Yasmin Neia Camargo, e pelo advogado e assessor de assuntos alfandegários da Prefeitura, Jaime Remor. Com o levantamento, o Ministério Público deverá avaliar as providências cabíveis. O PROCON continua recebendo reclamações de moradores que enfrentam problemas no fornecimento e não participaram do mutirão.
8: O TFPR Santa Helena apresenta alternativa de baixo custo para transformar resíduos em húmus. Transformar resíduos orgânicos em material que pode ser utilizado como fertilizante ou substrato foi um dos temas apresentados durante a segunda tarde de campo da Universidade Tecnológica Federal do Paraná, a UTFPR Santa Helena. A professora Ana Regina Ziek explica que a técnica possui potencial especialmente para a agricultura familiar, já que permite aproveitar resíduos disponíveis na própria propriedade. Entre os materiais que podem ser utilizados estão esterco bovino e resíduos orgânicos domésticos. Por meio do processo de vermicompostagens, esses resíduos podem ser transformados em húmus de qualidade. Durante o dia de campo, os participantes conheceram uma proposta de minhocário de baixo custo, baseada em uma orientação técnica da Embrapa. A estrutura utiliza materiais simples, como bambu e sombrite, permitindo que o produtor possa construir o sistema sem necessidade de grandes investimentos. Além de reduzir o desperdício de resíduos orgânicos, a alternativa possibilita a produção de um material que pode retornar para a própria propriedade, contribuindo para a fertilidade do solo e reduzindo a necessidade de aquisição de determinados insumos. A iniciativa mostra como soluções simples podem ser incorporadas à rotina da agricultura familiar, unindo aproveitamento de resíduos, sustentabilidade e produção, conforme a professora.
9: Uma outra temática muito importante, principalmente voltada à agricultura familiar, é a possibilidade de transformar resíduos, seja de estercos bovinos, como também os resíduos orgânicos domésticos, em um material comercializável e aplicável, tanto como fertilizante, também como substrato dentro da propriedade. Então, aqui a gente apresentou hoje, construímos juntos com os participantes, uma proposta de um minhocário de baixo custo e que é adequado, né, para essa possibilidade. Então, minhocário campeiro com base num circular técnico da Embrapa, em que a gente usa bambus, um sombrite e nada mais do que isso para montar essa estrutura de transformação em um material útil e de excelente qualidade.
7: Jovem de Santa Helena e colega estudantes do ensino médio desenvolvem cadeira de rodas com inteligência artificial. Orientados pelo professor Lucas Garcia, especialista em desenvolvimento de sistemas, os estudantes Fernando Miguel Cor, que é aqui de Santa Helena, e Laura Garbosa, alunos do Colégio Dona Duzi, trabalham na criação de uma cadeira de rodas capaz de ser controlada por meio de expressões faciais, utilizando recursos de inteligência artificial. A proposta é atender principalmente pessoas com tetraplagia e outras condições que comprometem severamente os movimentos do corpo, mas preservam a capacidade de realizar expressões faciais. Na prática, movimentos como levantar as sobrancelhas, sorrir ou movimentar os lábios podem ser configurados para comandar diferentes ações da cadeira. Um dos diferenciais do projeto é justamente a possibilidade de personalização. Cada usuário poderá escolher quais expressões faciais serão mais confortáveis e fáceis de realizar para controlar os movimentos do equipamento. O desenvolvimento do projeto já dura cerca de 1 ano e meio e passou por diversas etapas de pesquisa, programação, modelagem e construção. Atualmente, os estudantes trabalham no 6º protótipo em escala reduzida e iniciam a transição para uma cadeira em tamanho real. Para chegar até essa etapa, Fernando e Laura precisaram desenvolver não apenas o sistema de reconhecimento das expressões, mas também adquirir conhecimentos relacionados à programação, modelagem 3D, eletrônica, microcontroladores e computadores embarcados. Segundo o professor Lucas Garcia, o trabalho é coletivo e permite que os estudantes transformem conhecimentos adquiridos em sala de aula
3: em soluções voltadas a problemas reais da sociedade. A proposta também busca aproveitar cadeiras de rodas motorizadas já existentes, adaptando-as ao sistema desenvolvido pelos alunos. A intenção é contribuir para a redução dos custos e possibilitar que pessoas que já possuem equipamentos, mas não conseguem controlá-los, podem, pelos meios convencionais, possam conquistar maior autonomia. Durante o desenvolvimento, os estudantes buscam apoio de empresas para viabilizar as diferentes etapas do projeto. O esforço chamou a atenção do PDI do Bioparque, o qual integra o ecossistema da instituição e fez a doação de uma cadeira de rodas motorizada que será utilizada na próxima fase do trabalho. O projeto também já recebeu duas premiações em feiras de tecnologia realizadas no Paraná. Mesmo sendo desenvolvido por estudantes do ensino médio, agora os jovens se preparam para apresentar o trabalho na Feira de Ciência, Engenharia e Tecnologia, o FECET, em Cascavel, onde pretendem demonstrar a evolução do projeto e, se possível, colocar a cadeira em tamanho real em funcionamento. A expectativa da equipe é avançar posteriormente para uma etapa ainda mais importante, os testes com usuários. A participação dessas pessoas será fundamental para identificar dificuldades, receber sugestões e aperfeiçoar o sistema antes de uma eventual comercialização. Mais do que desenvolver um equipamento tecnológico, Fernando e Laura encontraram no projeto uma maneira de utilizar programação, inteligência artificial e engenharia para enfrentar uma dificuldade que afeta diretamente a qualidade de vida de pessoas, como mobilidade extremamente reduzida. O objetivo final é permitir que o usuário tenha novamente o controle sobre seus deslocamentos, utilizando apenas os movimentos que consegue realizar com o rosto. O projeto ainda está em desenvolvimento, mas a evolução alcançada pelos estudantes já demonstra como a educação aliada à tecnologia pode transformar uma ideia em uma solução voltada a uma necessidade concreta da sociedade.
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6: 7:37.
1: Mudança no licenciamento ambiental impacta a produção agrícola e pecuária. A informação com o repórter Daniel Carvalho.
14: No mês de agosto, o Instituto Água e Terra, IAT, publicou novas instruções normativas alterando regras de licenciamento ambiental para atividades agropecuárias no Paraná. Atendendo proposta de representantes da FAEP, as mudanças ampliam a possibilidade de dispensa de licenciamento, aumentando assim os limites de enquadramento em modalidades simplificadas e estabelecem regras específicas para pequenas criações de subsistência. A alteração impacta produtores de diferentes partes nas atividades de irrigação, bovinocultura, suinocultura, avicultura e aquicultura. Na prática, parte dos empreendimentos que, pelas regras publicadas em 2025, precisava cumprir processos mais complexos para ter licenciamento ambiental, passa agora a ter as modalidades simplificadas para regularização. Até a versão final, o sistema FAEP participou de reuniões técnicas com entidades do setor produtivo e órgãos governamentais, além de encaminhar ofícios e notas técnicas ao IAT com propostas de ajustes. A instrução normativa 22 permite a dispensa do licenciamento ambiental para sistemas de irrigação por aspersão e localização em áreas de até 10 hectares. Também há ampliação do limite para enquadramento do licenciamento por adesão e compromissos de 50 hectares para até 100 hectares. Na bovinocultura, a instrução normativa 23 amplia os limites de animais correspondentes a diferentes modalidades de licenciamento. No sistema confinado, por exemplo, a licença agora passa a alcançar empreendimentos com até 100 animais. Antes, o limite era 30. No sistema semi-confinado, o teto passou de 60 para 200 cabeças. Outra mudança atinge diretamente as pequenas criações. Empreendimentos de bovinocultura de subsistência, com até 2 animais, sem considerar a descendência até o desmame, passam a ser consideradas inexigíveis de licenciamento ambiental, desde que cumpridas as condições previstas na norma. Na instrução normativa 24, também alterou partes da suinocultura. Na unidade do ciclo completo, o enquadramento passa de 10 para 22 matrizes. Para a produção de subsistência, a nova regra também estabelece inexigibilidade de licenciamento para empreendimentos com, no máximo, 10 suínos, sem contabilizar as progênies, até a fase de desmame. Na avicultura, a mudança é maior para empreendimentos com até 7,5 mil metros quadrados de área construída, que passam a utilizar agora a lei com validade de até 10 anos. Pelas regras anteriores, esses produtores estavam enquadrados no LAC, com validade de 2 anos e maior complexidade documental. Também não será mais cobrado licenciamento ambiental para empreendimentos de avicultura de subsistência, com áreas construídas inferior a 50 metros quadrados, observando os requisitos previstos na legislação. Vamos trazer agora as cotações. De acordo com o Deral Praça de Toledo, a semana terminou com a saca de milho cotada a R$58, a de soja R$132, o trigo R$75, boi em pé arroba R$370, a média do quilo do suíno no Paraná em R$4,84 e a tonelada da mandioca em R$574,69. O dólar terminou a semana em 5,14 e com o real você compra 1.167 guaranis.
1: A abertura de novos mercados internacionais aumenta a rentabilidade para produtores rurais. O produtor rural brasileiro enfrenta um cenário desafiador, com margens de lucro cada vez mais apertadas devido aos altos custos e instabilidades do mercado. No entanto, a abertura de novos mercados internacionais para as carnes brasileiras, impulsionada pela diplomacia sanitária, pode ser um fator crucial para a rentabilidade no campo. A manutenção e a abertura de novos mercados não apenas sustentam a avicultura e a suinocultura, mas também aumentam a demanda e a valorização de produtos como milho e soja. O ministro da Agricultura, Francisco Turra, destaca que a sanidade dos produtos é fundamental para a exportação. Para abrir novos mercados, é necessário estabelecer acordos fitossanitários com os países importadores. Turra enfatiza que o Brasil se tornou o maior exportador de carne de frango em 2005, em parte devido à sua condição sanitária favorável em comparação com outros países. O Brasil é considerado um dos países com melhor status sanitário do mundo. O país não enfrenta problemas significativos com doenças como febre aftosa e peste suína africana. A sanidade dos produtos brasileiros é um diferencial competitivo no mercado internacional. Com a possibilidade de exportar carne bovina para os Estados Unidos, o Brasil se posiciona como um fornecedor confiável, destacando-se em relação a países como Índia, que não possui acordos sanitários adequados. A sanidade e a saudabilidade dos produtos brasileiros são vistos como riquezas que podem garantir a continuidade das exportações. Frio, chuva e risco de geada devem marcar o fim de semana no Brasil. Paraná sentirá efeitos do clima que poderá impactar cultivos de inverno. O fim de semana no Brasil será marcado por temperaturas baixas e risco de geadas, especialmente no Rio Grande do Sul. A previsão do tempo indica a presença de um ciclone extratropical que se desloca para alto mar, permitindo a entrada de uma massa de ar polar que trará frio intenso para diversas regiões do país. No Rio Grande do Sul, as mínimas devem variar entre -1 e 11 graus positivo, com possibilidade de geada na metade sul e na Serra Gaúcha. A cidade de Bagé, por exemplo, deve registrar mínima de 4 graus. Santa Catarina e partes do Paraná também sentirão os efeitos do frio, que pode impactar cultivos de inverno, como o trigo. O ar frio se espalha pelo sudeste e centro-oeste, alcançando até o Acre e Rondônia, onde provoca friagem. Em São Paulo, as temperaturas não devem ultrapassar 22 graus hoje, caindo para 18 na segunda-feira. No entanto, a expectativa é de que as temperaturas voltem a subir na próxima semana. Além do frio, rajadas de vento de 71 a 90 km por hora são esperados no leste da região sul, incluindo o litoral do Rio Grande do Sul e áreas de São Paulo e Minas Gerais. No norte, há a previsão de chuvas moderadas a fortes, com risco de temporais em grande parte do Amazonas e oeste do Acre e Pará.
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15: Eu escolhi a Espanha ao invés de Portugal. Boa viagem, mas eu peço a palavra para lembrar que, pela norma culta, invés significa contrário. Então tem que ser usado para coisas opostas. Assim, ao invés de sair, entrou. Ao invés de ganhar, perdeu. É como se fosse ao contrário de sair, entrou. Ao contrário de ganhar, perdeu. Quando é só uma alternativa, as gramáticas indicam usar em vez. No caso daquela viagem, por exemplo, escolheu-se a Espanha em vez de Portugal. Então é fácil, ao invés de para oposição, em vez de para substituição, para alternativa.
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1: 7:45.
2: Estabelecimento interditado durante operação de fiscalização em Santa Helena. Uma operação de fiscalização e orientação mobilizou a noite de ontem equipes do setor de tributação da Prefeitura de Santa Helena e da Polícia Militar do Paraná. As ações foram realizadas em bares, estabelecimentos comerciais e outros locais com grande aglomeração de pessoas, também nos distritos. Pelo menos um estabelecimento que estaria localizado no bairro Cidade Alta foi interditado durante as diligências. Novas informações devem ser divulgadas ainda durante esta manhã.
3: Defesa conclui exercício militar na região com participação de mais de 5 países. Cerca de 740 militares do Brasil e de outras 5 nações que integram a comunidade dos países de língua portuguesa encerraram ontem em Foz do Iguaçu a edição 2026 do chamado Exército Felino, treinamento militar conjunto que ocorre desde 2000. Coordenada pelo Ministério da Defesa, atividade voltada às operações de paz simula em campo a pronta resposta dos militares das Forças Armadas, Aeronáutica, Exército e Marinha brasileiras e dos países participantes em cenários de instabilidade e de conflito armado. Segundo o Ministério da Defesa, neste ano o exercício reuniu, além dos quase 700 militares brasileiros, outros 38 de Angola, Guiné Equatorial, Moçambique, Portugal e Timor-Leste. O Felino 2026 pode ser entendido como um instrumento de preparação militar, cooperação internacional e proteção da sociedade. É o que informou em nota o general Júlio César Belaguarda Nagui de Oliveira, oficial condutor da atividade. Segundo o general, além de ampliar a capacidade de atuação conjunta, o simulado fortalece os laços diplomáticos e de defesa entre os países membros da comunidade dos países de língua portuguesa e contribui para preparar os militares brasileiros para participarem de missões de paz internacionais das Organizações das Nações Unidas, a ONU. Atualmente, 71 militares brasileiros integram operações de paz no Chipre, na Colômbia, no Líbano, na República Centro-Africana, República Democrática do Congo, no Saara Ocidental, na Somália, no Sudão do Sul e na região de Abyei, na fronteira entre Sudão e Sudão do Sul. A programação contemplou também manobras voltadas à desativação de artefatos explosivos, proteção de civis e ameaças químicas, além de abordagens como as novas tendências dos conflitos armados, assistência humanitária a refugiados, medidas de prevenção, exploração e o abuso sexual. Iniciadas no último dia 10, as ações mobilizaram também 119 viaturas, 22 da Marinha, 86 do Exército e 11 da Força Aérea. 8 embarcações da Marinha e 2 aeronaves da Força Aérea. O próximo treinamento está previsto para ocorrer no Timor-Leste, na Ásia, em 2027. Comitê Municipal de Urgência e Emergência recebe treinamento de primeiros socorros em Missal. Integrantes do Comitê Municipal de Urgência e Emergência participaram nesta semana de um treinamento sobre primeiros socorros em Missal. A capacitação foi conduzida pela enfermeira Fabiane Spicker Jungs, coordenadora do SAMU de Missal. O treinamento teve como objetivo preparar os integrantes do comitê, que normalmente são pessoas leigas na área da saúde, para tomar as primeiras providências em situações de emergência ou mal súbito, realizando atendimentos iniciais e temporários até a chegada do socorro especializado. Entre os conteúdos apresentados estiveram a avaliação da cena para garantir a segurança do local antes da aproximação da vítima, o acionamento do socorro e a realização de massagem cardíaca em adultos e bebês em casos de parada cardiorrespiratória. Também foram abordadas manobras de desobstrução das vias aéreas em casos de engasgamento, além de técnicas de tamponamento e pressão para controle de sangramentos e orientações relacionadas a fraturas. Segundo Fabiane, o conhecimento desses procedimentos é especialmente relevante em situações que envolvem múltiplas vítimas. Fabiane também destacou a importância da capacitação mesmo diante da impossibilidade de participação de todos os integrantes do comitê. Nem todos os integrantes puderam participar, mas é essencial conhecer e treinar as mais diversas situações. Missão alcança resultados históricos na educação e se destaca em avaliações regionais e nacionais. A Rede Municipal de Ensino de Missal registrou resultados de destaque nas principais avaliações externas realizadas em 2025. Os indicadores divulgados pela Secretaria Municipal de Educação nesta semana incluem 90% de fluência leitora entre os alunos do segundo ano, desempenho de até 98% na prova Paraná Mais, nota 8,43 no Sistema de Avaliação da Educação Básica, SAEB, e a conquista pelo segundo ano consecutivo do selo ouro do selo nacional Compromisso com a Alfabetização. Para a secretária municipal de educação, Clarice Maria Griggs Friedrich, os resultados refletem o trabalho conjunto desenvolvido pela rede de ensino. A leitura fluente, a capacidade de interpretação e os conceitos matemáticos são a base para o sucesso escolar, avaliou ela. Segundo Clarice, professores, equipes pedagógicas, estudantes e famílias têm participação nos resultados. Nas turmas do segundo ano avaliadas, Missal alcançou 90% de fluência leitora. Segundo a Secretaria de Educação, o índice supera a meta estabelecida e está relacionado às ações desenvolvidas para garantir a alfabetização na idade certa. Missal também participou da prova Paraná Mais, integrante do Sistema de Avaliação da Educação Básica do Paraná. A avaliação é aplicada anualmente em novembro para diagnosticar as aprendizagens dos estudantes do segundo e quinto ano da rede pública. Em 2025, os alunos do segundo ano alcançaram 96% de desempenho adequado e avançado em língua portuguesa e 98% em matemática. Entre os estudantes do quinto ano, desempenho adequado e avançado chegou a 85% em língua portuguesa e 89% em matemática. A partir dos resultados, cada escola recebe dados por aluno e percentuais de acerto por habilidade. Com essas informações, são elaboradas ações alinhadas aos direitos de aprendizagem previstos nos documentos curriculares. A educação de Missal conquistou pelo segundo ano consecutivo, em 2004 e 2025, o selo ouro do selo nacional de compromisso com a alfabetização. A distinção do Ministério da Educação reconhece o empenho das redes de ensino na formulação e no fortalecimento de políticas públicas voltadas à aprendizagem infantil. No sistema de avaliação da educação básica, aplicado a cada 2 anos para medir o desempenho em língua portuguesa e matemática, a rede municipal de ensino de Missal alcançou nota 8,43 em 2025. Entre as escolas, a Escola Municipal Novo Milênio registrou nota 8,5, a Escola Municipal Renascer 8,3 e a Escola Municipal Olavo Bilac 7,7. Nos anos de 2024 e 2025, a educação de Missal atingiu os critérios para receber recursos da União por meio do valor aluno ano por resultados, o VAR, mecanismo vinculado ao Fundeb. O repasse tem como objetivo contemplar redes de ensino que avançam na gestão e na redução das desigualdades de aprendizagem. Outro indicador destacado é a nota 9,27 obtida por Missal no Programa de Avaliação de Contas Municipais do Governo PROGOV, do Tribunal de Contas do Estado do Paraná. O programa avalia anualmente a atuação governamental e a entrega de políticas públicas, além dos aspectos financeiros. Segundo a Secretaria Municipal de Educação, os resultados estão relacionados a investimentos realizados na rede de ensino. Entre eles, formação continuada de professores e equipes pedagógicas, parcerias como o projeto Mais IDEB com a Itaipub Nacional, aplicação de avaliações de rede e acompanhamento pedagógico contínuo, investimentos em laboratórios de informática e outros materiais, espaços físicos adequados e confortáveis e garantia de direitos aos profissionais da educação.

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2: 7h56.
3: Quase 60 artistas de Itaipulândia se apresentam na abertura do Festival Folclórico de Medianeira. Quase 60 artistas de Itaipulândia participaram no dia 18 da abertura do Festival Folclórico e Cultural de Medianeira, realizado no Centro Cultural CPC Arandurá. Crianças, jovens e adultos subiram ao palco com apresentações de música e dança, representando as atividades desenvolvidas nas oficinas culturais mantidas pelo município. A delegação itaipulandiense apresentou trabalhos de diferentes áreas. Na técnica vocal, as apresentações foram comandadas pela professora Pâmela. Nas modalidades viola e violão, os participantes realizaram performances instrumentais sob orientação da professora Heloísa. O balé levou ao palco coreografias desenvolvidas pela professora Ana Suelen. Já a dança contou com uma apresentação especial dos alunos da comunidade de São José do Itavó, orientados pela professora Sara. Para muitos dos jovens artistas, a participação no festival representou a primeira oportunidade de se apresentar fora de Itaipulândia. A experiência proporcionou contato com outro público e uma vivência voltada à evolução técnica e artística dos participantes. O secretário de Cultura e Esporte destacou que as apresentações são resultado do trabalho desenvolvido pelo Departamento de Cultura, que atua de forma descentralizada no Centro de Artes e também nas comunidades. Segundo o secretário, iniciativas como a participação em festivais reafirmam o compromisso da administração municipal com o investimento e o incentivo ao desenvolvimento cultural de crianças, jovens e adultos de Itaipulândia.
4: Santa Helena joga hoje pelo Paranaense de Borja Chave Ouro.
5: A equipe de Santa Helena entra em ação neste sábado em Palmas para a disputa da quarta rodada da etapa de classificação do Campeonato Paranaense Estadual de Borja Série Ouro. A rodada reunirá quatro equipes: Santa Helena, Palmas, Marechal Cândido Rondon e Guaraniaçu, que entram em cancha em busca de resultados positivos na sequência da competição estadual. Santa Helena chega para mais uma rodada com o objetivo de manter o bom desempenho apresentado até aqui e somar pontos importantes na classificação geral. A etapa será mais uma oportunidade para a equipe santelenense avançar na disputa e buscar uma boa posição na tabela. A expectativa é de confrontos equilibrados em Palmas, com Santa Helena buscando representar o município firme na caminhada rumo ao título da Série Ouro do Paranaense. Lembrando que nesse sábado mais equipes de Santa Helena entram na disputa pelo Jogos Abertos do Paraná, que está acontecendo em Marechal Cândido Rondon. O basquete masculino joga hoje às 14h30 contra Matelândia. O futsal masculino joga às 14h30 hoje também contra Chopinzinho. Já o handebol masculino joga às 21h30 contra Marechal Cândido Rondon. Também hoje, o voleibol masculino entra em quadra às 16h para enfrentar o Pato Branco. Já o voleibol feminino tem disputa às 14h contra Chopinzinho. Com as informações do esporte local, repórter Grande Lago, Daniel Carvalho.
4: Rodada do Brasileirão pode deixar tudo embolado na parte de cima. Seleção de futebol feminino vai passar por três cidades na primeira fase da Copa. As informações do esporte com Daniela Esperon.
6: A 24ª rodada do Brasileirão começa neste sábado com o duelo entre Fluminense e Remo no Maracanã às 16h. E também tem Cruzeiro e Flamengo no Mineirão às 18h30. O detalhe é que o time carioca pode terminar o sábado com a mesma pontuação do Palmeiras em caso de vitória, os 48 pontos. Acontece que o Verdão entra em campo no domingo e dentro de casa, recebendo o Vasco às 16h, pressionado a vencer. Acontece que o time vascaíno vem de uma classificação na tabela da Copa Sul-Americana.

0: recebendo o Bahia. Duelo da zona do rebaixamento, Santos e Mirassol. O Santos tentando se distanciar cada vez mais da zona da confusão e o Mirassol tentando se recuperar após uma eliminação na Libertadores. Atualmente, a equipe do Mirassol é o 17º colocado com 23 pontos, abrindo a zona do rebaixamento. O Coritiba recebe o Corinthians no Couto Pereira e a Chapecoense, lanterna do campeonato, vai receber o São Paulo na Arena Condá. A FIFA divulgou o calendário de jogos da Copa do Mundo Feminina de 2027, que vai ser disputada no Brasil. Um evento realizado na Suíça, em Zurique, a entidade revelou que o Maracanã será o palco da abertura no dia 24 de junho e também do encerramento da Copa. A entidade máxima do futebol mundial divulgou também quantos jogos cada estádio das 8 cidades-sedes vão receber. A Casa das Brabas do Timão, a Arena do Corinthians, foi contemplada com o maior número de partidas, serão 10. Em seguida estão Maracanã e Arena Castelão, com 9 jogos cada uma. Anfitrião, o Brasil é cabeça de chave do Grupo A e vai fazer seu segundo jogo em São Paulo, no dia 29 de junho. A terceira partida da fase de grupos será no Mané Garrincha, em Brasília, no dia 4 de julho. Lembrando que as semifinais serão disputadas no Maracanã e também na Arena Corinthians, e a decisão no Maracanã no dia 25 de julho.
1: 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Para sua reflexão, pensamentos que edificam. Aos elogios que me corrompem, prefiro as críticas que me aperfeiçoam. Santo Agostinho.

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8 horas, mais 7 minutos. Bom dia! Bom dia, Santa Helena. Bom dia, nossa grande região oeste do Paraná. Bom dia, Paraná, bom dia, Brasil, bom dia, mundo. Estamos chegando, sabadão já, aí, ensolarado, hein, gente? Bom dia. Começando mais um programa Grande Lago Show e final de semana, né, meu povo? Final de semana, bom demais. Hoje é sabadão, dia 22 de agosto 2026. Bom dia! Começando o programa Grande Lago Show. O programa do povo, 8 horas, mais 8 minutos, 8:08, só já aquecendo a região. As temperaturas caíram bem, né? Hoje a madrugada estava geladinha. Vamos ter um final de semana aí com muito sol, tempo bom aí em Santa Helena e região. Bom dia às mulheres, bom dia mamãe, bom dia dona de casa, secretária do lar, empregada doméstica, as cuidadoras, diaristas, obrigado a você aí já no seu trabalho em casa, aí não tem o trabalho fora, mas em casa hoje, dia de abrir a casa, lavar roupa, organizar as coisas por aí, bom dia a você que está aí já nos acompanhando e já aí na lida, né? A você que está tomando um chimarrão, um cafezinho também, bom dia. A você que está se organizando para o seu trabalho fora, o nosso bom dia. Bom dia a todas as mulheres, bom dia a você de casa, no trabalho, a você que está de folga, de férias merecidas. As mulheres da cidade, as mulheres do comércio em geral, as mulheres no sítio, na granja, na fazenda. Bom dia, minha gente. Bom dia a todas vocês aí. Bom dia, ótimo final de semana. Bom dia também aos homens, né? Bom dia ao papai, a todo mundo, bom dia às crianças, os jovens, bom dia o vovô, a vovó, bom dia o biso, a bisa, bom dia pra você que está nos dando uma carona, acompanhando aí o nosso programa. E agradecendo a Deus mais uma vez aí, né? Pela oportunidade de estar aqui, com saúde, com alegria, então, hein, pelo nosso trabalho, pela nossa família, pela nossa amizade, você aí do outro lado do rádio, você aí no aplicativo ou na nossa página, bom dia!

8 horas, mais 11 minutos, 8:11. No seu sabadão aí, gente, bom dia. E já na sequência do nosso programa, vem aí o destaque para o momento de reflexão, a mensagem do dia aqui na sua manhã. Então, o nosso bom dia.

O mal só tem poder. O mal só tem poder sobre nós através do mal que cultivamos em nós. Pare agora e observe quanta maldade você alimenta aí dentro contra si mesmo. Você fala mal de si, se acha feio, feia, critica seu corpo, seu jeito, se põe para baixo, se julga menos, duvida da sua capacidade, da sua força, da sua inteligência, duvida do que sente, se compara, se sabota, arrumando sempre desculpas para não ir atrás dos seus sonhos. Se abandona para assumir os outros, se culpa, se julga, se cobra o tempo todo, acha que tudo que você faz nunca é bom o suficiente. Quando erra, se bate por dentro, se deprime, se acha o cocô do cavalo do bandido. Precisa de mais alguém para te fazer mal? O mal de fora faz conexão com essa maldade toda aí dentro. É hora de rever isso. Temos que assumir o compromisso de nos apoiarmos. O amor dos outros, o respeito, o reconhecimento é bom, mas só o alto amor nos preenche. Sem isso, parece que tem um buraco no peito da gente. Tudo na vida é escolha. Vamos fazer uma opção por nós. Fique do seu lado. Negue todo pensamento, todo vício de pensar ou falar mal de si. Comece agora a se tratar com respeito. Você merece esse cuidado consigo mesmo, consigo mesma. Todos vão passar, mas você estará consigo pela eternidade. Seja a sua melhor companhia. Precisamos aprender a nos amar de verdade, incondicionalmente. Nossa alma anseia por isso. Bom dia para você na manhã.

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7: Muito bem, gente, agora 8:20, 8:21 na nossa Manhã Grande Lago. Bom dia.

Vai ligando e participando aí da nossa manhã, manhã de sabadão. Bom dia, bom dia, bom dia. Destaque aí com o CIMEPAR, a previsão do tempo para hoje, para o final de semana. Hoje, tempo bom, não chove, não há previsão de chuva. Para amanhã, domingo também, céu claro, sem previsão de chuva. Para segunda-feira, tem um pouquinho, pouca coisa, gente. Como diz aí, quase nada, né? Na terça-feira também tem cerca de 3 milímetros com 98% de probabilidade. Aí o tempo volta a firmar novamente durante a semana. Tempo bom, gente, no final de semana. Bom dia, bom dia, bom dia.

Destaque aí na sequência da nossa manhã. Vamos atualizando aqui algumas informações no programa Grande Lago Show. Daqui a pouquinho também tem as previsões do horóscopo no seu sabadão. Bom dia.

O ar polar derruba a temperatura, mas frio ainda mais forte está por vir. 72% dizem estar decidido sobre voto a presidente e 27% ainda podem mudar.

Trazendo aqui uma informação também, daqui a pouquinho eu vou falar sobre uma doença rara, do qual está passando aí um momento muito difícil, o influenciador, o Lito Souza, que viralizou e tem o seu canal no YouTube, eu não sei como é que tá agora, né? Sobre aviação. Um dos canais do Brasil mais completo sobre aviação. Dia D de vacinação para menores de 15 anos acontece hoje em todo o país. Em Goiás, empresária morta após plásticas fez 6 procedimentos.

Também é destaque. Tecnologia, robô chinês bate recorde mundial nos 100 metros em teste. Pesquisa Datafolha, 50% desaprova o governo Lula e 47% aprovam.

Ao telefone, Lula e Donald Trump trataram de comércio, crime organizado e conflitos mundiais. Houve uma ligação aí então, né, para o Trump?

também é destaque na nossa manhã. CCJ do Senado define relatores das PECs do fim da escala 6x1 e da segurança.

Outras informações aqui na nossa manhã. Polícia Federal investiga se Lulinha mantinha a sociedade para ter interesses privados no governo.

Agora 8 horas mais 28 minutos. Lula e Flávio fazem atos simultâneos neste sábado, diz aqui o Metrópolis. Donald Trump diz a Lula que Estados Unidos não vão se envolver nas eleições no Brasil.

Estabelecimento é interditado durante operação de fiscalização em Santa Helena. Procon leva ao Ministério Público denúncia sobre falhas no fornecimento de energia em Santa Helena. Golpistas tentam usar biometria facial para conseguir empréstimo em nome de idosa em Santa Helena.

Muito bem, está aí algumas informações na nossa manhã, na manhã Grande Lago, para vocês aí em toda a nossa região. Bom dia, bom dia, bom dia, minha gente, no seu sabadão.

0: Muito bem, gente, agora 8 horas mais 31 minutos, 8h31 na nossa Manhã Grande Lago. Vem aí o intervalo, eu volto já já na sequência do programa Grande Lago Show.
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0: Muito bem, gente, na nossa manhã, na Manhã Grande Lago, meu povo.

0: Vamos lá, gente, eu vou trazendo aqui na sequência da manhã, são 8 horas mais 30, 34 minutos. O destaque para a primeira parte das previsões do horóscopo.
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2: Oba! Alô você! Grande abraço! Estamos começando mais um campeão de audiência. O meu, o seu, o nosso Giro Astral, edição deste sabadão, 22 de agosto. Muito prazer, eu sou o Silva Júnior e a partir de agora até mais tarde, eu trago as previsões para o seu signo e o giro começa com Áries. Alô, Ariana e Ariana! O céu está aberto para um dia mais leve, com encontros agradáveis e forças renovadas para seguir em frente. Aproveite esse momento para recuperar suas energias. Um contato maior com a natureza pode ajudar você a respirar melhor e também a ativar a circulação. Número da sorte 28. Alô, Touro! Você pode sentir uma vontade irresistível de provocar as pessoas mais conservadoras ao seu redor, só para observar as reações. Ao mesmo tempo, vai concentrar toda a sua energia naquilo que realmente importa. Você estará com poucos freios nesse dia. Então, tome cuidado para não ultrapassar seus próprios limites. Número da sorte é o 10. Alô, gêmeos! Chega mais para fechar o bloco. Você precisa de renovação na sua vida de uma maneira geral. O diálogo será o primeiro passo para construir as mudanças que você tanto espera. Fique aberto às conversas e às novas possibilidades, porque um encontro pode mudar tudo. Número da sorte 23. Daqui a pouco eu volto com previsões para Câncer, Leão e Virgem.
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0: Aí, gente, a primeira parte das previsões do horóscopo aqui na nossa

0: Vamos trazendo, vou trazendo música. Enquanto isso, pessoal por aí tomando um cafezinho, um chimarrão. Enquanto isso, você, minha amiga dona de casa, organizando as coisas também, né? Nesta manhã de sabadão. Bom dia, bom dia, bom dia. O pessoal aí na nossa Manhã Grande Lago, são 8 horas mais 37 minutos agora. Quero mandar um abraço aí pra Selo, vamos registrando aqui, ó, a Seloir mandando: desfrute desse final de semana com alegria no coração e um sorriso no rosto, ao lado de amigos e família. Bom dia, bom dia, bom dia. Obrigado aí, ó. Bom dia também, meu amigo José Bellini, lá em Floripa, lá em Florianópolis, Santa Catarina. Só nas pescarias. Bom dia, bom dia, bom dia por aí, hein? Tempo gostoso. Bom dia, Cleni. Bora preparar um peixe pro almoço? Vamos lá. Bom dia, meu amigo José Bellini, lá em Florianópolis, Santa Catarina. A vida é um milagre. Acordar todos os dias é como ouvir Deus dizer: recomece, eu estou contigo. Nosso ouvinte, o Maurício. Alô, Maurício Thomas, bom dia. Alô, seu Spilman, bom dia, Cleni, tenhas um ótimo dia, ótimo final de semana, abraço, abraço, seu Spilman, bom dia. Quem tá mandando um alô também aqui no nosso programa, ela tá sempre ligada aí com o nosso programa. Vamos ouvi-la então. Alô, bom dia.
1: Bom dia, meu menino, tenha um bom final de semana, Deus lhe abençoe, você e toda a sua família.
0: Valeu, dona Ana Lúcia, tudo bem? Bom dia, obrigado pelo carinho sempre aqui na nossa manhã. Sempre ouvindo o nosso programa, né? Mandando aí sempre participações aqui no Grande Lago Show. Alô, comadre Romil da Rátima, tudo bem? Tá aí tomando mate. E também na nossa audiência, vão se esquentando, né? Alô, bom dia!
2: E a Clenir, tudo bem? Por tudo. Aqui tudo bem, graças a Deus, um ótimo dia para você. E se preparando para ir pro lago, buscar os tuca.
0: Ah, os tuca, os tucunaré. Tá aí o teu, hein? Ai, ai, pega um para mim, um bem grandão. Aí você diz: esse eu vou levar lá pro Clenir na rádio. Bom dia, sim. Obrigado aí pela audiência aqui na nossa. Batiza ele, manda aí, traz aí pra nós. Bom dia, bom dia, bom dia. Ah, tá aí ligado com o nosso programa. Garanto que já fez a caminhada, tá se preparando as traias, né? Pra pesca aí, que beleza, aproveitando o solzinho também nesta manhã de sabadão. Bom dia, bom dia, bom dia. Alô, Cleni, bom dia. Toca Vic Souza. Se você chegasse agora, ofereço para o esposo Rafael, é a Roseli Cavalieri. Ótimo final de semana. Bom dia. Daqui a pouquinho a gente traz para você aqui na nossa manhã.
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0: Lauana Prado, 8h40. Bom dia. Prado,

aí, Luana Prado, aqui na nossa manhã, na manhã Grande Lago, no seu programa Grande Lago Show. Bom dia, meu povo, bom dia. E hoje no programa da Carla, aqui no, na nossa manhã, né? Hoje nós vamos falar, ela vai falar sobre o assunto hoje. Vamos lá, vamos conferindo. É, de acordo com ela, né? Bom dia, Cleni. Hoje vamos falar da farinha da felicidade. Olha aí, ó. Hoje vamos falar da farinha da felicidade. Glória. Bom dia, meu povo. Bom dia para vocês em toda a nossa região. Bom

0: bom dia pela primeira vez. Olha aí, sempre tem a primeira vez, né? Aí sim, agora eu gostei. Participo do programa, mas ouço todo dia, muito, muito bom, parabéns. Marli, é isso? Ô Marli, como é que você tá, comadre? Tudo bem? Seja bem-vinda aí na nossa manhã. Bom dia, Marli. Primeira vez, hein? Muito bem, obrigado. Participe mais vezes, né? Do nosso programa, sempre é um prazer receber a participação de todos vocês. E você aí, ó, manda mais vezes, tá? Participando aí e ouvindo o nosso programa. Bom dia, bom dia, bom dia!
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2: Muito bem, voltamos com mais um bloco de previsões astrais. É o nosso Giro Astral neste sábado, dia 22. Agora tem previsões para Câncer, Leão e Virgem. A gente começa o bloco com você, Câncer. Você vai sentir uma generosidade muito forte em relação às pessoas do seu convívio. Na vida afetiva, tudo ganha mais brilho e os pequenos incômodos do cotidiano ficam em segundo plano. Novos contatos também podem surgir e favorecer o seu futuro. Então, continue aberto às novidades. Número da sorte é o 5. Alô, Leão, chega mais! O clima estará leve e harmonioso, com um forte espírito de partilha, e as pessoas ao seu redor vão ajudar a recarregar suas energias. Só tenha atenção com movimentos mais bruscos que podem acontecer sem você perceber. Controle seus gestos e ajuste o ritmo com calma, evitando exageros. O número da sorte é o 31, viu, Leão? Alô, Virgem, pra gente fechar o nosso segundo bloco de previsões de hoje. Seu bom senso vai ajudar você a sair de uma situação difícil. Só não permita que seus impulsos tomem conta. Mantenha o foco, evite a dispersão e tenha cuidado para não se machucar. Para aliviar o estresse, escolha alguma atividade relaxante, porque isso vai fazer muito bem. Número da sorte é o 17, viu, Virgem? E daqui a pouco tem mais um bloco e eu vou trazer previsões para Libra, Escorpião e Sagitário. Não desgruda, ótimo.

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1: A hidratação do corpo humano é essencial para o bom funcionamento do mesmo. Beber bastante água, seja durante o inverno ou durante o verão, é, portanto, fundamental. Durante o inverno, a pele tende a ficar ressecada. Nessas horas, a ingestão de água pode ajudar bastante. Além disso, a água é importante para o controle da circulação sanguínea e para a respiração, assim como para os músculos e bom funcionamento das células. O soro fisiológico pode ser utilizado mais ou menos com a mesma finalidade. Isso porque, quando aplicado nas narinas ou na região dos olhos, por exemplo, ele hidrata e umidifica, evitando irritações e facilitando a respiração.
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3: Muito bem, gente, estamos de volta, 8:54, 8:54, bom dia.

8h55 agora. Bom dia, meu povo. Alô, dona Terezinha Pertilli, tudo bem, comadre? Bom dia, dona Terezinha. Bom dia, Cleni. Que o nosso dia seja de paz, alegrias e muitas bênçãos do Senhor. Feliz sábado, amém, bom dia. Abençoado final de semana. Pedindo música, uma música dos atuais.

0: E antes aí da música que ela pediu dos atuais, vamos escolher uma dos atuais aqui. Vamos trazendo a terceira parte das previsões do horóscopo.
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2: Alô você! Já estamos de volta no seu sabadão com o nosso giro astral e as previsões para o seu signo. Agora mais um bloco vai ter previsões para Libra, Escorpião e Sagitário. Alô Libra, para começar o bloco. Suas reflexões estarão mais maduras hoje. Faça uma pausa para se concentrar novamente em você, sem permitir que outras pessoas influenciem suas decisões. Seu modo de vida atual não está ajudando como deveria, então desacelere e procure se afastar mentalmente das pressões para aliviar o estresse. Número da sorte é o 7, tá bom, Libra? Alô, Escorpião, chega mais, cara! Você vai ampliar suas perspectivas para o futuro sem perder os pés no chão. E essa postura será percebida pelas pessoas ao seu redor. Sua disposição estará ótima para participar mais da vida social. Mesmo com toda essa energia, reserve um momento para respirar e arejar a mente. Número da sorte 25. E para encerrar este bloco, vamos com você, Sagitário. O dia promete ser mais leve, trazendo facilidades para você clarear o próprio caminho. Entre tantas atividades, o gasto de energia também vai exigir atenção. Então procure dosar suas forças com cuidado e concentre seus esforços nas prioridades que realmente importam. Número da sorte é o 14. Daqui a pouco tem o último bloco com previsões para Capricórnio, Aquário e Peixes. Então não desgruda.

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4: Muito bem, minha gente, aqui na nossa manhã. E já vamos fechando. Vamos fechando aqui o destaque para as últimas previsões do horóscopo no programa Grande Lago Show.
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6: Alô você, já de volta à reta final do Giro Astral deste sábado. Agora tem o último bloco, trazendo previsões para Capricórnio, Aquário e Peixes. Alô Caprica, chega mais. Sua comunicação intensa vai atrair encontros cheios de boas surpresas, deixando você em sintonia com as pessoas ao redor. Um forte desejo de liberdade também pode despertar aquela vontade de escapar um pouco da rotina. Só não passe dos limites, porque os excessos, inclusive em atividades mais radicais, podem trazer riscos e, claro, aumentar o cansaço nervoso.

0: 20 pra você, tá bom, Caprica? É o número da sorte. Vamos lá com Aquário. Você vai colher grandes satisfações ao dedicar parte do seu esforço a um amigo que precisa do seu apoio neste momento. Ao mesmo tempo, pode surgir uma vontade maior de diminuir o ritmo. Escute seus instintos mais profundos e permita-se descansar. Mas claro, sem carregar culpa por isso, o número da sorte é o 3, Aquário. E pra fechar todos, alô peixes! Algumas confusões e situações pouco claras podem surgir ao seu redor. Então fique atento e evite se irritar. Se alguém procurar briga, não entre no mesmo clima, não entre na provocação. Respostas suaves, acompanhadas apenas de uma leve ironia, podem ser suficientes para desarmar a situação. Número da sorte é o 29, tá bom, peixes? E o nosso giro astral deste sábado vai ficando por aqui. Eu sou o Silva Júnior e na segunda-feira volto com você em mais uma edição do Giro Astral. Grande abraço, que você tenha o melhor final de semana da sua vida. Cuide-se bem, até segunda.
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2: Muito bem, aqui na nossa Manhã Grande Lago, bom dia. O horóscopo volta na segunda, na programação 580, no seu programa Grande Lago Show, para vocês aí. Bom dia, bom dia, bom dia. Daqui a pouquinho tem o programa da Carla. Hoje a Carla vai falar, eu achei interessante que você, acredito também, quem não está procurando aí, hein? A felicidade. Então vamos apresentar hoje a farinha da felicidade. Felicidade. Ô Carla, bom dia. Alô Nica, bom dia.
3: Bom dia, Clini. Um ótimo abençoado final de semana para todos nós, tá? Eu quero pedir o programa do Padre Reginaldo para minha família, para todas as pessoas que precisam de oração. Tá aqui aquela música do Erasmo Carlos, mesmo que seja eu. Valeu, abraço.
2: Nossa, essa é antiga, hein? Mesmo que seja eu. Muito bem. Deixa eu ver o que mais nós temos aqui no nosso programa, no programa Grande Lago Show. Ah, eu vou trazendo aqui, gente, essa notícia aí que de uma certa forma pegou um tempo atrás aí todos os fãs dele de surpresa. Imagina como deve estar a cabeça de um cara como esse, né? Que fazia muita coisa, um cara agitado, um cara, né? Que parecia, como a vida é, né? A nossa vida e a vida é uma caixinha de surpresa, né, gente? Estou falando aí das condições e da doença que eu vou trazer agora, da situação do Lito Souza, do canal Aviões e Músicas. Vai lá, no YouTube, Lito Souza, ele é influenciador. Aviões e Músicas. Até eu vou lá pra ver, né? Eu não sei se eu sou inscrito, mas o meu filho, o Cauã, sempre o acompanha muito, o Cauã e o William, né? O influenciador, então, o Lito. Nossa, ele tem tudo isso? 3,67 milhões de inscritos? É isso mesmo? Que loucura, hein, gente? Quase 4 milhões? Que loucura, gente, de inscritos. Voe Sem Medo... Histórias incríveis, curiosidades da aviação. Aviões, músicas e músicas. Que coisa, hein? Mas ele está há muito tempo, né, fazendo vídeos e tal. Curiosidades sobre aviões, aviação, sobre questão de segurança na aviação. Né? Ele que foi piloto, né? Piloto, mecânico, foi de tudo um pouco, né? O Lito. E agora essa situação aí, né? A esposa do influenciador revelou ontem que o seu marido foi diagnosticado

Casado com Kreutz Fields Jacob. É isso mesmo. Desde que a notícia veio à tona, algumas pessoas têm confundido na internet a doença de Lito com o mal da vaca louca. No entanto, elas não são a mesma coisa. A doença de Kreutz Fields Jacob é mais ou menos assim, né? Eu nunca tinha ouvido falar nisso. E a chamada doença da vaca louca pertence à mesma família de doenças. As doenças priônicas, mas não são a mesma coisa. Explica Diogo Haddad, chefe do Centro Especializado em Neurologia do Hospital Alemão Oswaldo Cruz. A doença que ele tem é uma doença priônica, causada por prions, proteínas que assumem uma forma anormal e podem levar à degeneração das células do cérebro. Trata-se de uma enfermidade rara, neurodegenerativa, progressiva e sem cura. O quadro costuma começar com demência, perda de memória e tremores e evolui com outros sinais neurológicos que afetam diferentes regiões do cérebro simultaneamente. Esporádica, né? Que surge sem causa conhecida. Hereditária, ligada a mutações genéticas. Iatrogênica, transmitida em situações raras, relacionadas a procedimentos médicos. A forma mais comum é esporádica, responsável por cerca de 85% dos casos, né? Ela surge espontaneamente, sem que seja possível identificar uma causa específica. Que coisa séria, né, gente? Imagina você receber uma notícia dessa. Você começa a sentir alguma coisa e tal, aí você vai consultar, aí você recebe um diagnóstico de uma doença dessa.

É uma condição neurológica rara e de evolução rápida, gente, que pode provocar perda de memória, alterações de comportamento, dificuldade de coordenação e comprometimento dos movimentos. Estimativas internacionais apontam para cerca de 1 a 2 casos por milhão de habitantes por ano. No Brasil, neurologistas ouvidos avaliam que parte dos casos pode nem chegar ao diagnóstico, o que ajuda a explicar a diferença entre os registros nacionais e a frequência observada em outros países. Um dos principais desafios é reconhecer a doença no início. Os primeiros sintomas podem se parecer com os de outras condições neurológicas, como encefalites e outras causas de demência rapidamente progressiva. Além disso, costuma avançar em poucos meses, o que torna importante investigar cedo e descartar outras doenças que podem ter tratamento. A investigação combina avaliação clínica com exames como ressonância magnética, eletroencefalograma e análise do líquor, o líquido que envolve o cérebro e a medula espinhal.

reclamando das coisas da vida. Gente, vamos curtir a vida, com alegria no coração. Dificuldades todo mundo tem, né? Eu tenho, você tem, todo mundo tem. Claro que poderia ser melhor, né, gente? Poderia ser melhor em todas as situações, em todas as condições, para todo mundo, né?

9:17, 9:17. Não tem nem o que dizer, né, sobre a situação dessa, né, gente? Bom dia, Maria Comi, tudo bem? Bom dia, Clenir, toca pra mim. Anjos do Resgate, Amigos pela Fé, um grande abraço, bom dia. Aqui na nossa manhã, Grande Lago, bom dia pra você. Aí amanhã, Grande Lago, eu vou trazendo, deixa eu ver o que nós temos aqui. A Nika pediu aí a música, Mesmo Que Seja Eu, é, do Tremendão, né? Que já nos deixou também, né?

Então eu vou trazer com ele essa música, tocou muito bem no rádio. A gente traz aqui na manhã Grande Lago. Deixa eu ver onde que tá. Tá chegando Erasmo Carlos.

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7: É isso aí, gente. Bom dia, bom dia, bom dia. 9h25, 9h25 na nossa Manhã Grande Lago.

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Olha isso, que beleza. 9:27, 9:27. Daqui a pouquinho tem o programa da Carla aqui na nossa manhã, na Manhã Grande Lago. Eu vou trazer a música aqui, a comadre Maria. Maria Comim pediu aqui. Amigos pela Fé, Anjos de Resgate.

0: Rio Grande, Fagner.
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0: Fagner Cartaz, essa é das antigas também, hein? É, na nossa manhã. Fala, meu amigo Demi.
2: Bom dia, meu amigo. Tudo certo?
0: Tudo.
2: Tenha um ótimo final de semana aí. Tudo e bom. Um abraço.
0: Valeu pra você também, meu amigo Demi Pescador Rec. Bom dia. Mandou foto dos peixinhos aqui, ó. Olha só. Os mandi aí, ó. Os mandinhos, os pião. Traíra. Corvina. Barba chata. Show, show de bola. Como fala meu amigo Fábio Baldos, show de bola, show de bocha. A Celani Bender e a Marli de Fátima Bidim também ouviu nosso programa. Bom dia, Clinique, com paz, com amor, com fé e esperança. Que assim seja o seu dia. Amém. Bom dia, Celani Bender também, colorada, nossa ouvinte. A Maria Flamenguista, né? Senhor, no despertar deste novo dia, venho te pedir saúde, paz e a sua proteção. Bom dia. A gente sabe tudo dos ouvintes, você viu? Hã? A Carla, por exemplo, é flamenguista, né?
3: Exatamente.
0: Ah, está louco, né? Ah, louco, só porque o mano Cacá é flamenguista também, né?
3: Pois é.
0: Te levou junto?
3: E o marido também, agora?
0: Ah,
3: então
0: é?
3: Não tem.
0: Também. Ixi, agora? Ele torcia para outro time,
3: não,
0: Leandro?
3: Não, agora, eu digo assim...
0: Ah,
3: é...
0: depois casou.
3: Depois casei, o Cacá sempre foi flamenguista,
0: Cacá,
3: né? Mas aí
0: aqui...
3: o marido influenciou mais ainda, né?
0: É, isso é verdade. Deixa eu ver o Campeonato Brasileiro, Brasileirão aqui. Já vamos falar
3: acho
0: da farinha...
3: o Flamengo teve um jogão essa semana aí.
0: É, aham, sim.
3: Ganhou, né?
0: É, aham, sim.
3: Aham.
0: Ó, Cruzeiro, amanhã, hoje tem Cruzeiro e Flamengo, Flamengo e Cruzeiro. Só para o pessoal.
3: Hoje
0: às 20h30.
3: Ih, 8h30. Já tem compromisso.
0: Como o pessoal fala assim, aham. Na classificação aí, gente, para ficar bonito, eu vou torcer pro Flamengo hoje, para ficar bonita.
3: É Flamengo e Palmeiras?
0: O Palmeiras está em primeiro lugar, 48, né? Em segundo, o Flamengo, 45. Vai embolar se vencer, né? Se vencer, vai embolar o meio campo aí. Ó, amanhã é com transmissão da Grande Lago, o Brasileirão. Só trazendo aqui já com oficina do relógio. É Internacional e Atlético Mineiro às 18h30 hoje. E o Grêmio joga amanhã às 16 horas fora de casa contra o Bragantino. Tá bom, gente? A partir de agora, no ar, o programa da Carla. A Carla já está aí, ó. Pessoal que está curtindo o nosso programa, a programação Grande Lago. Eu vou conferindo lá se está bom o som e tudo mais aqui na programação Grande Lago. Deixa eu ver aqui. Vamos lá. A Carla já está aí, né? Deixa eu ver. Pessoal de casa, né? Bom dia. Na manhã 580. Deixa eu baixar um pouquinho o volume aqui para não estourar.
4: Bom dia.
0: Tá tudo certo. Bom dia, Carla.
3: Bom dia, Cleni. Bom dia a todos os ouvintes. Tudo certo, então?
0: Tudo certinho. Esfriou um pouco. Tá frio lá fora ou não?
3: Não, agora não tá mais, né? Tá um solzinho muito gostoso já, né? O Cleni já tá mostrando o nosso pacotinho da felicidade. Pacotinho da felicidade.
0: Essa sugestivo tá boa, nome, né? Ó, gente, ó.
3: Em vez de farinha da felicidade, é o pacotinho aí, da felicidade, ó. Ficou bonito, né? Ficou. Coloridinho.
0: Show.
3: Legal, né? Então, vou falar um pouquinho hoje pra vocês sobre essa farinha aí da felicidade.
0: Foi você que inventou esse nome? Foi?
3: Na verdade, assim, tem várias pessoas que ficam pedindo, e aí tu olha lá na internet, tem vários tipos, né, de farinhas da felicidade. Então, tem umas que colocam algumas coisas, outras colocam outras. Então, assim, aqui nós misturamos 3, 4, 5 farinhas, né? E eu vou falar... eu vou falar sobre elas.
0: Tem
3: e por
0: quê?
3: Tem 1, 2, 3, 4, 5. Depois da verdinha ali tem uma no meio, ó. Tu fica mexendo demais, isso vai misturar tudo já.
0: É, mas não é pra misturar?
3: Claro que eu vou misturar, mas assim é pra ficar bonito.
0: Ah, tá.
3: Olha ali, ó. ele balança a farinha, daqui a pouco tá tudo misturado já.
0: É verdade.
3: É que, claro, a pessoa vai chegar em casa e vai misturar, né? Tu acha que ia ficar tudo assim separadinho, né? Bonitinho? Não, né? É só pra ela ficar bonitinha ali, quando a Inês prepara lá as farinhas. Mas o que que acontece? Está muito ligada ao nosso intestino, porque 90% da serotonina, que é o hormônio da felicidade, ela é produzida no nosso intestino.
0: Olha.
3: Então, o que que acontece? Os neurônios nós temos lá no nosso intestino também. Então, quando você regula o seu intestino, você fica feliz, né?
0: Uhum.
3: A Inês ontem falou assim: ah, se todo mundo ficar bem do intestino, vai pro banheiro, vai ficar todo mundo feliz. Quem não fica feliz quando o intestino funciona e vai ao banheiro?
0: Também é um dos fatores que deixa a gente feliz, né?
3: É, tô falando específico assim, né? Contando o quê?
0: Conta no banco, cheio de dinheiro.
3: Ah, com certeza, né? Então, assim, esse nome, na verdade, se resume bem a isso, né? Você vai ao banheiro, vai desinchar. E vai dar energia e vai ter bom humor.
0: Olha aí, ó.
3: Olha aí, tudo ligado, né?
0: Nossa, isso.
3: Mas o que que acontece? Cada farinha dessa tem uma função no nosso organismo. Claro que o intestino vai funcionar, não tem como, né?
0: Uhum.
3: Porque são farinhas. E as farinhas, elas dão assim, fazem uma liga ali, forma a flora intestinal. Então, claro, o intestino vai funcionar.
0: Uhum.
3: Mas elas têm outras funções também, né? Até semana passada eu falei do Ora Pronobis, lembra?
0: Sim.
3: E o Ora Pronobis tá aí nessa farinha também. Inclusive, até a Noeli Ventes veio lá na loja ontem e falou que ela faz o chá do Ora Pronobis para dormir melhor. Então, eu falei, olha, eu vou lembrar de falar amanhã lá da Noeli. Então, assim, a gente tinha comentado sobre isso. Tem pessoas que usam para depressão, para ansiedade, o Ora Pronobis. E nesta farinha já está aí o Ora Pronobis. Porque ele é uma fonte de ferro, é uma fonte de vitaminas. Então, você nutre o seu organismo, claro que você vai ficar melhor, né? O Ora Pronobis, lembra, eu falei também que ele tem ferro, então para anemia, essas coisas, né? A fibra de maçã, que é uma fibra assim, que ajuda muito nessa questão do bom humor. E também tem a pectina, que faz o intestino funcionar. Então, a maçã, se você pesquisar sobre ela, os benefícios, eu inclusive acho que até já vim falar sobre a fruta. Esses dias nós falamos de fazer ela cozida. Não sei se eu mandei um áudio ou vim aqui pessoalmente. Mas é de cozinhar a maçã, daí você pode pôr uma canela, um cravo, daí você toma o chá.
0: Olha.
3: Da maçã, e depois você come aquela maçã, né? De tantos benefícios que ela tem para o nosso cérebro, para a nossa memória, para o nosso bem-estar e inclusive para o intestino. Aí vem a beterraba, né? A beterraba em pó, os atletas estão utilizando, porque ela melhora muito a parte circulatória do nosso organismo, dá energia, dá disposição, e se você tem tudo isso, você vai ficar feliz, não é verdade?
0: Com certeza, com certeza.
3: Se você não tá com energia, você vai ter essa felicidade aí, né? E aí, a maca peruana é outro produto maravilhoso também para essa questão aí de fadiga, fazer esse equilíbrio hormonal,

0: cansaço também, vai dar energia. E para fechar o pacotinho aí, o psyllium. O psyllium, ele é uma fibra onde, assim, você coloca ele na água, ele forma um gel. Então, assim, você precisa mexer rapidinho, né? E tomar. Ou, assim, colocar em alguma comida também é uma boa opção. Porque o psyllium, ele vai formar a flora intestinal. Vai até reduzir colesterol, vai controlar a glicose, vai dar saciedade. E ainda assim, vai funcionar o intestino e vai ficar feliz, né, com tudo isso.
1: Aí sim.
0: Aí fechou, né? Aí farinha fechou. Maravilhosa. E daí você vai falar, como eu vou comer isso, né? Que nem eu falei, tem pessoas que pegam uma mistura, chega em casa, mistura bem, deixa num potinho fechado e você coloca... na água, mexe, toma, pode tomar uma ou duas vezes ao dia, uma colher de sopa, ou você pode colocar no seu iogurte, ou na comida, ou num suco, então assim, naquilo que você preferir tomar. Eu já gosto de colocar na água e tomar e pronto, sabe, porque tem farinhas que não tem um gosto muito gostoso, sim, assim, pra você colocar às vezes desmancha num suco.
2: Fácil. Sim, ela desmancha fácil na água?
0: Ela desmancha fácil, só que como eu falei do psyllium, ele forma um gel, então assim,
1: tem que ser rápido.
0: É, por exemplo, se você colocar num suco e deixar o suco parado, ele vai ficar meio, como que eu vou dizer, uma gosma, assim, isso. Então, por isso que eu falo, melhor tomar na água e pronto, porque tem pessoas que têm dificuldade de tomar,
2: é um produto gelatinoso, né?
0: É, isso aí. Se deixou parado.
2: Uhum.
0: Agora, esse gel é legal se ele formar lá dentro do intestino, né?
2: Entendi.
0: Então, por isso que é legal tomar rapidinho. Ou se você coloca em alguma comida mais seca, no iogurte, uma fruta com granola também, você pode acrescentar. Fica gostoso, assim, né? Sim. De você estar consumindo. Então, é bem bacana.
2: É muito. Qual o preço de um saquinho desse da Felicidade, hein?
0: Tem ideia? Ixi, agora você me pediu demais, né? Porque não, aqui tem 50 gramas cada ingrediente.
2: Sim.
0: Ah, vai dar em torno, assim, uns 25, 30 reais, talvez, Cleni. Porque, assim, cada farinha tem um valor diferente, então a gente montou, assim, pra isso. Só que esse pacotinho aí vai durar quase 30 dias, né?
2: É uma colher de sopa ou uma colher de café pequenininha?
0: Isso, pode ser uma colher de sopa rasa ou uma colher de sobremesa, né?
2: Sim.
0: Então, você vai usar uma ou duas vezes ao dia, isso vai durar aí uns 30 dias, praticamente, 20 dias, né?
2: Toma de manhã,
0: então,
2: é bom tomar de manhã?
0: De manhã, a hora que você acorda, ali você pode tomar em jejum, é uma boa opção. Se eu não tô enganada no valor, tá? Qualquer coisa, vocês mandam um WhatsApp depois que eu informo certinho o valor pra vocês, tá?
2: Ok. Muito bem. Tu tem os alôs aí agora, então?
0: Sim, ó. Eu preciso mandar um alô bem especial hoje. Ela deve estar nos ouvindo. A Marilei Bueno. Ela pediu... A semana passada ela veio lá na loja nos ver. Seu Odilon, seu esposo, trouxe ela lá, né, dona Marilei? Um abraço bem especial à sua filha Marion, né? Então, um abraço bem especial para vocês, né? A dona Marilei, sempre nossa cliente. Ela, inclusive, ouviu sobre o Ora Pronobis também semana passada. E ela veio lá buscar o Ora Pronobis, que ela queria usar, né? Bem legal. O Jairo Wagner, aqui da cidade.
2: Uhum.
0: O Naldes, né? Seu ouvinte aí também. É, o Claudino, da Moreninha. A Noeli Ventes, que eu falei antes dela já, e o seu esposo Otílio Luizio Ventes, aqui da cidade, né? A Roseli Cavalieri. E o abraço especial mesmo hoje vai precisar ser para a dona Amélia, né?
2: Olê!
0: A minha mãe, que terça-feira está completando os seus 80 anos, né, Cleni?
1: 80 anos,
0: e a dona Amélia está lá com nós na Nutrivida, firme, forte, sempre nos ajudando.
2: Quem é que saiu,
0: né,
2: de férias antes aí?
0: A Inês
2: estava de férias.
0: A Inês estava,
2: né,
0: de férias. A dona Amélia está de aniversário na terça, 80 anos. Vamos fazer uma comemoração aí. E eu na quarta, né, Cleni?
2: Na quarta.
0: Parabéns para mim também,
2: parabéns,
0: né?
2: Parabéns para você também. Eu não vou perguntar.
0: Essa é boa, né? Tem que vir se dar os parabéns, né?
2: É, mas a gente, de repente, aparece lá nas nossas publicações. Lá, né? A gente manda um alô.
0: A gente manda um alô, né?
2: Nós
0: não, mas assim, o importante é cada um que está de aniversário aí no mês. A gente gosta sempre de lembrar, né? Mas eu fico feliz em vir dar os parabéns aqui para minha mãe, né? Porque a gente faz sempre juntas aí.
2: Legal.
0: E a gente fica feliz por ela estar aí completando seus 80 anos. E firme, forte, eu falo assim, as pessoas têm que ser ativas, fazer exercícios, fazer uma alimentação saudável, que faz muita diferença, né, na nossa vida. Que nós também possamos chegar assim nessa idade, né, Clenir?
2: Com certeza, ó.
0: É, isso aí.
2: Quarta-feira. Então é seu aniversário, dona Carla.
0: É, precisamos, né?
2: É. Dia 20...
0: Idade nova.
2: 26, né?
0: 26, exatamente.
2: Dia 26, que legal. E a dona...
0: A dona Amélia.
2: A dona Amélia, segunda, né?
0: 25. Terça.
2: Nossa. É, dia 25, terça-feira.
0: Terça-feira.
2: Nossa, dá pra fazer a festa junto aí, né?
0: É, né? Ah. Não, mas esse ano ela vai ter uma festa exclusiva, né? Porque é 80 anos, né, Clenê?
2: 8.0 total.
0: É, esse ano nós vamos fazer uma festa exclusiva pra ela, né? Falei, porque uma vida toda ela sempre fez festa pra mim, ou sempre nós duas juntas, né? Claro, a gente vai sempre comemorar junto, mas esse ano nós vamos, os filhos aí vão se reunir na outra semana e vamos fazer uma festa bem legal pra ela.
2: Ah, coisa boa, hein? Um abraço então, saúde e felicidade pra você e pra sua mamãe.
0: Obrigada,
2: tá?
0: Clini. Você vai falar os alôs lá?
2: Vou lá. Atenção, bom dia, Carla, Cleni, a Maria de Fátima Bidim, Roseli de Freitas Cavalieri, ótimo sábado a todos, a Inês, né? Aí lá na loja, Soeli Alcará, a Neuci Lourdes Vieira da Rocha, bom dia, Carla, bom dia, Cleni Santos, ótimo final de semana para vocês. Obrigado, Elci Anderley também, da Elci Anderley, bom dia, Carla, Cleni, não foi pescar ainda, Elci? A Marilei Cruz, meu bom dia. A Terry Horst, bom dia, Carla Metzner, bom dia, Clênio Santos. Bom dia, Romilda Hatman. A Maria Nilce Dilchon, bom dia. A Terry Horst, um abençoado final de semana para todos nós, bom dia. Mais uma vez, a Marilei de Fátima Bidim mandou aqui: eu uso Psyllium nas minhas receitas para dar liga. Olha aí.
0: É uma boa dica, Marli. Verdade. Ele dá liga, né? Uhum. Por causa, se você tira a farinha, ele pode ajudar.
2: Olha, tá aí um produto para me botar nas minhas iscas, para me pescar, né? Para dar liga também, né?
0: Dá liga.
2: A Marli Grafoner, bom dia, cara. Bom dia, Cleni. Será que os peixes vão gostar dos Psyllium também? Inês Gotes. Ô, Clério, tudo bem, comadre? É só brincadeira, tá, gente? Deixa eu ver. Bom dia, Clini, doutora Carla, um ótimo final de semana a todos nós. A Marli Guevara. Ô, Marli Guevara, bom dia, um ótimo final de semana para todos vocês. A Marli Dolores Guevara. Feliz aniversário para sua mamãe, Carla. A Marli mandou.
0: Ah, legal.
2: Almira obrigada. Vitale, parabéns para dona Amélia e a Carla. Bom dia, Clini. Estou em Entre Rios. A Cleri. Ô, Clerita.
0: A Cleri só passeia.
2: Tá
0: louco, Cleri.
2: Eita, não para mais.
0: Não para mais.
2: Dá um serviço para ela, né? Fazer alguma coisa.
0: Sim. Ótimo final de semana, então.
2: Eu lembrei do meu pai e da minha mãe principalmente, que Deus tem. Eu sempre falava assim, com a gente ia sair, mas já vai sair de novo, medir rua?
0: Aham, medir rua? Que legal!
2: Valeu então, cara.
0: Ótimo final de semana, então, e até semana que vem. Tchau, tchau.
2: Valeu, gente. Valeu, fechando aqui o programa da Carla. Valeu, meu povo. Vamos em frente, gente, com a nossa manhã. Amanhã, Grande Lago, são 9h50, Brasil, 9h50. Bom dia, bom dia, bom dia na manhã, Grande Lago. Para vocês aí, ó.

0: diz o velho.
1: Oi, gente, na nossa manhã. Valeu, gente. 9h52 agora. Bom dia, bom dia, bom dia. Deixa eu ver quem mais está por aqui. Na manhã, Grande Lago, no nosso programa Grande Lago Show.

0: Valeu, gente. Eu vou fechando aqui o programa Grande Lago Show, hein? Obrigado, obrigado, meu povo, e um ótimo, maravilhoso final de semana. Eu retorno aqui na segunda-feira, né, com muita alegria, sempre nas manhãs aí, com a programação 580. Um grande abraço, minha gente. Valeu, Santa Helena e região. Foi. Tchau, tchau, Brasil.
1: Que ficou no seu lugar. As moreninhas agora. Isso, beleza.
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Louvado seja nosso Senhor Jesus Cristo, para sempre seja louvado. Você que me acompanha sempre, você que só me acompanha hoje, é sábado. E nós celebramos hoje dia de Nossa Senhora Rainha. Isso mesmo. Estamos no mês vocacional. O tempo

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Vamos juntos passar esta hora. Toma posse da graça de Deus. Você quer tomar posse da graça de Deus? A nossa conversão é um grande milagre. A conversão de alguém que estamos rezando é um grande milagre, como foi na vida de Santa Mônica. Não desista. Milagres acontecem, transformações acontecem. Toma posse da graça de Deus. Diga isso para você mesmo. Toma posse da bênção de hoje. Não é por acaso que você está me acompanhando. Não é por acaso que você está com o rádio ligado, a televisão ligada, com fone de ouvido. É porque o Senhor reservou para você hoje uma graça. Toma posse da graça de Deus. Em nome do Pai, do Filho e do Espírito Santo. Amém. Evangelho próprio de Nossa Senhora Rainha. Naquele tempo, o anjo Gabriel foi enviado por Deus a uma cidade da Galileia chamada Nazaré, a uma virgem prometida em casamento a um homem chamado José. Ele era descendente de Davi e o nome da virgem era Maria. O anjo entrou onde ela estava e disse: "Alegra-te, cheia de graça. O Senhor está contigo." Maria ficou perturbada com essas palavras e começou a pensar qual seria o significado da saudação. O anjo então disse-lhe: "Não tenhas medo, Maria, porque encontraste graça diante de Deus. Eis que conceberás e darás à luz a um filho, a quem porás o nome de Jesus. Ele será grande, será chamado Filho do Altíssimo, e o Senhor Deus lhe dará o trono do seu pai Davi. Ele reinará para sempre sobre os descendentes de Jacó, e o seu reino não terá fim." Maria perguntou ao anjo: "Como acontecerá isso, se eu não conheço homem algum?" O anjo respondeu: "O Espírito virá sobre ti, e o poder do Altíssimo te cobrirá com sua sombra. Por isso, o menino que vai nascer será chamado Santo Filho de Deus." E continuou: "Também Isabel, tua parenta, concebeu um filho na velhice. Este já é o sexto mês daquela que era considerada estéril, porque para Deus nada é impossível." Maria então disse: "Eis aqui a serva do Senhor. Faça-se em mim segundo a tua palavra." E o anjo retirou-se. A festa de Nossa Senhora Rainha foi instituída pelo Papa Pio XII em 1954, ao coroar a Virgem na Basílica de Santa Maria Maior, em Roma. Também promulgou o documento do Magistério da Igreja que fala da dignidade e da realeza de Maria. É celebrada na oitava da Assunção, portanto hoje, para manifestar a conexão entre a realeza de Maria e sua ascensão aos céus. Esse documento foi extraído dos teólogos da Igreja e diz assim: "Ao consultar as reflexões de vários santos e testemunho de uma tradição antiga, chamaram a Santíssima Virgem Maria rainha de todas as coisas criadas, rainha do mundo, senhora do universo." O Papa Bento XVI, em 2012, disse
que essa realeza da Mãe de Deus

0: Deus se faz concreta no amor ao serviço do filho, aos seus filhos, e seu constante velar pelas pessoas e suas necessidades. São João Paulo II assim disse: é uma rainha que dá tudo o que possui, compartilhando, sobretudo, vida e o amor de Cristo. Queridos irmãos e irmãs, reza comigo, tendo clareza dessa oitava pós-assunção. Deus Todo-Poderoso, que nos destes como mãe e como rainha, a mãe do vosso unigênito, concedei-nos que, protegidos pela sua intercessão, alcancemos a glória dos vossos filhos no reino dos céus. Rainha, digníssima do mundo, Maria, Virgem Perpétua, intercedei pela nossa paz e saúde. Vós que gerastes o Cristo Senhor, Salvador de todos, salve Rainha, Mãe de Misericórdia, vida, doçura, esperança, nossa salve. A vós bradamos, os degredados filhos de Eva, a vós suspiramos, gemendo e chorando neste vale de lágrimas. Eia, pois, advogada nossa, estes vossos olhos misericordiosos a nós volvei, e depois desse desterro mostrai-nos o bendito fruto do vosso ventre. Ó clemente, ó piedosa, ó doce, sempre Virgem Maria, rogai por nós, Santa Mãe de Deus, para que sejamos dignos das promessas de Cristo. Nossa Senhora Rainha, rogai por nós. Nós só começamos o programa. Tem muita coisa por vir. Partilha de vida, leitura orante, testemunhos. Chame um amigo, uma amiga, aquela pessoa que você sabe de repente esqueceu, passou batido. Ah, convide lá pelo WhatsApp. Eu volto já, volte comigo.
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6: 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E de repente, você estará fazendo o impossível. São Francisco de Assis.
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0: Estamos no mês vocacional, como eu disse, e ainda hoje vamos rezar pelos leigos e leigas. Rezar por todos vocês. É hoje, gente. 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Filhos amados, povo querido, vamos lá. Adenilce, que a paz de Jesus esteja com você.
1: Bom dia, padre.
0: Deus abençoe, filha. De onde você fala, Adenilce?
1: De Porto Alegre, Rio Grande do Sul.
0: Meu abraço a Porto Alegre, Rio Grande do Sul. Como é que você me acompanha?
1: Pelo YouTube e também pelo aplicativo.
0: Tá certo. Adenilce, de Porto Alegre, Rio Grande do Sul, pelo aplicativo YouTube. Fale, minha filha.
1: Então, padre, eu tenho dois testemunhos, mas vou priorizar um, porque são meio extensos, então eu vou simplificá-los.
0: Tá bom.
1: Eu venho de uma família inteira de alcoólatras, de 12 irmãos, meus pais já falecidos, perdi eles recente também, não muito tempo. E por herança dele, genética dele, todos os meus irmãos, a família toda bebe muito. Alcoólatra mesmo. Já perdi dois irmãos para bebida. Tem um que praticamente também é vivo, mais vivo do que morto.
0: Meu Deus.
1: E assim, a família toda. E eu, o ano passado, até dezembro do ano passado, bebendo todos os dias.
0: Você?
1: Comecei a beber, inclusive no trabalho. Eu sou a mais nova de todas, então assim, todos os meus irmãos caído na bebida.
0: Sim.
1: E aí, eu por fim estava levando bebida pro trabalho, priorizava, em vez de almoçar eu bebia, em vez de jantar eu bebia. Eu chegava do trabalho por volta das sete da noite, atravessava uma praça, tem um mercadinho próximo, e lá vinha eu com as minhas garrafas.
0: Entendi.
1: Só que quando eu ia e quando eu voltava, eu ia com um sentimento de derrota, um sentimento muito ruim, e me passava várias coisas pela cabeça. Até que chegou dezembro do ano passado, eu fui buscar as minhas garrafas, sentei no sofá para beber. Obviamente não comi, mas pedi para Jesus. Eu disse, me livra disso. Que Satanás não coloque mais as patas dele em cima de mim. Porque
0: forte.
1: Eu não quero, só que eu não consigo sair. E não tentei tratamento nem nada, porque eu sabia que eu não ia, por mim eu não ia conseguir. Então
0: entendi.
1: Eu só pedi para ele, me tira disso, me livra disso.
0: Sim.
1: E bebi aquelas garrafas. Chegou o Natal, chegou o Réveillon. Como de costume, muita bebedeira. Eu não coloquei uma gota de álcool na boca. E de lá pra cá até então, não
0: meu
1: bebi
0: Deus.
1: Mais. Não por mérito meu, porque eu sei que eu não ia conseguir. Pois tem irmãos que gastaram horrores em clínicas e não se livraram. Morreram com a bebida. Então, assim, não foi mérito meu. Foi Jesus, com
0: meu
1: certeza,
0: Deus.
1: Que me livrou.
0: Com certeza.
1: E até então, eu frequento lugares que tem bebida, eu vou, continuo indo ao mesmo supermercado, eu passo pelas garrafas, mas não me dá a mínima vontade. Não,
0: que
1: não
0: libertação,
1: não, não
0: filha, que libertação imensa.
1: Sim, muita, muito, padre. E aí hoje eu só tenho a agradecer, né? Porque ele me tirou do fundo do poço, me tirou da escória, do lamaçal.
0: Amém. Então diga comigo, eu sou um milagre de Deus.
1: Eu sou um milagre de Deus, com certeza, na minha vida.
0: Adenilce, você, pelo seu testemunho já é um eco, mas faça um apelo para as pessoas que hoje se encontram em algum tipo de vício. Fale.
1: Primeiramente, eu gostaria de dizer para as pessoas que nunca não coloquem na sua cabeça que aquilo é o fim e que não tem saída. Sim, tem saída. se elas tiverem força, elas podem procurar um médico, pode procurar um tratamento, mas a base de tudo é Jesus, é Deus. Se não se apegar com ele, não há tratamento que funcione. Tem que primeiramente dizer: não quero, Senhor, me livra, e ele vai livrar. Se você tiver no coração que quer sair, ele vai te tirar, nem que seja do fundo do poço, mas ele vai tirar.
0: Tá aí. Ficou um recado bem dado. Obrigado pelo seu testemunho. É muito edificante, viu, filha?
1: Muito obrigada. Eu que agradeço, padre. Sou uma associada.
0: Amém. Obrigado por ser associada.
1: E acho que vou me mudar daqui, vou para mais perto de Curitiba. E aí quero ser, com certeza, uma mensageira da capelinha.
0: Deus seja louvado. Louvado seja Deus. Adenilce, de Porto Alegre, Rio Grande do Sul. Meu abraço carinhoso. Acompanha pelo aplicativo YouTube, gente. Faça com Ave o Sacristão. Testemunho fortíssimo. Dom Jaime Spengler, cardeal arcebispo de Porto Alegre. Almerita, que a paz de Jesus esteja com você, Almerita.
2: Bom dia, padre Reinaldo.
0: Deus abençoe, bom dia. Você fala de onde?
2: Ô, padre, uma alegria imensa falar com o senhor.
0: Você fala de onde, querido? Prazer
2: é
0: meu.
2: Eu falo de Taiobeiras, Minas.
0: Taiobeiras, Minas Gerais. Como é que você me acompanha ali em Taiobeiras?
2: Pelo YouTube, padre.
0: Tá bom, diga lá, querida.
2: Ô, padre, eu tenho testemunho e tenho também pedido de oração, viu, padre?
0: Vamos começar pelo testemunho.
2: Ô, padre, meu testemunho eu tenho várias, mas hoje eu posso falar só um, então vou falar o mais importante
0: tá
2: e mais
0: bom.
2: Recente.
0: Certo.
2: É porque eu tenho entrado na minha aposentadoria por idade. E eu sei que hoje não é fácil, né, padre? Tem muita burocracia e tudo. Mas eu falei, pedi para Jesus e a Santa Chagra que minha aposentadoria desse certo. O primeiro dinheiro eu ia doar para o Livro Ouro, né?
0: Sim.
2: E aí, graças a Deus, padre, entrada nos papel no mês de maio do ano passado, esse ano, mais junho já foi aprovado. Então eu já tirei meu dinheirinho.
0: Entendi.
2: E já fez a doação.
0: Louvado seja Deus. Louvado seja Deus pela sua aposentadoria, que era um direito seu. E obrigado pela sua generosidade de doar, ter doado ao Livro Ouro. São pessoas como a senhora que faz toda a diferença na obra. Graça recebida.
2: É graça testemunhada.
0: Toca o sino, vala.
2: Toca o sino, São Cristão.
0: Aí, e qual o pedido de oração, querida?
2: Ô, padre, meu pedido de oração é para meus filhos. Eu tenho 4 filhos. E pedido de oração para que meus filhos é Silma.
0: Como é o nome?
2: Silma.
0: Silma.
2: É Silma, Maria Selma.
0: Tá.
2: Tislane.
0: Como?
2: E Cirlane.
0: Cirlane, tá.
2: E meu filho homem, Israel Ferreira.
0: Tá bom.
2: O padre, pra ele, pedir de oração e libertação, padre.
0: Do quê?
2: Porque ele passou por uma separação recentemente e ele tá com um meio quadro de depressão.
0: Entendi.
2: Entendeu, padre? E não vou ficar entrando muito detalhe, porque
0: tá bom.
2: A cidade é pequena,
0: tá,
2: né,
0: bom,
2: padre?
0: Mas levarei no altar do Senhor.
2: Mas eu queria, padre, que o senhor rezasse muito pela libertação.
0: Tá bom. Levarei.
2: Jesus e Santa Chagra que liberta ele. Jesus sabe de quem, né, padre?
0: Sabe, sabe. Teu coração de mãe já falou. Que Deus abençoe a Almerita. Levarei sim no altar do Senhor meu abraço. A Taiobeiras, Minas Gerais, ela falou YouTube, mas nos transmite lá a Alvorada Gerais FM de Salinas, Minas Gerais, a Arquidiocese de Montes Claros, Dom José Carlos de Souza Campos. Eu vou para o intervalo e eu volto com a leitura orante. Nós estamos na leitura orante de segunda carta aos Coríntios. Volte comigo, eu volto já.
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0: Filhos e filhas, nós vamos para a leitura orante, mas eu quero dizer a você, nós estamos no último etapa da campanha de Jesus da Santa Chagas. Você vê que eu estou frisando bastante esta campanha. 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Não esqueça não, tá? Gente, vamos à leitura orante, mas escute o que as pessoas têm dito sobre a leitura orante. Vai lá, sacristão.
1: Oi, padre. Oi. Sua bênção. Eu sou a Sara, falo aqui de Limeira.
0: Opa.
1: Se escuto pela Rádio Magnífica e pelos aplicativos. A imagem de Jó nas cinzas, se coçando com um pedaço, né, de caco, me tocou muito, porque às vezes a gente passa por dificuldades na vida e nem são tão grandes quanto a que Jó passou. E é mesmo assim a gente murmura, ofende a Deus, a gente não consegue, né, enxergar. E para mim foi literalmente um tapa na cara para aprender a ser mais grata e reclamar menos.
0: Aí, tá certo. Sara, de Limeira, estive lá, o grande prazer, povo querido de Limeira, que festa linda. Meu abraço lá, Limeira, São Paulo, Rádio Magnífica de Limeira, Servacante. Bíblia aberta, cartilha de oração.
2: Santo livro.
0: Conselhos contra a influência dos pagãos. Isso lá. Conselhos de Paulo. 2 Coríntios, capítulo 6, versículo 14. 2 Coríntios, capítulo 6, versículo 14. Não se juntem com os descrentes para trabalhar com eles. Eita! Olha lá, gente. Chegou chegando em São Paulo. Não se juntem com os descrentes para trabalhar com eles. Pois como é que o certo pode ter alguma coisa a ver com o errado? De repente você pensa assim, tanto faz, né? Eu me garanto. Gente, cuidado, a gente não se garante, não. Aquela história, eu me garanto. Todos nós somos tão frágeis, gente. Nós somos a sensação e a mais pura verdade, nós somos um vaso de argila. Bem isso, argila. Então, nós temos que ter certas precauções. Não se expor. Se a gente sabe de uma fragilidade que tem, a gente tem que evitar. Por quê? Porque podemos ceder. Vamos lá. Como é que a luz e a escuridão podem viver juntas? Como podem Cristo e o diabo estar de acordo? O que é que um cristão e um descrente têm em comum? Que relação pode haver entre o templo de Deus e os ídolos? Pois nós somos o templo de Deus vivo. como o próprio Deus já disse: eu vou morar e viver com eles, serei o Deus deles e eles serão o meu povo. Isso é um texto do Antigo Testamento. E o Senhor Todo-Poderoso diz: saiam do meio dos pagãos e separem-se deles. Não toquem nada que seja impuro. Então eu aceitarei vocês. Eu serei o pai de vocês e vocês serão meus filhos e minhas filhas. Eu vou parar por aqui, porque eu creio ser importante dizer: isso aqui, padre, não cheira a sectarismo, isso não cheira a desrespeito, não. Veja, não é desrespeitar ninguém. É, sabendo o que somos, não abrir concessões. Hoje nós vivemos uma lascividade, que é assim: todo mundo faz, eu faço. É comum, é normal. Mas espera lá, nós somos um povo escolhido por Deus. Impressionante que você, eu vou usar uma palavra: aqueles que Deus escolhe, ele separa. Isso é muito forte no Antigo Testamento. Ele separou o povo de Israel, ele separou os apóstolos, ele separou a igreja, não para nos sentirmos superiores. Não é, não tem esse aspecto de superioridade. Mas, meus irmãos e irmãs, há lugares que não nos convém, há conversas que não convém nem a um padre, nem a um batizado, nem a um leigo, a ninguém. Então, como diz São Paulo, tudo me é permitido, mas nem tudo me edifica, nem tudo me convém. Nós devemos ter essa noção. A santificação é um processo de separação, mas não no sentido negativo. Eu estou batendo nessa tecla. Um povo escolhido, uma nação santa, um povo régio, pelo batismo ungidos. Então é muito válida aqui. E Paulo faz um contraponto muito certo. Pode a luz e a escuridão conviver? Pode Cristo e o diabo estar de acordo? Pode um cristão e um descrente ter algo em comum? Relação entre o templo e os ídolos? Será que às vezes nós, por conveniência, preguiça ou falta da consciência da nossa identidade cristã, do nosso batismo, não abrimos concessão demais? E, consequentemente, nos perdemos? Dai-nos, Senhor, esta convicção. Dai-nos, Senhor, esta vivência do batismo. Dai-nos, Senhor, essa busca da santidade. Como ele diz: eu vou morar e viver com eles. Eu serei o vosso Deus e vós sereis o meu povo. Esta foi a leitura orante de hoje. Gente, conselho valiosíssimo para o dia de hoje. Eu vou para o intervalo e volto. Ainda hoje nós temos a novena de Santa Mônica, Santo Agostinho, terceiro dia, e nós temos ainda a oração pelos leigos no mês vocacional. Voltamos já. Volte comigo hoje, Nossa Senhora Rainha. Voltamos já.
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7: O bem de Cristo é comunicado a todos. E essa comunicação se faz por meio dos sacramentos da Igreja. São Tomás de Aquino.
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0: Eu vou direto atendendo Andréia, que a paz de Jesus esteja com você. Alô?
1: Bom dia, padre.
0: Bom dia, Andréia.
1: Você,
0: Deus abençoe. Você fala de onde?
1: Eu falo de Juína, no Mato Grosso.
0: Juína, Mato Grosso. E como é que você me acompanha ali?
1: Eu acompanho o senhor pela parabólica, né? TV Evangelizar.
0: Opa!
1: E pela Rádio Nazaré.
0: Então, FM. Isso, abraço a Rádio Nazaré FM e pela parabólica digital. Que isso. Cobre todo o Brasil. E procure lá pelo número 329 que vai se encontrar. Parabólica digital. Diga lá, Andréia.
1: Então, padre, eu tenho um pedido. Primeiro, agradecer a Deus, tá? A bênção, né?
0: Sim.
1: Eu tenho passado, assim, bastante situações na minha vida, mas também tenho recebido bênção.
0: Sim.
1: E eu quero pedir oração pelos meus pais.
0: Então, primeiro diga: obrigado, Jesus.
1: Obrigada, Jesus.
0: Pelas graças recebidas.
1: Pelas graças recebidas.
0: Graça recebida, graça testemunhada.
1: Graça recebida, graça testemunhada. Toca o sino, Patrícia.
0: Isso. Tá, e você gostaria de pedir oração com o nome dos seus pais?
1: A minha mãe é Cecília.
0: Tá.
1: Ela sofreu um AVC tem mais ou menos dois meses e desde então ela está acamada.
0: Tá bom.
1: Paralisou todo o lado esquerdo dela, né?
0: Sinto por isso.
1: Ela ficou totalmente dependente. E ela disse que não se revolta com Deus, que Deus tem um propósito para a vida dela.
0: Puxa.
1: Então,
0: mulher de
1: ela
0: fé.
1: Agradece, porque o diagnóstico dela era que ela não iria falar, não iria enxergar, né?
0: Sim.
1: E ela enxerga, ela fala, ela tá lúcida, ela come com a própria mão.
0: Entendi.
1: Graças a Deus, né? Tem as limitações de uma pessoa acamada, mas só que assim, Pablo, deixe de toda essa história, que o meu pai nunca foi um homem de muita fé.
0: É.
1: E com esses acontecimentos, ele se revoltou muito contra Deus.
0: Sério?
1: Então, ele pensa assim, se a pessoa é boa, tem que acontecer coisas boas com ela. E se a pessoa é má, tem que acontecer coisas más. Então, ele não aceita a situação da minha mãe.
0: Se acompanha sempre, você deve ter acompanhado a leitura orante de Jó. Você acompanhou?
1: Sim, eu ia falar isso pro senhor, né? Ia falar que foi assim, que foi depois dessa leitura orante de Jó que eu me sentia mais motivada ainda a ligar pro senhor. Já tinha tentado algumas vezes, não conseguia, né?
0: Entendi.
1: E depois dessa leitura orante, assim que, né? Então, falo para ele, pai, em tudo das graças, eu tenho dois filhos especiais.
0: Você?
1: A minha menina tem 16 anos. Ela acompanha muito o Lucas Coelho. Diz que o senhor dá um abraço pro
0: Lucas, nosso coroinha. Um abraço. Isso. Vou mandar assim, tá bom? Como é que é o nome dela?
1: É Maria Cecília.
0: Maria Cecília.
1: Ela é coroinha, ela foi coroinha, agora ela é acólita, né? Ela tem 16 anos.
0: Tá.
1: Ela tem TDAH, autismo e ansiedade generalizada.
0: Certo.
1: E o meu menino tem deficiência intelectual, autismo, TDAH, tem 11 anos e também é coroinha.
0: Como é o nome dele?
1: Eu quero... É Pedro Henrique.
0: Tá certo.
1: Eu quero até agradecer a minha paróquia, Santa Catarina de Alexandria, que acolhe meus filhos muito bem.
0: Olha que lindo.
1: Né? Eles,
0: que
1: são, lindo. Eles são muito bem recebidos, nós somos muito bem acolhidos na igreja. Eu não consigo mais acompanhar como eu acompanhava devido a que eu cuido da minha mãe, né?
0: Claro.
1: Então, final de semana é bem mais tenso, que não tem aula, não tem cuidadora, não tenho, né? Então, fico eu em todos a fazer. Mas, todos os domingos de manhã, eu tento me manter firme.
0: Sim.
1: E me apegar na fé, padre.
0: Olha, você é um testemunho vivo. Você é um testemunho vivo até para o seu pai. Sim. Até para o seu pai.
1: Então, só para resumir rapidinho, padre, eu vou tentar, né, ser breve. Em 2014, eu tive o Pedro, foi uma gravidez de risco, quase somos nós dois, né?
0: Sim.
1: Em 2016, meu esposo teve um câncer raro, que foi um câncer de pele que infiltrou no osso do maxilar, ele perdeu parte do maxilar.
0: Puxa.
1: Aí, em 2018, veio o diagnóstico do Pedro, foi um diagnóstico progressivo, né? Conforme foi terapia, acompanhando, vieram as outras, ele faz acompanhamento de puberdade precoce.
0: Sim.
1: Mas eu falo pro senhor que vem as bênçãos. Esse é meu segundo casamento, padre, e eu consegui a nulidade do meu primeiro casamento.
0: Olha aí.
1: Porque foi caso de violência e de agressão, então eu não desisti, porque eu queria muito, muito, muito comungar e tudo,
0: isso,
1: né?
0: Isso,
1: Então foi um processo longo, demorado, e por incrível que pareça, padre, foi graças ao câncer do meu esposo que nós chegamos a um juiz de nulidade.
0: Sério?
1: Sério.
0: Puxa,
1: meu esposo tratou em Barretos.
0: Entendi.
1: O doutor, o padre Túlio, né? Então ele conseguiu dar uma celeridade nesse processo, mas ainda assim demorou 2 anos. Casamos na igreja, meus filhos foram coroinhas, eu passei no concurso da rede Amém. Estadual, no concurso de nível nacional, eu passei em 14º lugar.
0: Louvado
1: então,
0: seja
1: assim,
0: Deus.
1: Então, assim, eu tô há 2 anos cuidando da minha mãe e eu vejo isso também como uma evolução espiritual para mim.
0: Entendi.
1: Porque nós temos os papéis, né?
0: Claro, é.
1: E assim, eu em tudo dá graça.
0: Obrigado então, pela sua partilha, viu? Sua partilha é muito então, edificante.
1: E a leitura orante de Jó me tocou muito, em tudo dá graças, né?
0: Entendi.
1: Em tudo dá graças, que bênção chega, porque às vezes a gente se prende muito às provações e esquece das bênçãos, da graça.
0: Tá certo. Andréia, o nome do seu paizinho?
1: O meu pai é Amaurílio.
0: Amaurílio, deixa eu te
1: então,
0: fazer
1: eu
0: uma...
1: Peço...
0: Amaurílio.
1: Sim. Eu peço principalmente que a minha filha, ela reza o terço diariamente e ela fala, mãe, eu rezo pela conversão do vô. Eu ainda vou ver meu vô contido, porque ela é de muita fé.
0: Entendi.
1: É uma bênção na minha vida. Uma menina de 16 anos que o foco é estudo e igreja.
0: Andréia, talvez você tenha, mas mesmo que tenha, eu vou mandar. Meu coração está pedindo. Quero mandar para você, de presente, o livro Inabalável. Se você já tem, você dê para alguém, tá bom?
1: Não, esse vai ser para mim.
0: Tá bom.
1: Nós temos os outros livros do senhor, eu sempre compro aqui. Nós temos a Rede do Divino Amor, né?
0: Tá bom.
1: Que vende os produtos evangelizar.
0: Tá bom, mas esse vai com dedicatória para você.
1: Ai, padre, uma bênção.
0: Então fica na linha, fica na linha.
1: E eu vou falar, só vou falar mais uma coisa, viu? Eu e minha mãe acompanhamos o programa do senhor, a minha sogra também, a Tereza, e a gente reza, padre, pelo seu sacerdócio, pela sua fé de evangelizar. A gente acompanha a Noite de Louvor, acompanha o padre Renatinho, o padre Cristian Chancar, o padre
0: Jorge, toda a equipe.
1: Toda a equipe, irmã Zélia, então, irmã Ana Paula, misericórdia, aquela irmã Ana Paula me toca de um jeito que...
0: Demais,
1: e
0: demais.
1: Assim, que e bom. A gente reza muito pelo seu sacerdócio e pela sua saúde.
0: Obrigado.
1: A gente vê que o senhor também passa por provações, então, se o senhor, como um sacerdote, como uma pessoa, né, de fé assim. Como o senhor, passa por suas provações, quem somos nós para questionarmos as nossas?
0: Filha, Deus abençoe, fique na linha porque eu preciso do seu endereço para mandar o livro para você, meu abraço, Andréia de Juína, Mato Grosso, gente, um testemunho do começo ao fim, extremamente edificante. Ela acompanha pela Parabólica Digital, canal 329, lá tem a Rádio Nazaré FM, Dom Neri José Tondelo, da diocese de Juína. Escute esse testemunho, dá tempo. Vai lá, sacristão.
2: Oi, padre.
0: Oi.
2: Aqui é Suelen, do estado do Pará.
0: Pois
2: após
0: não.
2: O milagre da cura do alcoolismo, no ano de 2019, o grande sonho era a chegada de um bebê. Naquele ano, o senhor estava determinado a rezar por mulheres que gostariam de ter o dom da gravidez. E de novena em novena, lá fomos nós. Em novembro de 2021, veio a graça. Meu filho vai fazer 4 anos. Toca o sino, sacristão. São José rogou.
0: São José providenciou.
2: Obrigado, padre.
0: Amém.
2: Muito obrigado por tudo.
0: Eu que agradeço e reze por mim mesmo. Lá, Suelen do Pará. E eu volto rezando a novena e rezando pelos leigos. Amanhã é dia dos leigos, dentro do mês vocacional. Você volta comigo? Então chame teu amigo, tua amiga. De repente a pessoa não se deu conta que começou a novena de Santa Mônica, Santo Agostinho. Nós voltamos já. Volte comigo.
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9: Na caminhada para Deus, quem não avança, retrocede. Santo Afonso de Ligório.
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Hoje, dia de Nossa Senhora Rainha, aniversário de Dom Moacir Aparecido de Freitas, da Diocese de Votuporanga, São Paulo. Também aniversário da Rádio Cor FM, Formiga, Minas Gerais. Terra FM, Guarda dos Ferreiros, Minas Gerais. Amanhã, Rádio Bom Jesus FM de Cuiabá, Mato Grosso. Amado povo de Deus, eu quero que você reze comigo pela vocação dos leigos. Leigas, são aqueles que nascem do batismo para ser sal da terra e luz do mundo. Repita comigo: abençoai, ó Pai Celestial, os vossos filhos e filhas, que como leigos e leigas vivem no meio do mundo. Dai-lhes uma fé viva, uma luminosa esperança e um ardente amor apostólico, para que possam ser sempre exemplo no lar, no trabalho, na sociedade, protagonistas do anúncio e do testemunho do Evangelho do vosso Filho, nosso Senhor Jesus Cristo. Em qualquer estado de vida em que viverem, enriquecei-os com os dons do Espírito Santo, para que possam cooperar com a vossa e a nossa Santa Igreja, Mãe e Mestra, na sua essencial missão de evangelizar e renovar a face da terra. Ó Divino Espírito Santo, amor do Pai e do Filho, que conduzis a Igreja de Deus por entre as vicissitudes da história, tornai nossos irmãos leigos e leigas cada vez mais dóceis e generosamente abertos às vossas luzes e inspirações, para que se capacitem sempre mais para levar o reino de Deus a todas as famílias e ao mundo inteiro. Amém. Amém. Parabéns a todos os leigos e leigas. Você sabe que a sede da obra Evangelizar é Preciso? Ela é no Santuário de Nossa Senhora de Guadalupe. E nós estamos precisando de ajuda. Nós estamos na primeira etapa. 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Mas nós decidimos, e isso não é uma decisão minha, foi do CAEP, Conselho Pastoral Econômico, a necessidade da climatização. O estado da pintura é lamentável, mas nós precisamos climatizar. É muito quente, as luzes da televisão é muito quente. 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Gente colaborando lá de Colombo, Maria Elisa, de Colombo, rezando pela família Cardoso, de Curitiba, Denise, e depois Agostinho, de Piraquara, de Fazenda Rio Grande. 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Tá aí o nosso apelo: ajude a pintar a casa da mãe. E vamos juntos à novena de Santa Mônica. De novo, vou pegar o Jornal do Evangelizador, onde na página 7 você tem a novena. Santa Mônica, Santo Agostinho, rogai por nós. Terceiro dia. Santa Mônica e Santo Agostinho, levai-nos à verdadeira conversão. Santa Mônica, Santo Agostinho, levai-nos à verdadeira conversão. Santa Mônica, Santo Agostinho, levai-nos à verdadeira conversão. Ó Santa Mônica, que pela oração e pelas lágrimas alcançaste de Deus a conversão do vosso filho e de vosso marido, olhai para o meu coração amargurado
Rezo agora por esta pessoa que tantos dissabores e sofrimentos causam meu coração e toda a minha família. Diga o nome. Diga a pessoa. Santa Mônica, que vossas orações se juntem às minhas para comover o bom Deus, a fim de que Ele, Deus vivo e verdadeiro, faça com que esta pessoa por quem rezo possa voltar ao bom caminho. Santa Mônica, fazei com que o Pai do Céu chame de volta à casa paterna este filho pródigo. Dá-me esta alegria e serei para sempre agradecido. Oremos. Ó Deus, consolador dos aflitos, saúde dos que em vós esperam, que aceitaste misericordiosamente as piedosas lágrimas da bem-aventurada mãe Mônica, pela conversão do filho Agostinho e do marido Patrício, concedei-nos pela vossa intercessão que choremos os nossos pecados, encontremos as indulgências da vossa graça por nosso Senhor Jesus Cristo, vosso Filho, na unidade do Espírito Santo. Amém. Santo Agostinho, rogai por nós. Santa Mônica, rogai por nós. O Senhor esteja convosco. Ele está no meio de nós. Abençoai, Senhor, o encontro que está acontecendo nos Estados Unidos. Abençoai o final de semana de todo o povo de Deus. Abençoai a água, a roupa dos enfermos, as fotos de família, os remédios, por intercessão de Nossa Senhora do Carmo, São Pio de Pietrelcina, nos méritos das Santas Chagas, em nome do Pai, do Filho e do Espírito Santo. Amém. Bom final de semana. E eu termino com um clipe Obrigado Deus, de YouTube Padre Manzotti. Se inscreva. 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

23 minutos. 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

É, senhoras e senhores, ladies and gentlemen, estamos chegando, tá começando mais um Rádio Atividade por aqui. A partir de agora, vai comigo, Daniel Carvalho, na 580. Estamos aí, estamos aqui, estamos acá. Buenos dias, good morning, bom giorno, bonjour. Começando mais uma programação da RGL. Vamos junto nesse sabadão. Que sábado lindo, ensolarado, gostoso, abençoado. Um sábado 22 de agosto de 2026. Hoje comemora-se, é lembrado como dia do folclore, dia do supervisor educacional e dia do excepcional. Hoje também está de aniversário, né? Comemora a data nova. Rodrigo Santoro, ator, também o renomado cientista, poeta, jornalista luso-brasileiro Rui Guerra. Hoje ainda é dia em que falecia, tragicamente, um desastre automobilístico, o ex-presidente e fundador de Brasília, Juscelino Kubitschek, o JK, em 1976. O Brasil abandonava sua neutralidade na Segunda Guerra Mundial e declarava guerra oficial às potências do eixo em 1942. É dia da memória litúrgica de Nossa Senhora Rainha, Coração Celestial da Virgem Maria, dia de São Felipe Benício. Estamos em uma manhã de sábado, sábado de inverno na estação oficial, né? Temperatura tá bem agradável, um pouquinho friozinho pela manhã, agora já bem mais quente, né? A lua que brilha lá no céu é a lua crescente, meus amigos. Sabadão, final de semana, coisa boa. E é sábado, véspera de festa de comunidade, hein, gente? Amanhã tem, amanhã é dia de saborizar o bigode, o busto, hã? Engraxar os beiços. Num belo churrasco abençoado de comunidade. Amanhã é festa da Capela Santa Helena, bairro Cidade Alta. No Centro Pastoral Padre Antonino Mantovani, Padre Gringo, Centro Pastoral Católico. Vai ser com certeza uma festança linda demais, hein? E você? Já deu vontade, hein?

0: Bom, amanhã com certeza vai ser um baita de um domingão, vai ser bonito assim também, ensolarado, gostoso, e você, claro, tá convidado então, hein? Bora pra festa da Capela Santa Helena, bairro Cidade Alta, promete ser daquelas, hein? À tarde tem um matinê pra vocês gastar energia também, né? Gastar as calorias adquiridas durante o almoço, é, soltar o dançarino que há dentro de você, hein? Que tal? Bora lá, amanhã, gente!
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0: Bora participar, hein, gente? Festa do bairro Cidade Alta amanhã, promete. Claro que nós vamos estar lá fazendo a cobertura, trazendo tudo que acontece na festa aqui durante o programa Porteira Aberta do Alex Moreno, com o sorteio de prêmios pra você. Pra você aproveitar também o domingão aqui na Grande Lago, hein? Então é só sintonizar a partir das 9h30 da manhã. Amanhã, muitos sorteios. E claro, pra você também se divertir com a gente no clima das festas de comunidade. 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

0: Raspinha, Vícola Mocelin também junto com a gente. Bom, vamos junto, vem tu também, Vivente, junto com a Grande Lago, pra fazer esse domingão ser especial. E também, Bar do Milagre, Bar do Barba. Aliás, o Bar do Barba tá oferecendo pra hoje, uma caixinha de cerveja lata. Então, meus amigos e amigas, você que participar do sorteio 3268-1212, tá concorrendo lá do Bar do Barba, uma caixinha de cerveja lata. E lá do meu amigo Heron, hoje, sabe como é que é? 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Tem a caixinha de cerveja e o Bucro Forte para vocês aí, tá bom? Então manda sua mensagem 3268-1212 para participar dos sorteios por aqui. Falaremos também de Campeonato Brasileiro. Hoje, sabadão, tem jogo, né? Tem jogo com transmissão, inclusive, da Rádio Grande Lago. Teremos hoje às 6:30, 6:15, na verdade, né? 6:15. Inter e Atlético Mineiro. Gaúcho contra Mineiro, hein? E quem segura o queijo? E amanhã tem Bragantino e Grêmio, 16:00 PM, hein? 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Você está concorrendo o kit de saúde da Doce Lar Empório, que hoje é um Bucro Forte, tá? Ou Bucro Amargo. E também tá valendo aí uma caixinha de cerveja lá do Bar do Milagre, o Bar do Barba. Manda um abraço pro meu querido João Angola, domador de bicicleta. Ontem ele me presenteou com uma mochila, rapaz, tá? Que veio lá da Angola mesmo. É, vocês acham que o apelido dele é Angola por quê? Porque ele sai falando que tá fraco por aí? Não! Tá forte, firme e forte, domando bicicleta atacado. E a mochila, gente, coisa mais linda. Ô, João, muito obrigado, meu querido. Vai ser muito útil, tá? João Angola, pra turnê dos anônimos, doou uma mochila de couro, hã? Lá de Luanda, Angola. Muito obrigado. Valeu, meu querido. Deus te abençoe. Deve estar lá debaixo o pé de manga do Barba se bronzeando, né, essas horas. Amanhã diz ele que vai sair um almoço especial lá no balneário, né? Com ele e com o Vanderlei. Fui convidado também, muito obrigado pelo convite, meu querido. Um abração pra vocês aí. Grande João Angola, que de fraco, tô fraco, não tem nada. Tomador de bicicleta, tratador de gato com salame. Fala, meu amigo, seu Honório. Bom dia, homem. Tava sumido? Seu Honório é o ser que irradia amor de tão apaixonado que ele está, né? Um abraço pra ele. Pela dona Célia, os olhos brilham. Um homem apaixonado não quer guerra com ninguém. Não é verdade, meu amigo, senhor Honório? Bom dia.
1: Oi, bom dia. Eu pedi uma música aí pra...
0: Pra?
1: Pra mandar uma música aí pra minha esposa, a Célia.
0: Olha aí.
1: E pra o Honório. Tô aí na casa do Pedro, em Santa Helena.
0: Ah, é?
1: Passando aí.
0: Que beleza, hein?
1: Então, toca a música bem caprichada pra nós. Um abraço, tudo bom.
0: Você viu, gente? Seu Honório, todas as participações que ele teve aqui no nosso programa, depois que ele encontrou a dona Célia no caminho da sua vida, que deixou a estrada da vida mais bonita, colorida, ele sempre vem aqui para oferecer uma música para dona Célia. Vocês aí, ó, seus parafusos e patrola. É? Vocês aí, ó, seus palanques de cerca. Aprendam que o romantismo é coisa simples. É mandar um abraço na rádio pra esposa amada, né? É trazer ela na casa do seu Pedro aí pra filar uma boia junto, né? Enfim, são coisas, passear, dançar lá no, nos idosos que ele vai também, em Porto Mendes. É ou não é, senhor Honório? Isso que é coisa bonita, rapaz. Isso que é o amor.
1: Bom dia. Eu pedi uma música aí pra... pra mandar uma música aí pra minha esposa, Célia. E quem fala é o Laura. Foi na casa do Pedro, ali, Santa Helena.

meus amigos. Tá aí, muito obrigado, seu Honório. Aquele abraço pro senhor, tá? Bom dia, Daniel. Quero participar dos sorteios aí, ouvir a música Shot da Alegria com Fala Mansa. Esse aí é o Ari Moreira, hein? É, isso aí, Ari. Aproveita pra escutar hoje aí o Shot da Alegria, né? Que amanhã o Inter joga. E aí, sabe como é que é? 4 da tarde tem Bragantino e... Ah, não, é hoje o Inter. Mas então tem que escutar antes das 6 da tarde. Vou trazer pra você, brincadeiras à parte, um abraço, Aristiliano Moreira. Gente bom e colorado, mas cada um, né? Cada um com seus defeitos. Olha, que é isso aí, hein? Chamar nada, né? Tá bom, então. Você viu uma coisa dessa? O irmão da gente mandando foto aqui, ó. De um disco de macarronada que vai sair lá no aniversário do nono e da nona. O nono e a nona em questão, né? É o seu Pedro, que tava de aniversário quarta-feira, e a dona Liris, que tava de aniversário ontem. Gente, vocês já ouviram a história de como os dois se apaixonaram? Foi simples. Se confunde com a história de Santa Helena, né? Bota aí uma música romântica, também precisa. Esses aí também merecem. Esse casal aí também merece, né? Geraram frutos, a Bia, o Rafa, conhecido como Mosquito. Agora não gosto que se chame de Mosquito. Pode chamar agora de Varejeira. O Maurício, o Maurício foi adotado. A Sandra, né? E aí trouxe junto o Maurício, agregado, né? Enfim, agora já tem netos, né? Daqui a pouco bisnetos, né? Pois é, mas tudo começou quando a família do seu Pedro Dizers vinha chegando do Rio Grande do Sul em cima de uma carroça. Lá estava a dona Liz, ainda muito jovem, muito moça, pensando, meu Deus do céu, só tem um homem feio nessa cidade que está começando agora. De repente me aparece o seu Pedro, hein? Em cima da carroça, 7 dias de viagem mais ou menos, no meio das picadas, mas ainda com uma beleza radiante. E aí ela lançou o laço de ouro e laçou o Pedro. Hoje estão completando aniversários juntos mais uma vez. E eu vou oferecer essa aqui, ó, pro casal. Parabéns, dona Liris. Parabéns, seu Pedro. Hã? Tudo de bom, seu Pedro. Mas na chegada em Santa Helena já foi fisgado. Não teve jeito. Caiu no olhar 43 da dona Liris e seguiu uma história linda de amor até hoje. Vai pra vocês dois essa aí. Felicidades, parabéns, muitos anos de vida. Que Deus abençoe muito. Abraço pra Bia, pro Maurício, pro Lilo, pra Gabi, pra Sandra, pro Thiago, pro Rafa, pra Solange. Meu Deus, pra família toda, hein? Família é grande lá, hein? Se tá, achei pequeno, achei. Pode botar mais dois frangos aí dentro.

0: abraço, seu Pedro Dias, Dona Lines, felicidades, muitos anos de vida. Aproveitem a família, celebre, né? As pessoas que amam muito vocês aí. E que venham muitos aniversários para comemorar juntos aí. Parabéns! 11h42. 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Vamos ver quem vai estar mandando mensagem por aqui. Tudo bem, dona Terezinha? Seu Alcebiades, o casal Grenal, hein? Vocês sabem que daqui uns dias aí, vocês, né? Vocês já começam a separar as poltronas aí, que um dia tem Grenal. Bom dia!
1: Parabéns pela sua mãe, Carla, tá bom? Que ela vai completar 80 anos, né? Na semana que vem, né?
0: A dona Amélia.
1: E eu vou chegar lá em outubro, 24 de outubro, eu vou chegar com 80 também.
0: Muito bem, essa aqui ela mandou pra Carla, né? A Carla Andréa Messner, que tava aqui hoje de manhã no programa do Cleri. A dona Amélia também tá de aniversário hoje, é isso? 80 anos também, dona Amélia. Um abraço pra vocês, felicidades, muitos anos de vida. Bom dia, Leonita Dixon, participando lá da Santa Terezinha. Alô, alô.
2: Dia, Daniel, bom dia, Cavalieri. Quero participar dos sorteios.
0: Ótimo, tá bom.
2: Final de semana.
0: Pra você também, aquele abraço. Oi, quero participar do sorteio aí, sou Alice da Losto. Jean Carlos Chu também. Celoni Bender. Celoni? Sabadão, Celoni? Não tem nem um dia que tu faz comida em uma panela só, não, hein? Aí não tem preguiça de fazer comida nem de lavar panela, hein? Tô contando aqui 5. Porque o fogão só tem 5 bocas. Se tivesse 10, tinha 10.
3: Bom dia, Daniel. Almoço de hoje, um feijão, um arroz, um boi ralado, uma batatinha temperada, uma polentinha e uma salada de repolho. Se tiver sorteio, eu quero participar.
0: Tá participando, os dois, hein? 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Tá valendo uma caixinha de cerveja lá do Bar do Barba e o Bucro Forte lá da Doce Lara Empório, do nosso especialista Heron. Bom dia, quero participar do sorteio, Francisco Chu, Chico Chu, quem tá mandando mensagem aqui também pra mim? Bom dia, Daniel, quero participar do sorteio aí do Bar do Barba, hein? Aqui é o eletricista e a galera tá mandando um abraço. Ah, hoje é... tu tá aí, ô eletricista? Manda aí, por favor, que sei que todos sabem que tem almoço lá, né? Tem almoço lá no Barba, almoço no Jareta. Domingo, almoço no Bichos Bar. O pessoal se vira, tu acha que não? Só vocês que acham. O pessoal que tá lá, pede pra mandar a escalação aí do time do Barba. No gol, o cabelo de rato. Na lateral direita, o cabeça de Rolon. Aí tem o gafanhoto, cabeçote, mentiroso. Meio campo, pé de macaco. Como é que é o nome do outro lá, ó? O psicólogo, né? No ataque, correndo aí pelas laterais, Sadizão. Gente, é um time, olha, digno dos anos 70. E o técnico, vocês sabem quem deve ser, né? Professor Teixeira, é lógico. Um abraço aí pro Barba, o homem de poucas palavras. E aí, como vocês sabem, no sabadão é dia de celebrar lá com o nosso amigo Colodel, historiador. Vem aí o segundo volume da história de Santa Helena. Parabéns, Colodel. Vai lançar o livro, parceria com a Nila. Tô sabendo e tô muito feliz por isso, né? Um homem intelectual que se dedicou a contar a história de Santa Helena de forma correta, acadêmica, né? Muito bem. Parabéns aí, Colodel, que também no sabadão passa por lá para dar aquela bronzeada nos pés de manga. Aí chega assim, Barba, vai ter almoço hoje aí?
4: Aham.
0: Tem cerveja gelada? Hoje eu posso. Caipirinha do que tem? Tem caipirinha, né? É, mais ou menos assim. O Barba não é muito de se expressar com muitas palavras, não. O negócio é simples, mas com carinho também, né? Um abraço pra vocês. Deve estar saindo aquele assado por lá hoje. Ontem a dona Ede, ontem fui convidado. O Barba falou, ó, vem aqui pegar tua marmitinha. Que aqui vai ter uma, ó, uma bela de uma galinhada de frango caipira, né, da dona Ed. E o frango, gente, era o frango caipira aquele, a moda João, João Simonetti. Bom demais, hein? Hoje diz que era pra sair o frango lá do cabeçote. Não sei se vai, né? Mas um abraço, frango caipira de primeira, seu João Simonetti. Mas pesa uns frangão, hein? Por 50 pila, tá dado, homem. Um abraço pra você aí. Ah, ele pediu pra mim não anunciar na rádio, senão muita gente ia querer. Então eu não vou anunciar que o frango dele tá R$50 e 3 quilos, tá? Vou deixar quieto. Um abraço pra vocês aí, gente.

0: abraço pra galera aí, tudo de bom pra vocês. Dona Romilda Hartmann, bom dia.
1: Bom dia, Daniel. Romilda Hartmann, quero participar do sorteio da caixinha de cerveja. Beleza?
0: Beleza, minha querida. Egídio Bedinho participando também. Edith Borchard, bom dia.
2: Bom dia, Daniel. Quero participar do sorteio dos prêmios da... Aqui quem fala é Edith Borchard.
0: Caixinha de cerveja, o Bar do Barba e o Bocro Forte, lá do nosso amigo Heron da Doce Larimpório. Alô, bom dia!
3: Bom dia, Daniel. Tudo bem? Tudo. Aqui é Valinho Spazini, da linha Boricá. Quero participar ali do sorteio da rádio, de todo sorteio, tá bom? Grande abraço, fica com Deus, saúde, a Valinho Spazini da linha Burica.
0: Tá bom, minha querida, tchau, tchau. Dona Nair Nilan, seu Anselmo Nilan, Felipe Nilan, quero homenagear o Elenar Bach. Tá de aniversário amanhã. Ah, é? Mas mais um aniversário? Nossa, quantos ele já fez? Fez bastante já, né? Ai, ai, tão pedindo a música pra ele. Adivinha, hein? Campeões de pedido aqui em aniversário. Duvido que vocês sabem que música que é. Diz assim, viu? Toca uma música que é a cara dele aí. É a música dele atualmente. Por favor, faça essa bela homenagem. A música parece que foi escrita pra ele. Então tá bom. Corpo esgolepado, Chiru Missioneiro.

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7: Ó, lembrando que hoje é dia D de multivacinação em 6 UBS aqui de Santa Helena. 6 unidades básicas de saúde UBS aqui de Santa Helena vão abrir neste sábado, das 8 às 5 da tarde, tá? Então, estão abertas aí até às 5 para o dia D de mobilização da campanha de multivacinação. A Secretaria de Saúde vai atualizar a caderneta de crianças e adolescentes com doses atrasadas, tá? O dia D é para crianças e adolescentes de até 15 anos. Na unidade, a equipe de saúde verifica o histórico, né, de cada paciente, vê se está faltando vacina e completa. Lembrando que é no sábado, por quê? Não tem aula, né? O pai e a mãe à tarde conseguem levar, não precisa trabalhar, né? Então, gente, faça isso pelo bem do seu filho, né? Você que é o responsável, leve-o até a unidade básica de saúde para conferir hoje como é que tá a vacina. Se tiver faltando alguma, o pessoal já aplica aí e já deixa tudo certinho, tá certo? 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Vamos ver quem tá mandando mensagem por aqui, concorrendo a caixinha de cerveja do meu amigo Barba e também valendo aqui o Bucro Forte, o Bucro Amargo, lá do nosso amigo Heron, da Doce Lar Empório. Alô, alô, bom dia.
9: Oi, bom dia, Daniel, tudo bem? Como é que está? Aqui é Todos Cursos Esquina Rosa. Quero participar do sorteio. Coloquem no sorteio, tá bom? Beleza? Tudo de bom pra vocês, um abraço. Um ótimo sábado, fim de semana pra vocês aí, tudo de bom. Coloquem no sorteio, tá bom? Beleza, tchau.
7: Beleza, minha amiga, valeu, obrigado aí pela participação. Quem mais tá mandando mensagem? Mauri, bom dia.
10: Oi, Daniel, bom dia. É Mauri Roglinda Cidade.
7: Fala, Mauri.
10: Eu queria participar da caixinha de cerveja, das coisas que tu tem de pódio, não sei o que ali.
7: Tá bom, tá participando.
10: Beleza?
7: Beleza, meu querido.
10: Tudo de bom.
7: Tudo de bom, aquele abraço, deixa eu ver. Alô, alô, bom dia.
11: Bom dia, sou o Valdir. Quero participar do sorteio.
7: Valeu, valeu, Valdir. Seu Nice Chu também participando do sorteio lá da Yara Modos em São Roque. Bom dia. Capitã Maneca. Buenos dias, que tal?
12: Bom dia, Daniel Carvalho. Bom dia, sua grande audiência. Estamos no sorteio. A gente vai na festa da Capela Santa Helena. Vai comer muito bem, que sabe preparar bem. Que eu digo o Zezinho e toda a equipe de lá.
7: É verdade.
12: E depois, ganhando a caixinha de cerveja, ótimo. E aí, na segunda-feira, a gente parte para um Bucro Amargo. Com certeza, a semana será
7: abençoada.
12: 10. Um abraço grande, um bom dia, um bom final de semana para sua grande audiência.
7: Muito obrigado, Maneca. Valeu, vamos se encontrar lá amanhã então, hein? Capitão Maneca estará por lá, nosso mestre capitão, assim como é o nosso mestre Clene Santos, Daniel Feliciano. Eu tive, graças a Deus, a honra de ter bons professores aqui na Grande Lago, né? Que pude aprender muito observando esses figuras do rádio. Figuras ilustres, Capitão Maneca é um deles também, né? Grande capitão, mas pena que é tudo gremista, pelo amor de Deus, ainda bem que vem uma geração nova. Brincadeira, capitão, abraço! Alô, bom dia!
13: Bom dia, Daniela, minha Luciana da Baixada Amarela, gostaria de participar dos prêmios também. O meu cadáver hoje é repolho refogado, e uma bisteca, e um macarrão, feijão, arroz, e um esmolinho, também uma salada.
7: E o quê? Não entendi.
13: Era bom, tinha um esmolinho. Também uma salada.
7: Ah, tá. Tá, entendi. Agora tá. Entendi. Os bolinhos.
13: Bom final de semana pra vocês. Tchau.
7: Tchau, bom final de semana pra você também. Abraço pro seu Pereira aí da Eletrônica Cerro Branco, consultor da NASA. Bom dia, Claudir Fátima Refati, um abraço pra ela. Quem mais aqui? Alô, bom dia.
14: Bom dia, Daniel. Tudo bem?
7: Tudo bem.
14: Eu sou da cerveja. Caixinha de cerveja.
7: Do Bar do Barba.
14: Uhum. Fica com Deus.
7: Fica com Deus.
14: Tudo bem.
7: E o Bucro Amargo também, né? O Bucro Forte. 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Alô, bom dia.
15: Oi, Daniel, bom dia.
7: Bom dia.
15: É, eu tinha mandado no programa da...
7: Do Cleni, pois é, com a dona Amélia, né?
15: Deixa comigo, Cleni. A hora que eu me encontrar com ele em algum lugar, dá um puxãozinho de orelha nele.
7: Ah,
15: se
7: é?
15: Ele estiver escutando agora.
7: Qual

0: Bom dia, Daniel, tudo bem?
1: Tudo.
0: Sou a Odete, quero participar dos sorteios que tem aí hoje.
1: Tá bom, então. A Dalvana tá participando do sorteio da Doce Lar Empório. Alô, bom dia.
2: Bom dia, Danielzinho. Um bom fim de semana pra você.
1: Pra você também.
2: Quero participar do sorteio da Grande Lago.
1: Tá participando, minha amiga.
2: Eu pedi, se eu for atendida, meu, muito obrigado. Fátima Vasconcelos, aqui da Avenida Paraná, Vila Rica.
1: Vila Rica, tá lá embelezando as mulheres, né? É, fazendo cabelo, cortando unha e tudo mais. Muito bem, Fátima. Obrigado pela audiência. Muito obrigado também a Marli Dolores e o Naldo que estão participando aqui. A Marli Medim, bom dia.
3: Bom dia, Daniel. Tudo bem?
1: Tudo.
3: Quero participar desse sorteio.
1: Tá participando. Alô, bom dia.
3: Bom dia, Daniel. Tudo bem?
1: Tudo bem.
3: É Clarice Heroga.
1: Fala, Clarice.
3: Gostaria de participar do sorteio dos pães que você tem aí.
1: Tá bom.
3: Da coxinha cerveja e do doce empório.
1: Isso.
3: Tá bom?
1: Tá bom.
3: Tudo de bom pra você. Tchau, tchau.
1: Tudo de bom pra você também. Então, Espilma, um abraço pra ele. Bom final de semana pra você também. Primeiro-ministro da Baixada Amarela, agora não mais, né? Agora é do BNH. Alô, bom dia.
4: Opa, bom dia. Queria participar do sorteio. Vou escutar uma música aí do Eduardo Costa. Se podia mandar, sou Gorete, da linha Jacutinga Missal.
1: Valeu, Gorete. Abração pra você. Bom dia.
5: Bom dia, Daniel. Sou a Tere também. Quero participar do sorteio. E um bom final de semana pra todos.
1: Pra você também, Terezinha Campos participando aqui também. Meu amigo Gilmar lá da Lagoa Seca, da Moreria, tudo bem? Um abração pra ti. Bom dia, Dona Glaci.
6: Bom dia, Daniel Carvalho, tudo bem com você?
1: Graças a Deus, tudo bem.
6: Aqui tudo certo, aqui que fala a Glaci. Então, Daniel, coloca no sorteio aí da caixinha de cerveja do bar do Barba.
1: Isso.
6: E também desse bucro aí.
1: Tá
6: esse
1: bom.
6: Esse é um excelente, excelente elixir.
1: É
6: muito bom.
1: É muito bom.
6: Conheço isso aí faz há muitos anos. Minha finada mãe usava. Esse bucro, a tal de olina também, pôr na água e tomar. Muito bom, tá bom? Então, um bom dia e um ótimo final de semana a todos.
1: Pra você também, um bom dia, minha querida. Tudo de bom. Essa é a Dona Glaci, né? Sempre participando aqui, tá concorrendo, tá? Tanto o bucro, quanto também a caixinha de cerveja lá do Bar do Barba. Manda um abraço lá pro meu amigo Jareta e o homem da Fiorino Branca, né? É, o homem da caminhoneta branca, que é o Avilho do Gás, da Nacional Gás, né? Gás de qualidade, entrega aí na sua casa, instalado. Um abraço, seu Avilho! Tudo de bom pra ele, né? Estão lá contando histórias e anedotas, né? Alimentando os passarinhos. O nosso amigo Japão hoje deve estar de folga, então provavelmente está por lá, né, ô Vinagre? Tá aí, ó. Um abraço pro Japão. O Japão também conhecido como Serração. Nem tá chovendo, já vem. Já começou a Serração, hein? É assim que ele fala pro Serrote lá. Um abraço. Tudo de bom. Quero mandar um abraço pro meu amigo Cristiano, né? Sobrinho do tio Dova. O Cristiano amanhã estará sorteando pra vocês, gente, uma cuia de chimarrão personalizada. Com o nome de vocês. Se vocês quiserem, pode botar até o símbolo do Inter, do Grêmio. Mas o problema é segurar essa cuia, né? Porque pra cair é fácil. Então é bom botar só o nome de vocês mesmo, tá? 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E tem almoço. Vai ter sorteio de almoço também amanhã. Então, ó, pra amanhã já tem sorteio de uma cuia personalizada do Cris. Já tem sorteio aqui do almoço, né? Vamos ter também pra amanhã mais sorteios aí. Pra você que participar a partir das 9h30. Tem um aí que é surpresa, né? Esse? Tá, então não vou falar hoje. Deixa pra amanhã. 9h30. Tá, a partir das 9h30, amanhã tem porteira aberta, hein? E aí vocês sabem. Lá vem o Alex Moreno, vai vir lá do fundo. É, caminhando, desce do cavalo. Né? Chega de mansinho. Dá uma batida na poeira, assim, ó. E aí vem vindo pra fazer o programa.

Aí abre a porteira. E aí, meus amigos, é só aumentar o volume que tu tá em casa, bebê. Tá no Porteiro Aberto Especial de Domingão, amanhã, de novo acompanhando a Sesc Comunidade. Vamos estar lá na festa da comunidade, a Santa Helena, a Capela Santa Helena, aí no Centro Pastoral Padre Antonino Mantovani. Ai, meu Deus do céu, aí, amanhã vamos engraxar o bigode aí. E depois tem uma bailanda de tarde pra quem gosta ainda. Que maravilha! 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Gente do céu, quero até mandar um abraço pro Sheik Toinho. Toinho, ô Toinho, Toinho Pires, para aí, para de tocar essa agora que eu vou dizer um negócio. Os gaúchos antigamente eram acostumados com água de cheiro, hein? Não, não, mas não é igual um perfume árabe. Ô Toinho Pires, Sheik Toinho aí, do PSG, Pacuri Saint-Germain, tá nos ouvindo aí? 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E vai ser mais ou menos assim pela manhã, a partir das 9h30 aqui na Grande Lago com o Alex Moreno. E ó, vem aí as edições itinerantes do Porteiro Aberto, hein? E a primeira já tem local definido. Vai ser lá no Bar do Milagre, para começar o roteiro abençoado, né, Alex? Isso aí, a partir do mês de setembro, nós estaremos indo também nas comunidades, como a gente já está indo, mas também vamos nos bolichos, isso, e também nas festas de família, já tem um roteiro aí, se você quiser, já pode entrar em contato, não precisa pagar nada não, hein, gente? Pessoal, só pagando o almoço aí do Alex, bicho, mas vai sair caro igual então, meu Deus. Bom, ó, se informe aí, Porteiro Aberto de Domingo Especial, indo até as comunidades, indo até vocês, com a Grande Lá. É aqui, ó, ó o Sheik. Salam aleiku, Toinho. Tudo bom? Sheik Toinho lá do Pacuri. Abraço pra ele, família Pires.

0: Sérgio, bom dia, Maria. Estamos ligadíssimos aqui ali. Só o Tiãozinho não, que ele tá trabalhando ainda não veio do pega.
1: Tá no posto de petróleo?
0: Não, André, é, Clemira, desculpa.
1: Sim, pelo amor de Deus.
0: Tiãozinho, não tô sendo não, viu? Mas estamos aqui ligadinho, tá?
1: Tá bom, minha querida, tá aí. Ela tem seminário, falou, pode vender os perfumiários, mas não tem problema. O meu Toinho passando perfume pra mim tá ótimo, né? Tá lá o Toinho, deve estar ainda cuidando dos poços de petróleo, né? Enchendo os barril. Daqui a pouco ele vem pra almoçar. Um abraço pra vocês aí! Ai, ai, um abraço, valeu, gente! Bom, vamos pro sorteio aí? Bora! Antes vamos falar só do Campeonato Brasileiro. E falei que o Cris faz as coisas agora personalizadas ali na ótica relojaria do Cristiano, ao lado da lotérica. Pois é, gente do céu. E por isso que eu falo, se eu fosse vocês, não botava símbolo de Grêmio nem de Inter nessas cuias aí, hein? Porque pra cair vai ser fácil. Tá que nem no Brasileirão, hein? Tá lá, os dois gaúchos dormindo de conchinha na beira da zona de rebaixamento. É, verdade, tá encostadinho no outro, assim, tá com frio aí, Colorado. Ô, Grêmio, se eu tô, chega mais pra trás aí. Tá mais ou menos assim, né? E um não larga do outro. O Grêmio é o 15º com 25 pontos e o Inter é o 16º com 24. Ó, o Inter tem um jogo a mais que o Grêmio, hein? Tem 23 e o Grêmio tem 22. E aí é o seguinte, se o Mirassol ganha no final de semana, o Mirassol pega o Santos fora de casa. O Mirassol vai a 26. Já cai o Inter na zona do rebaixamento. Se o Remo também ganha, vai a 26. Já cai o Inter e o Grêmio para a zona de rebaixamento. Se, é claro, eles perderem. O Remo pega o Fluminense. Também é missão difícil, tá fora de casa. Mas tem o Vasco ainda, que se o Vasco ganhar, também pode, né, depender aí. Só se fizer uma goleada, é verdade. Mas também já encosta no Grêmio, hein? Meu Deus do céu. Grêmio e Inter nunca tiveram tão juntinhos. Estão de mão dada. Estão caminhando junto, rumo à Série B. Se continuar desse jeito aí. Pelo amor de Deus, a torcida não merece, hein? Hoje é dia de se incomodar com o Internacional. Inter e Atlético Mineiro, gaúcho contra mineiro. E quem segura o queijo? O jogo é 18h30, transmissão da Grande Lago a partir das 17h15, né? 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Já amanhã é dia dos gremistas se incomodar. Tem Bragantino e Grêmio. 16h, a partir das 15h15, você acompanha aqui na Grande Lago. Final de semana, rodada Brasileirão, vamos lá. Hoje tem um jogão, hein? Hoje tem Cruzeiro e Flamengo às 8h30. Alô, Virgílio Sokolovski. Alex Moreno, torcedor do Flamengo. Fazer o quê? É gente boa, mas torcer não é o forte dele. Vamos lá. Hoje, às 16h, tem Fluminense e Remo. 18h30, Internacional e Atlético Mineiro. 20h30, Cruzeiro e Flamengo. Amanhã... Pera só um pouquinho, desculpa. Amanhã tem Palmeiras e Vasco.
2: Quando surge ao viver de imponente.
1: Segue o líder. É, 16h amanhã tem Bragantino e Grêmio. 16h amanhã tem Vitória e Bahia. Clássico, hein? Bavi. Rapaz, isso aqui tá louco. Isso aqui tira até os baianos da rede, um jogo desse aqui.
2: Mas... E o Palmeiras passou.
1: 18h30 tem Santos e Mirassol. 18h30 amanhã tem Chapecoense e São Paulo. Amanhã 19h30 tem Coritiba e Corinthians. E a segunda-feira... tem Botafogo e Atlético Paranaense, hein? Rodada do Campeonato Brasileiro. Vamos pro sorteio aí? Bora lá, então. Deixa eu só ver aqui um negócio aqui, ó. A Celoni Bender mandou. A minha é lá do Cristiano. Ah, a cuia dela do Internacional. Eu vi que tá meio batidinha aí. Já deve ter caído, né? Não, caiu só uma vez. O time, não a cuia. Um abraço pra você, dona Celoni. Tá nos ouvindo. Pois é, agora você pode comprar a cuia lá. Ele personaliza na hora, dona Celoni. Escreve teu nome, faz a homenagem que você quiser. Muito legal. Um abraço, meu amigo Fabiano, cabeça de Rolon. Tá ligando aqui, né? O que deu aí, Fabiano? Precisa de um pente? Precisa de uma escova pra ver que é o cabelo? Olha que coisa mais linda, hein? Agora sim, pronta pra degustar. Tá lá macarronada pra comemorar o aniversário da dona Lídia e o seu Pedro, hein? Casal destinado um ao outro. Hã? Na chegada de Santa Helena... Todo mundo já falou, ixi, tá com cheiro de casório no galpão aí. Foram olhar, tava a dona Lins piscando pro seu Pedro e foi, e deu certo, né? Alô, alô, bom dia.
0: Bom dia, Daniel. Só o Valdício, quero ganhar essa caixinha de cerveja aí.
1: Tá bom, Valdício, tá
0: no seu pé. Obrigado por atendido.
1: Vamos lá. Sorteio da caixinha de cerveja do Bar do Barba, que tá com a gente também, apoiando a festa da comunidade amanhã, lá da Capela Santa Helena. E ó, o primeiro porteiro aberto itinerante vai ser lá, na frente da igreja do bairro São Luís, o Bar do Milagre, o Bar do Barba, num domingão. Está tudo sendo programado, em breve mais informações, né? Vamos amarrar o cavalo do Alex lá debaixo do pé de manga. Qualquer coisa, deixa que o João Angola adestra, domador de bicicleta, redomona.
0: De cerveja do Bar do Barba e também desse bucro aí. Esse é um excelente, excelente elixir. Muito bom.
1: Aí, ó, parabéns. Dona Gracinha, tu ganhou a caixinha de cerveja. Agora eu vou pro sorteio do bucro. Bucro amargo, que é maravilhoso aí, tá? Como disse, como tava falando, inclusive, no ar que eu cortei aí, a dona Gracinha. Vai lá, bora pro sorteio. Esse aqui, ó, esse merece, tá? Meu amigo Aristiliano. Vai ter jogo do Inter hoje à tarde, meu amigo. Já mete um bucro pra dentro pra não ter azia.

0: Você ganhou o prêmio da Docilar Empório, o Bucro Forte, o Bucro Amargo, tá bom? Passa lá. Aliás, você, meu amigo, passe lá também para conferir. É o tradicional Bucro, famoso aí, que você encontra lá na Docilar Empório com meu amigo Heron.
1: Oba! Obrigada!
0: Obrigada, minha querida.
1: Hoje.
0: Isso aí. Valeu.
1: Obrigado.
0: Essa aí é a dona Glaci, né? Que vai ficar no sábado, de latinha na mão, ganhou a caixinha de cerveja lá no Bar do Barbo. Então aproveita, minha querida, tá? Abração pra vocês aí e tudo de bom. Essa aqui vai pra ti então, já que ganhou lá no Bar do Barba. Um alô pra vocês aí, tudo de bom. Eu, Daniel Carvalho, voltarei à tarde e, claro, amanhã, a partir das 9:30, já vamos estar ao vivo, né? Direto aí da Festa da Capela Santa Helena. Te aguardo lá também, com muito sorteio de prêmios aqui. Então se liga, não vem que não tem amanhã, fala Domingão. Não, Domingão é grande lago, bota aí, quero ganhar o sorteio, quero escutar o Alex, quero ver como é que tá a festa. A partir das 9:30, liga o rádio. Aí já passou o Expresso Maringá, já pode fazer uma caipira, faz o churrasco e bota.

amigos, estamos de volta no seu rádio, mais um programa da LAR Cooperativa Agroindustrial. Hoje é sábado, dia 22 de agosto de 2026. LAR Cooperativa lidera a contratação de jovens aprendizes no sul do país e está entre as 10 maiores empregadoras destes jovens no Brasil. Hoje a participação aqui do coordenador do Conselho Fiscal, Evandro Scheidbank, e também destacando a programação festiva. Atenção, hoje e amanhã tem a festa em Santa Rosa do Ocuí, festa em honra a Santa Rosa de Lima. Hoje às 19 horas, Santa Missa. Amanhã a programação começa com o almoço festivo, churrasco 2,5 kg, R$130. Costelão, R$200. Às 13 horas, leilão. Às 15 horas, matinê com a banda Alma Latina. Haverão vários sorteios de prêmios durante o dia. Compre a sua cartela. Melhores informações, reservas com Antônio. 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Está aí, portanto, esse convite para a festa em Santa Rosa do Cuí. Compareçam. Notícia já comentada aqui pelo diretor-presidente, senhor Irineu da Costa Rodrigues. LAR lidera a contratação de jovens aprendizes no Sul e está entre as 10 maiores empresas empregadoras de jovens no Brasil. A LAR Cooperativa Agroindustrial recebeu 2 reconhecimentos no Prêmio Empregabilidade Jovem Rede Bandeirantes ECIEE, realizado no dia 5 de agosto em São Paulo. Na categoria Aprendiz, conquistou o primeiro lugar na região Sul, como a organização que mais contratou jovens de 14 a 24 anos no Paraná, Santa Catarina e Rio Grande do Sul. Na contratação com vínculo CLT, alcançou a 10ª posição nacional, integrando um ranking que reúne grandes empregadores brasileiros, como Mercado Livre, Hospital Israelita Albert Einstein e Grendene. A classificação foi definida a partir de levantamento do Ministério do Trabalho e Emprego, considerando as oportunidades geradas no primeiro trimestre de 2026. O resultado não decorre de inscrição ou apresentação de projetos pelas organizações, mas de dados oficiais sobre a inserção de jovens no mercado de trabalho.

0: trabalho. Com mais de 27 mil funcionários, a LAR é a cooperativa singular que mais emprega no Brasil. Sua estrutura reúne atividades agrícolas, industriais, comerciais, logísticas e de serviços, com oportunidades profissionais em diferentes áreas e regiões de atuação. A aprendizagem profissional ocupa espaço importante neste contexto. Atualmente, 1.274 jovens estão ativos no programa de aprendizagem da LAR, com cumprimento integral da cota legal. A abrangência do programa exige uma estrutura permanente de formação, acompanhamento e orientação, especialmente por representar, para muitos participantes, o primeiro contato com o ambiente profissional. As oportunidades contemplam formações nas áreas administrativa, comércio, varejo, industrial, instrumental, tecnologia da informação e agronegócio. O trabalho é desenvolvido em diferentes formatos e conta com uma rede de instituições parceiras, entre elas Sescop Paraná, Sistema OCB Mato Grosso do Sul, CIEE, Associação SEMEAR, SENAC, SENAI e Instituição João Bittar. Entre as iniciativas está também o Jovem Aprendiz Agro, programa pioneiro no Brasil criado pela LAR para aproximar a aprendizagem profissional da realidade dos filhos dos associados. A proposta permite conciliar formação e atividades práticas relacionadas à propriedade rural, incorporando conhecimentos de gestão, empreendedorismo e agronegócio, ainda contribuindo para a preparação de novas gerações para a sucessão no campo. Os reconhecimentos recebidos colocam em evidência uma atuação que reúne geração de oportunidades, formação profissional e acompanhamento de quem está iniciando sua trajetória. Em uma cooperativa presente em diferentes atividades e regiões, a entrada de novos profissionais também contribui para preparar pessoas para os próximos ciclos de desenvolvimento do trabalho e do agronegócio. Está aí, portanto, esse reconhecimento da LAR, liderar a contratação de jovens aprendizes no sul do Brasil, e está entre as 10 maiores empresas empregadoras de jovens no país. Bem, no quarto sábado do mês, o espaço aqui é do Conselho Fiscal. Estamos em linha com o coordenador do Conselho Associado, Evandro Scheidbank. Boa tarde, Evandro. Nos destaque as principais atividades do Conselho Fiscal nesse último mês. Boa tarde.
1: Boa tarde, Valdir. Boa tarde também a toda a família cooperada LAR, demais ouvintes desse programa de rádio. Já iniciando então, Valdir, durante esse mês de agosto, aí, mais precisamente durante essa semana, fizemos aí nossas reuniões durante segunda, terça e quarta-feira, onde na segunda-feira nós tivemos a nossa reunião ordinária com a presença aí do superintendente administrativo financeiro, senhor Clédio Roberto Marshall, também por parte da diretoria estivemos conversando com o vice-presidente senhor Diogo César de Matias, também conversamos com a senhora Isabel Ferraz, do editor interno, a senhora Suzana Knapp Pianis, da assessoria de educação, de ação educativa, também a senhorita Suzy, da assessoria de comunicação. Já durante a terça-feira e também quarta-feira, nós estivemos realizando o nosso giro por unidades aqui do oeste do Paraná, onde nesta oportunidade estivemos passando pelas unidades de Santa Rosa do Acuí, Itaipulândia, Missal, São Roque, Diamante do Oeste, Santa Helena, Céu Azul e também Matelândia. Além de também passar aí por seus respectivos supermercados LAR, nestas cidades e unidades também operacionais de recebimento de grãos. Além disso, também estivemos passando por alguns outros operacionais, como o operacional do Bom Jesus, Medianeira, e desta forma aí pode-se dizer que realizamos o nosso giro por todas as unidades de área da atuação da cooperativa aqui no oeste do estado, visto que durante outros meses já havíamos realizado o giro por outras unidades também, como o mês passado e também alguns dias no primeiro semestre ainda.
0: Muito bem, extensa agenda. E alguma participação especial?
1: Exatamente, Roger. Ainda também estivemos participando aí durante o mês anterior aí de outros eventos, como o Dia do Cooperativismo, né? Onde tivemos a participação aí e palestra da Tânia Zanella. Também um show artístico aí com o Simão Rolf. Pode dizer que foi um dia muito produtivo aí também, bem prestigiado pelas mulheres e jovens.
0: E os próximos compromissos, como é que está a agenda do Conselho Fiscal?
1: Bom, Roger, para os próximos compromissos aí, temos durante ainda este mês, pode-se dizer, dia 31, a nossa reunião do Conselho Consultivo, durante a manhã, reunião informativa. À meia-tarde aí teremos nossa participação na Assembleia Extraordinária da Cooperativa. Também já falando, aproveitando, durante o mês de setembro nós temos programado aí, a princípio, apenas uma reunião ordinária que deve acontecer no dia 10, né? Mês de setembro, assim como outros meses de maior correria por plantio, coisa assim, a gente não chega a programar a princípio reunião extraordinária, mas conforme disponibilidade, com certeza a gente já marca e participa visitando algumas outras unidades.
0: Muito bem, os trabalhos na agricultura, como é que estão aí na sua propriedade? Milho finalizado a colheita, preparativos em andamento?
1: Exatamente, Roger, concluímos aí a colheita do milho há cerca de 10 dias, onde aí podemos julgar como uma ótima produção, né? Decorrente aí da situação da safra de milho que vivemos, onde passamos por grandes desafios, como eu já comentava em programas anteriores, né? Com seca durante o início da cultura, depois algumas regiões congeadas, algumas localidades aí com excesso de chuva, né? Sabemos aí que muitas regiões foram bem prejudicadas por essas situações, mas aqui em nossa propriedade aí nós finalizamos, digamos, igual comentei, com a média excelente ainda, fechamos média geral aí de 292 sacas por alqueires ou 120 sacos por hectare, no caso, né, de rendimento, e temos plena consciência que isso foi devido a manejo feito nessas lavouras, principalmente não abandonando, né, nos momentos da seca, fazendo os manejos adequados. Como você disse também, já iniciamos os preparativos para a próxima safra, a lavoura de verão, né, a lavoura de soja, onde já realizamos algumas calagens em algumas áreas, manejo com calcário, também iniciamos manejo de plantas daninhas com herbicidas, já em algumas áreas, outras ainda estão por fazer, quando o clima colaborar, também temos que fazer ainda sequenciais em todas as áreas. Mas que deve estar aí ocorrendo nas próximas semanas, nos próximos dias, né? Para deixar tudo preparado para a próxima safra. Além disso, também já foi feito algumas áreas de descompactação de solo e acreditamos aí que na segunda quinzena, mais a partir do dia 10 de setembro, devemos iniciar o plantio dessa próxima lavoura.
0: Lavoura de soja é uma lavoura de investimento. Como é que está essa perspectiva em termos de produção do soja aí em Santa Terezinha, sua propriedade?
1: Bom, Roger, a gente sabe que é um ano de El Niño, né? A previsão, pelo menos. Então, investimento, assim, alinhada com outros anos, né? Investimento alto, digamos, boa adubação, boas variedades, começando assim a safra, depois também bons manejos, né? Conforme for precisando, mas um ano para se atentar, de repente, com fungicidas, devido a ser de grandes precipitações e chuvas previstas. Também um ano que é interessante, de repente, se resguardar um pouco com questão de seguros, a fim de proteger melhor aí as lavouras, né? Para qualquer intempérie que possa vir a acontecer.
0: Certo, Evandro, obrigado pela participação aí, sucesso nessas atividades, né? Enfim, vem o conselho, vem essas atividades da agricultura também. Um grande abraço, até uma próxima oportunidade.
1: Muito obrigado, Valdir. Obrigado também em nome de todo o conselho por esse espaço destinado a comentarmos um pouco sobre a nossa programação mensal. Um grande abraço a ti, um grande abraço a todos os ouvintes e boa safra nova de soja por aí que vai se encaminhar durante o próximo mês. Obrigado, tchau, tchau.
0: Agradecemos a participação aqui do coordenador do Conselho Fiscal, associado Evandro Schedebenck. Obrigado a você pela companhia, um grande abraço.

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7: Doze horas e 36 minutos.

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1: Dia D de multivacinação segue durante a tarde em Santa Helena. Campus Universitário de Santa Helena receberá visita de comitiva da Universidade de Shinshu, no Japão. Juiz dos Estados Unidos diz que é falso o registro que baseou ordem de Moraes para prender Felipe Martins. Ministro critica sindicatos e reconhece que fim da escala 6x1 pode não avançar. Duas mulheres são vítimas de violência doméstica em menos de uma hora em cidade da região. Golpe do falso intermediário termina com prejuízo de R$ 2.000 em negociação de carro. Golpistas tentam usar biometria facial para conseguir empréstimo em nome de idosa de Santa Helena. Padrasto é suspeito de abusar de menina de 9 anos e foge com filho. Lula liga para Trump e contesta argumentos para aplicação de tarifas comerciais dos Estados Unidos. Onça parda capturada após desaparecimento de aves em propriedade. Presidente do Senado envia PEC do fim da escala 6x1 à comissão após reaproximação com Lula. Grupo de Lulinha tentou usar brecha para obrigar governo a comprar composto da maconha. Com 33 candidatos, município da região enfrenta disputa acirrada por vagas de deputado. Estas e outras notícias a partir de agora em Rotativa no Ar, edição deste sábado, 22 de agosto de 2026.
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2: Duas mulheres são vítimas de violência doméstica em menos de uma hora em cidade da região. Dois casos de violência doméstica foram registrados na noite de ontem em Marechal Cândido Rondon, com menos de uma hora de diferença. Nas duas ocorrências, as vítimas relataram agressões e situações recorrentes de violência. O primeiro caso aconteceu por volta das 21h15, quando a polícia militar foi acionada após populares presenciarem um homem agredindo uma mulher com um capacete em via pública. No local, os policiais encontraram uma vítima caída e sendo amparada por populares. Ela relatou que havia discutido

discutido com o homem e durante o desentendimento foi atingida por golpes de capacete. Segundo a mulher, episódios de violência entre os dois seriam frequentes. O SAMU foi acionado e encaminhou a vítima à UPA 24 horas. O suspeito recebeu voz de prisão e foi levado à delegacia de polícia civil. A motocicleta utilizada pelo homem foi recolhida ao pátio do Detran. Cerca de 40 minutos depois, por volta das 21h55, outra ocorrência de violência doméstica mobilizou a PM. Desta vez, uma mulher relatou ter sido agredida pelo Amásio após uma discussão que teria ocorrido depois do consumo de bebida alcoólica. Segundo a vítima, o homem atingiu com socos e agarrões, provocando um hematoma na cabeça e vermelhidão no pescoço. Após as agressões, ele teria tomado o celular dela e se trancado em um quarto. A mulher também afirmou que sofria ameaças de morte e agressões frequentes. O suspeito foi preso e, conforme registro policial, apresentou comportamento agressivo e resistiu à condução, sendo necessário o uso seletivo da força e de spray de pimenta para contê-lo. Ainda durante a confecção do boletim, o homem teria feito novas ameaças de morte contra a vítima. Ele foi encaminhado à delegacia de polícia civil, onde ficou à disposição da autoridade competente. Golpe do falso intermediador termina com prejuízo de R$ 2.000 em negociação de carro. Uma negociação de um Chevrolet Corsa Super anunciada pelo Marketplace terminou com um golpe ontem em Mercedes. Três pessoas procuraram o destacamento da Polícia Militar por volta das 13h30 para relatar o caso. Segundo o boletim, o proprietário havia anunciado o veículo por R$ 12.000. Um homem entrou em contato pelo WhatsApp, afirmou ser compadre do vendedor e ofereceu o carro por R$ 4.000 a um interessado. Na sequência, pediu R$ 2.000 de sinal, valor que foi pago via Pix. O suspeito teria mantido contato separado com o comprador e vendedor, fazendo com que ambos acreditassem que a negociação era legítima. Quando as partes se encontraram em Mercedes para concluir a transferência, o proprietário informou que não havia recebido nenhum pagamento. A fraude foi descoberta naquele momento. O comprador percebeu que o dinheiro havia sido enviado ao suposto intermediador, que teria desaparecido com o valor. A Polícia Militar orientou os envolvidos, registrou a ocorrência e encaminhou o caso à Polícia Civil para investigação. Golpistas tentam usar biometria facial para conseguir empréstimo em nome de idosa de Santa Helena. Uma idosa moradora do distrito de São Clemente, em Santa Helena, foi alvo de uma tentativa de estelionato que envolveu coleta de dados pessoais e uma chamada de videoconferência para tentar obter acesso por meio de biometria facial. O caso foi registrado pela Polícia Militar ontem no destacamento de Entre Rios do Oeste. A mulher procurou a equipe policial por volta das 10h40 e relatou que no dia 19 havia recebido contatos de números de telefone informando que ela teria direito a um suposto empréstimo pelo INSS. Durante o contato, os criminosos solicitaram alguns dados pessoais sob a justificativa de que seriam necessários para confirmar a liberação do empréstimo. A vítima acabou repassando algumas informações e posteriormente foi orientada a participar de uma chamada de videoconferência. Durante a chamada, os suspeitos teriam orientado a idosa a realizar movimentos com o rosto, semelhantes aos procedimentos utilizados por aplicativos bancários para validação da identidade por biometria facial. Desconfiada da situação, a mulher decidiu entrar em contato diretamente com o Banco do Brasil para verificar o que estava acontecendo. Na instituição financeira foi informada de que havia ocorrido uma tentativa de realizar um empréstimo, mas a operação não chegou a ser concluída. A vítima então foi orientada pelo banco a procurar a Polícia Militar para registrar a ocorrência. A equipe também repassou orientações sobre as demais providências que devem ser adotadas junto à instituição financeira e à Polícia Civil. A mulher informou ainda que havia apagado parte dos registros das mensagens recebidas pelo WhatsApp. O boletim de ocorrência foi confeccionado e encaminhado à Delegacia de Polícia Civil, que deverá analisar o caso e adotar as medidas cabíveis. A orientação é para que a população desconfie de contatos que prometem empréstimos, benefícios ou dinheiro fácil e jamais forneça dados pessoais, senhas ou realize procedimentos de reconhecimento facial a pedido de desconhecidos. Padrasto é suspeito de abusar de menina de 9 anos de idade e foge com o filho. A menina de 9 anos de idade teria sido vítima de abuso sexual praticado pelo padrasto de 31 anos de idade no fim da noite de ontem no bairro Pacaembu, em Cascavel. De acordo

0: Segundo informações preliminares, o suspeito fugiu do local levando o filho biológico. Segundo relatos, a criança também já havia sofrido abusos pelo pai biológico anteriormente. A mãe tem outros 3 filhos que não são do suspeito, além do menino que ele levou ao fugir. Até o momento não há informações sobre a prisão do suspeito. O caso deverá ser investigado pelas autoridades competentes.
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5: 12 horas e 46 minutos.
6: Passaporte Equestre facilita transporte de animais no Paraná.
7: Produtores rurais do Paraná que movimentam cavalos, burros e mulas podem usar o passaporte equestre para facilitar a emissão da GTA, a Guia de Trânsito Animal. A ferramenta permite emitir o documento para o transporte dos animais entre propriedades ou para eventos agropecuários, sem a necessidade de repetir todo o procedimento a cada movimentação. O passaporte é vinculado à propriedade rural e permite ao produtor emitir quantas GTAs forem necessárias durante o período de validade, desde que os equídeos estejam cadastrados na ADAPAR e tenham exames válidos de anemia infecciosa equina. A adesão pode ser iniciada pela internet no sistema de emissão de GTA de equídeos da ADAPAR. Depois, o produtor precisa apresentar os exames no escritório local da agência que cobre o município da propriedade. A documentação também pode ser apresentada digitalmente. A GTA emitida não precisa ser impressa e pode ser mostrada na tela do celular durante o transporte ou em fiscalizações. Vale salientar que o passaporte equestre não substitui as regras sanitárias para o transporte dos animais, mas facilita o cumprimento dessas exigências e contribui para o controle e a rastreabilidade dos equídeos. De Curitiba, William Sopa.
8: Indicadores agropecuários com Diego Brião. Soja.
9: Os contratos futuros com vencimento em setembro registraram elevação nos Estados Unidos na sexta-feira. Na Bolsa de Chicago, a cotação era de US$ 12,25 por bushel. Valores no mercado físico no Brasil por saca de 60 quilos. Estado do Mato Grosso, cidade de Rondonópolis, R$ 141,00. Bahia, região oeste, R$ 138,75. E Rio Grande do Sul, não me toque, R$ 130.
8: Boi gordo.
9: Em São Paulo, na B3, os contratos com vencimento em agosto eram negociados ao final da sexta a R$ 345,75 por arroba. Houve elevação de 0,32% no dia. Boi à vista, no Mato Grosso, em Cuiabá, R$ 322,50 por arroba.
8: Café.
9: Os contratos futuros de café arábica com entrega prevista para setembro terminaram a sexta em Nova York, nos Estados Unidos, em queda. A cotação era de R$ 2.439,21 por saca de 60 quilos. No Brasil, no mercado físico, valores do café arábica, tipo 6 por saca de 60 quilos. Minas Gerais, Varginha, R$ 1.880 e São Paulo, Franca, R$ 1.860.
8: Milho.
9: Valores no mercado físico por saca de 60 quilos. Paraná, Marechal Cândido Rondon, R$ 58. Valor em estabilidade na comparação com a cotação anterior. E Goiás, Rio Verde, R$ 56, também em estabilidade.
8: Trigo.
9: Valores no mercado físico por saca. Santa Catarina, Palma Sola, R$ 75 em estabilidade. E Paraná, Marechal Cândido Rondon, R$ 75, também em estabilidade.
8: Cana-de-açúcar.
9: Os contratos futuros de açúcar com entrega prevista para outubro terminaram a sexta em Nova York em elevação. A cotação era de 17,61 centes de dólar por libra peso. No Brasil, em São Paulo, a saca de 50 quilos de açúcar cristal fechou o dia cotada a R$ 104,37 em estabilidade.
8: Feijão.
9: Preço médio por saca no atacado no Paraná. Feijão carioca tipo 1, R$ 266,70 em estabilidade. E feijão preto tipo 1, R$ 195,47 em elevação.
8: Arroz.
9: Valores no mercado físico por saca de 50 quilos. Rio Grande do Sul, média estadual R$ 79,00 em estabilidade, e Santa Catarina, Rio do Sul, R$ 66,00 também em estabilidade.
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3: 12 horas e 52 minutos.
4: Juiz dos Estados Unidos diz que é falso o registro que baseou ordem de Moraes para prender Felipe Martins. O juiz federal dos Estados Unidos concluiu que um registro de imigração americano que baseou uma decisão do ministro do STF, Alexandre de Moraes, de decretar a prisão preventiva de Felipe Martins em 2024 era fraudulento. O conteúdo da transcrição oficial da audiência foi obtido pelo jornal Folha de São Paulo. A defesa de Martins confirmou que o juiz Gregory Presnell, do Tribunal Distrital dos Estados Unidos, para o Distrito Central da Flórida, fez a declaração. Houve um registro falso feito nos sistemas da patrulha de fronteira que afetou uma pessoa de forma considerável. O governo reconhece a falsidade e a gravidade disso, afirmou o juiz na audiência, mencionando que Martins foi preso em decorrência do registro falso e tem direito de saber como isso aconteceu e quem deu causa a isso. Em janeiro, Martins entrou com uma ação nos Estados Unidos contra o Departamento de Estado americano e a Alfândega e Proteção de Fronteiras, CBP, com base na Lei de Liberdade de Informação Americana, FOIA, para apurar quem criou o registro falso. A informação indicava que o ex-assessor de assuntos internacionais da gestão Jair Bolsonaro, entre 2019 e 22, teria entrado nos Estados Unidos em 30 de outubro de 2022, durante o governo do democrata Joe Biden. Em fevereiro de 2024, Moraes determinou a prisão preventiva de Martins com base nesse registro que, segundo o ministro do STF, demonstraria intenção de fugir da justiça. A defesa de Martins, porém, sustentou e apresentou provas de que Martins estava no Brasil durante o período mencionado e que o dado inserido no sistema de imigração americano era falso. Martins permaneceu preso preventivamente durante quase 6 meses em 2024. Presnell defendeu durante a audiência realizada em março a divulgação dos documentos relativos ao caso pelo governo americano e afirmou que os argumentos para não libertá-lo são sem sentido e absurdos. Acredito que o governo retém todos esses documentos e me preocupo com a legalidade, a necessidade e a propriedade dessa atitude, disse o juiz, que determinou a entrega à justiça dos documentos que permitam identificar o modo como esse registro aconteceu e quais são os envolvidos no caso. Em outubro do ano passado, a CBP já havia admitido que Martins não entrou nos Estados Unidos na data indicada no registro de imigração. O ministro Moraes citou um registro errôneo para justificar a prisão de vários meses do senhor Martins, disse na ocasião. Felipe Martins integra o grupo de réus condenados pelo STF no ano passado por acusações de tentativa de golpe de Estado em 2022. Ele foi condenado a 21 anos e 6 meses de prisão. Em nota, o advogado de Martins, Ricardo Fernandes, disse que seu cliente é um preso político, perseguido por um sistema que primeiro construiu a acusação e depois procurou elementos para justificá-la. Disse o advogado: para encarcerá-lo por 6 meses, utilizaram uma lista provisória, ignoraram provas oficiais de que ele permanecia no Brasil e recorreram a um registro migratório falso, cuja falsidade é hoje incontroversa até para as autoridades americanas. Não foi um simples erro burocrático, foi uma falsidade estatal instrumentalizada para retirar a liberdade de um inocente, afirmou Fernandes, que disse que a conclusão da Justiça dos Estados Unidos expõe a dimensão desse escândalo e reforça, agora com documentos ao alcance de todos, o que a defesa denuncia desde o início: houve perseguição, abuso de poder e lawfare, disse ele. Lula liga para Trump e contesta argumentos para aplicação de tarifas comerciais dos Estados Unidos. O presidente da República, Luiz Inácio Lula da Silva, manteve ontem uma conversa por telefone com o homólogo americano Donald Trump. A ligação, que durou 1 hora e 20 minutos, segundo o governo, ocorreu em tom amistoso e cordial. Ainda de acordo com informações do Palácio do Planalto, O tema central da conversa foi uma contestação das tarifas que os Estados Unidos impuseram decorrentes de investigações do escritório do representante comercial dos Estados Unidos, USTR. Os Estados Unidos ainda não comentaram o telefonema. O presidente brasileiro enfatizou que as alegações que motivaram a medida, como desmatamento, acordos preferenciais, propriedade intelectual, combate à corrupção, PIX, etanol e importações com trabalho forçado, seriam infundadas no seu ponto de vista. Lula ressaltou que as taxas afetam negativamente a economia de ambos os países e que manter a mesa de negociação aberta seria a melhor escolha. Lula reiterou a relevância de trabalhar conjuntamente para manter os Estados Unidos entre os principais parceiros comerciais do Brasil. Donald Trump concordou com a necessidade de preservar vínculos comerciais fortes e propôs que equipes técnicas dos dois países voltem a se reunir o mais brevemente possível. O Brasil também reafirmou interesse em cooperar com os Estados Unidos no combate ao crime organizado. Lula pontuou que, embora os grupos criminosos exerçam terror cotidiano sobre as populações mais carentes, eles não se confundem para o governo com organizações terroristas, contrariando o entendimento recente dos Estados Unidos, que enquadraram como narcoterroristas o Comando Vermelho e o PCC. O presidente destacou que o Brasil possui instrumentos próprios para enfrentar a criminalidade sem necessidade de classificações especiais. Lula destacou entre as iniciativas brasileiras no combate às facções: asfixia financeira do crime, com a apreensão de cerca de 17 bilhões de reais pertencentes a organizações criminosas; sistema prisional com planos para transformar 138 presídios em unidades de segurança máxima; a aprovação da lei antifacção, que facilita a apreensão de bens e passaportes; e a proposta de emenda constitucional para ampliar o papel do governo federal na segurança pública em conjunto com os estados; a criação do Centro de Cooperação Policial Internacional da Amazônia em Manaus, reunindo oficiais de todos os países da região. Em resposta, Trump dispôs-se a reforçar a cooperação bilateral na área e indicou que mobilizará funcionários de alto escalão do governo norte-americano para dar seguimento aos entendimentos. Na agenda internacional, os líderes debateram os principais conflitos mundiais, com ênfase nas guerras da Ucrânia e no Oriente Médio. Ambos concordaram sobre a urgência de uma solução negociada para a guerra entre Rússia e Ucrânia, que já se estende por quase 5 anos. Trump também apresentou considerações sobre as perspectivas de resolução do conflito com o Irã. Lula lamentou a inoperância do Conselho de Segurança da ONU e, repetindo a sugestão feita anteriormente aos presidentes Xi Jinping da China e Vladimir Putin da Rússia, propôs a convocação de uma reunião extraordinária do órgão para buscar saídas diplomáticas. Ao tratar da busca pela paz mundial, o presidente brasileiro concluiu que grandes líderes são os põe fim aos conflitos, não os que o iniciam.
5: Onça parda capturada após desaparecimento de aves em propriedade. Onça parda foi capturada em uma propriedade rural logo após o desaparecimento de aves domésticas nesta semana em Cornélio Procópio, no norte do Paraná. O animal passou por sedação e será avaliado antes de ser devolvido ao habitat natural. A ocorrência mobilizou equipes do Batalhão de Polícia Militar Ambiental depois que o proprietário da área rural relatou o desaparecimento das aves. A onça, uma fêmea da espécie Puma concolor, foi localizada e passou por um procedimento de contenção técnica. A operação também contou com profissionais do Instituto Água e Terra, o IAT, e uma equipe veterinária da Unifil de Londrina. A sedação foi realizada de forma controlada e, segundo a Polícia Militar Ambiental, o animal não apresentou sinais de ferimentos provocados durante o procedimento. Após a captura, a onça parda foi encaminhada ao Hospital Veterinário da Unifil em Londrina, onde passou por exames para avaliação das condições de saúde. Com resultados, técnicos do setor da fauna do IAT deverão definir os procedimentos para que o animal seja reintroduzido com segurança na natureza. Também conhecida como suçuarana, a onça parda é um importante predador da fauna brasileira e contribui para o equilíbrio ambiental ao controlar populações de outras espécies. A ação buscou preservar o animal e, ao mesmo tempo, reduzir os riscos para moradores e animais domésticos da região rural.
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3: 11:02.
4: Presidente do Senado envia PEC do fim da escala 6x1 à comissão após reaproximação com Lula. O presidente do Senado, Davi Alcolumbre, encaminhou à Comissão de Constituição e Justiça, CCJ, a proposta de emenda à Constituição, a PEC, que prevê o fim da escala de trabalho 6x1. De acordo com as informações, o presidente da comissão, senador Otto Alencar, teria confirmado a indicação do senador Omar Aziz para ser relator do projeto. Alcolumbre já havia destravado o texto, que agora passa efetivamente à análise da CCJ. A movimentação ocorre em meio à reaproximação política entre Alcolumbre e o presidente Luiz Inácio Lula da Silva. Em agosto, o presidente do Senado havia anunciado o encaminhamento às comissões de propostas consideradas prioritárias pelo governo, entre elas a PEC que altera a jornada de trabalho. Na Câmara dos Deputados, a proposta avançou com a previsão de redução da jornada semanal de 44 para 40 horas, além da garantia de 2 dias de descanso por semana. O Senado ainda precisará analisar o texto antes de uma eventual promulgação. Depois da CCJ, caso os senadores aprovem a proposta, a PEC seguirá para o plenário do Senado, onde precisará passar por 2 turnos de votação. O avanço da matéria ocorre em um momento politicamente sensível, às vésperas das eleições desse ano. O fim da escala 6x1

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5: 12 horas e 13 minutos.

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4: 14 horas e 28 minutos.

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6: 15 horas.

0: pessoas autistas podem ter dificuldades de olhar ou se conectar com os outros.
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3: 15 horas e 25 minutos.

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4: Jesus disse: eu vos deixo a paz, eu vos dou a minha paz. A paz não se ganha, ela se conquista quando deixamos de ser passivos e nos transformamos em pessoas que agem pelo bem de todos. Você pode ajudar na construção dessa paz. Comece com você mesmo. Desperte a paz no seu coração, cultivando o amor e a

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1: 16 horas e 2 minutos.
2: Ô, minha chorosa, decide o que você

a sua reflexão. Pensamentos que edificam. A grandeza não consiste em receber as honras, mas em merecê-las. Aristóteles.

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1: 16:58.
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3: Estimados fãs e amigos gauchada de todo o Brasil, já ao lado de vocês para mais um programa, o que sempre me emociona e realiza. Abraço aos gaúchos, a quem vive aqui no Rio Grande, Santa Catarina, no Paraná, e em tantos outros lugares do nosso querido país. Através dessa emissora que é nossa parceira, ou a quem nos acompanha também pela internet, sejam todos bem-vindos à nossa companhia. Hoje vou trazer umas pílulas a vocês, que são doces, mas não trazem açúcar em si. São pílulas para envelhecer feliz em família. Já tenho feito isso em muitos programas. Quem nos acompanha com assiduidade sabe que eu me utilizo dos ensinamentos do grande médico gaúcho, Dr. Fernando Lucchesi, em um dos seus livros. Também repassarei algumas dicas que imagino possam ser úteis às pessoas. Exemplo: o que se deve evitar para se ter uma boa saúde? Também algumas coisas que devemos esquecer em nossas vidas. Ou falar de alguns alimentos necessários. E para que riam um pouco, selecionei umas boazinhas, são 10, bem curtinhas, piadinhas de salão, tudo para diverti-los. Meu amigo Ganso e eu rodaremos muitas músicas dos serranos, e como faixa especial, destacarei História de um Namoro, na orquestra de Francis Goya. E no momento nobre, estarei recebendo com muito carinho, com muito respeito, o talentoso acordeonista Juliano Borges, que estará acompanhado do Dr. Douglas dos Anjos, excelente violonista, e meu colega advogado, ambos atualmente morando em Osório. Eles estarão conosco aqui no momento nobre desta edição. E mais ainda, não só executaremos ou pedirei que eles tragam aí as músicas gravadas em CD, mas também vocês vão ouvir música ao vivo aqui no programa, como às vezes acontece. Tudo isso no momento nobre para vocês. 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
3: Agora vem a boa música do programa para vocês. Primeiro ouviremos Festa do Morro Feio e depois Canto Alegretense. Vai lá, Gansola!

0: Ouvimos dos irmãos Bertucci, Festa do Morro Feio, e depois do Nico Fagundes e do Bagre Fagundes, Canto Alegretense, ambas na interpretação dos serranos. Agora um breve intervalo, quando ouvirão as mensagens dos apoiadores locais, e logo estaremos com vocês, dando sequência a esta edição. Até já, nobres e prestigiados ouvintes, permaneçam conosco, é uma honra tê-los na audiência.
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0: de volta, agradável companhia de todos vocês, queridos ouvintes, com o programa Encontro com os Serranos. 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
0: 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De volta com o nosso encontro, as pílulas que são doces, mas que não trazem açúcar em si. Pílulas para envelhecer feliz em família. Origem do livro do Dr. Fernando Lucchesi. Fale diariamente com seus filhos. Mantenha a família em torno de si. Faça seu testamento, seja justo. Dê presentes aos seus familiares. Surpreenda a seus filhos e netos. O filho de quem você deve gostar mais é o que mais precisa de você no momento. More sozinho ou com seu filho. Faça o que lhe dá mais alegria, o que lhe deixa mais feliz. Aceite as birutices da sua nora. Ela também ama seu filho. Aceite o temperamento estranho de seu genro. Ele também ama sua filha. O casamento pode tornar-se uma fábrica de mágoas. Cuide do seu. Um casamento feliz, hoje, é quase uma questão de sorte. Quanto mais durar, mais sorte você tem. Se você mora sozinho, deixe sempre uma chave com seu filho para que possa entrar em sua casa caso você precise de ajuda. Não se tranque no banheiro. Você poderá precisar de ajuda e causará dificuldades a todos se estiver trancado. Tente olhar pelo lado melhor. Você é o mais experiente e o mais respeitado da sua família. Sua idade é apenas uma contingência. Nunca diga a seus filhos e netos: infelizmente não verei sua fortuna ou seu casamento, pois poderei morrer antes. Se a sua família não aprendeu a respeitar aos idosos, ela não será também um bom ambiente para os jovens. O amor não pode ser subentendido ou imaginado. Diga à sua família o quanto você a ama. Diga ao seu companheiro o quanto você o ama. Diga a seu filho: eu te amo. Diga ao seu pai ou à sua mãe, enquanto eles ainda estão vivos: eu te amo. Diga a seus filhos: eu preciso de vocês. Não tenha medo de dizer: preciso de ajuda. Não tenha medo de demonstrar seus sentimentos ou suas limitações. Só os jovens são durões. por pura insegurança. Você já adquiriu a segurança natural que sua idade confere. Torne-se uma manteiga. Assim nos ensinou, mais uma vez, Dr. Fernando Lucchesi, consagrado e famoso médico gaúcho. Agora é a vez de trazermos mais músicas a vocês que nos acompanham. Meu amigo Ganso, roda aí Doutor e Domador e depois um grito a Gildo de Freitas. Vai lá, Ganso!

0: da Marinês Siqueira e do Celso Brás, doutor e domador. E na sequência, de Osmar de Souza e de minha autoria, Edson Dutra, e também de Daniel Raque, com a música original do próprio Gildo, a obra Um Grito a Gildo de Freitas. Um pequeno intervalo e logo a sequência desta edição para vocês. Até já.
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3: 17:29.
0: Regressando com o nosso encontro, a agradabilíssima companhia dos nossos fãs e amigos por essa que é a sua rádio favorita, sua rádio do coração. 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Aqui no nosso encontro, agora, dicas que achei serem muito úteis a vocês, queridos ouvintes. Achei muito legal e criativo. Verifique sempre pressão arterial, glicose, triglicerídeos e colesterol. Reduza ao máximo sal, açúcar, farináceos, produtos processados. Alimentos necessários: verduras, legumes, feijão, nozes, ovos, óleo de coco, castanhas e frutas. Três coisas que você deve esquecer: sua idade, seu passado, claro, e aí eu aduzo as coisas ruins, obviamente. Prossigo, suas queixas. Três coisas essenciais: amigos, pensamentos positivos, casa arrumada e aconchegante. Três coisas fundamentais: sorrir, rir sempre, atividade física, controle de peso. Seis coisas indispensáveis: não espere ter sede para beber água, não espere ter sono para dormir, não espere se cansar para descansar, não espere ficar doente para fazer exames médicos, não espere receber milagres para confiar em Deus, e não espere ter problemas para seguir confiante. Vamos trazer mais música a vocês que estão aí a nos prestigiar. Agora, a vaneira Não Dou Sangue pra Mutuca e depois Terol do Tio Domingos. Vai lá, Ganso!

0: mandamos para vocês do Paulo Garcia, A Vaneira Não Dou Sangue para Mutuca. E depois, da autoria de Frutoso Luiz Araújo e de minha autoria, Edson Dutra, Terol do Tio Domingos, uma música solada que nós resgatamos agora em nosso mais recente DVD, Os Serranos nos Galpões das Estâncias. Música que teve a parceria e a participação dos talentosos colegas do Grupo Cordiona. Pequeno intervalo e logo teremos a sequência do programa. Permaneçam conosco, prezados ouvintes. É sempre uma honra tê-los na sintonia.
1: 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Um papo rápido sobre a nossa língua portuguesa.
2: Chega, pensei que estava certo. Assim eu peço a palavra para dizer que pelas gramáticas você não estava nada certo. Porque deveria dizer cheguei a pensar, com o verbo auxiliar concordando com o sujeito, eu cheguei, e o verbo principal no infinitivo depois da preposição a. Essa construção chega a pensei é classificada pela norma culta como um desvio gramatical, um erro de concordância, mesmo na linguagem oral, mesmo informalmente. Então use cheguei a pensar, cheguei a fazer, cheguei a acreditar e por aí.
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0: 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Bom, quem é que tá caído aí? Parece o Minda, né? O outro tá parado.
1: Ele mesmo. Ver.
0: Levanta Minda. Vitão vai cobrar a falta para o time do Atlético. Vamos nos encaminhando para a reta final do primeiro tempo no Beira-Rio. A cobrança é para trás, é ali onde está o goleiro Everson. Ele sai da área para fazer a reposição, para recolocar o Atlético em jogo. Lançou para Thiago Borbas, Maripan deixa ela passar, ela cai nas mãos de Matheus Cunha. É, o Inter tem a grande defesa do Matheus Cunha e o gol salvo em cima da linha pelo Aguirre, hein? Nos lances perigosos do Atlético. Matheus Cunha tá fazendo o lançamento para Alan Patrick, ele não domina. Carla Coberna bem vem atrás dela. Melhor para o Atlético, briga pela bola Bruno Gomes, chega estourando, tudo tá valendo. Dominou Carboneiro, Vitinho tá aberto na direita, ele tocou no Bernabé, abriu na esquerda para Aguirre, bateu alto pela linha de fundo. O Inter chega assim meio desajeitado, mas chegou, hein, Felipe?
2: Os trancos e barrancos querendo dar resposta também ao Atlético Mineiro, né? O Carboneiro foi puxado, entrega a bola para Bernabé. Bernabé abre pro Aguirre, que já chega batendo de perna canhota, não é a dele. A bola passou perto da trave, mas não foi no alvo. Segue 0-0, a informação é Tumeleiro.
0: Chuta a bola pra frente, Everson. Essa bola ficou atrás da rede, ela não solta lá da rede, né? Agora que o cara conseguiu tirar ela. Alan Patrick, Bernabé passou, ele meteu pra Carboneiro. Everson sai do gol, sai da área e com a perna toca pra fora. Impressa o Inter pra cobrar no lateral. Agora bola do Alan Patrick, a bola do 10 pro 7, né? Mete o cara pra correr. Bernabé vai cobrar no lateral para o Inter, deixou a bola para Aguirre. O ex-lateral Bernabé, né? Que agora dá para o improvisado lateral esquerdo Aguirre. De mercado para Maripan. Maripan tem Bruno Gomes aberto lá na direita. Chega a bola para ele, dominou. Encosta também Bruno Henrique. Tem Carboneiro com uma opção mais à frente. A bola chega no Vitinho, volta a bola para Bruno Gomes. Tentou numa zona perigosa ali. O drible foi desarmado, o Inter recupera. Dá pra ver que se apertar um pouquinho, né? Porque não joga o Atlético, é um jogo muito viável.
3: Se apertar, geme. Vai por mim que geme. Tem que apertar. Agora, pra apertar, precisa também ter um jogador de referência. O Internacional não tem esse jogador. Agora saiu o Carboneiro de trás, né? Patrick dando a bola para ele. Tá faltando aquele jogador para segurar a bola lá na frente, para preocupar o zagueiro adversário.
0: Bernard, dá um chutão pra frente, não tem ninguém do Atlético aqui no ataque, a bola chega então para Matheus Cunha, ele já põe pra jogar ali mercado, 41 e meio do primeiro tempo. Vijagra abre a bola aqui na esquerda para Aguirre. Aguirre vai encarar a marcação do Minda, volta a bola para Vijagra. Mais à frente, o mais avançado do Inter tá na intermediária, o Alan Patrick. O Inter trabalha, volta o time do Atlético, né? Posiciona duas linhas muito fortes de marcação na frente da área, gira a bola então o Inter com Mari. Tá ali o Bruno Henrique pedindo bola, Maripan volta a jogada na direita para Vitinho. O Inter não progride, outra vez recua de Bruno Henrique num passe curtinho ali, meio sem vontade ali para Maripan. Foi obrigado a estourar pro campo de frente, domina Alan Patrick, ultrapassagem do Vijagra, esse joga, hein? Esse joga, abriu na esquerda para o Aguirre, a devolução de bola para Vijagra, tem Alan Patrick, encostou, recebeu, dominou já girando, leva a bola para o outro lado, pro lado direito, no Bruno Gomes, de Bruno Gomes para Vitinho. Será que o Inter vai ao ataque agora? Gira Bruno Henrique agora, pro Vitinho, ajeitou de cabeça pra ninguém. Renan Lodi tira. Impressão que dá, Guerreiro, que quanto mais próximo do gol o Inter chega, mais longe do gol ele fica.
3: Ele se atrapalha, né? Por ali ele se atrapalha. Aí ele começa a procurar uma jogada, quando está muito próximo do gol, a procurar uma jogada, mas ela não tem acabamento.
0: Mercado, 42, quase 43. Ele chegou ali no Bruno Henrique. Bruno Henrique abriu na direita para Bruno Gomes. De tapinha na bola, só que está impedido ali o Vitinho, né? Tá impedido, o Vitinho não vale, Felipe?
2: Não vale, o Bruno Gomes de cavadinha lançou nas costas do Renan Lodi pro Vitinho chegar na linha de fundo cruzando. Mas posição irregular do atacante do Inter, informando o KTO, baixe o app e escolha se divertir. 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MF adverte, aposta, não é investimento, vaias pro goleiro do Atlético, que faceira para cobrar. Para repor a bola em jogo, 0-0, a informação é KTO.
1: O árbitro abriu a contagem regressiva, hein?
0: Mas já deu 10, hein? É, 5 segundos não confirmou. Chuta a bola pra frente, Everson. Ela não é dominada pelo Atlético.

0: ainda assim é um desvio. Está sendo marcado lateral para o time do Atlético. 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O lateral é do Atlético. O volante Thomas Pérez tenta a jogada, cai no gramado, pede e leva a falta, marcada pelo Lucas Casagrande. Atenção, tempo e placar no futebol da Gaúcha. Borrússia, né? Borrússia nos leva para 44 minutos do primeiro tempo do Beira-Rio, Inter e Atlético 0-0, Bertoncelo.
1: O empate deixou o Internacional fora da zona de rebaixamento, chegando agora a 25 pontos. Logo mais 8h30 tem Cruzeiro contra o Flamengo no Mineirão. O Grêmio volta a campo amanhã, 4 horas da tarde, fora de casa, diante do Bragantino.
0: É, tá sendo um péssimo resultado pro Inter, né? Que, bom, imagina, né? Empatou com o Flamengo e Palmeiras, mas não tá ganhando nem do Remo nem do Atlético, quase reserva os dois jogos do Beira-Rio. Vamos pra reta final do primeiro tempo, vai bater agora 45, Bruno Henrique pra ninguém, tem uma desconcentrada legal o Inter no final do primeiro tempo aí, 0-0 do teu lado aí, tem 6 colorados aquecendo, né, Rodrigo?
2: Um deles é o Nicolas Eliasson e ele mandou pro aquecimento pouco antes dos 40 minutos, não é tão comum isso. Provável que o técnico Paulo Pezzolano mexa no intervalo 2 de acréscimo.
0: Vamos até 47. Minda, vem o Atlético na ponta direita, marcado ali pelo Aguirre. Minda volta a jogada para o zagueiro Vitão. O Atlético vai cozinhar o jogo até o final do primeiro tempo. 45 e meio. O jogo vai terminar com 47. Vitão é outra vez é acionado pelo Atlético. Ele recua para o goleiro Everson, que despacha lá do lado canhoto para o domínio de Renan Lodi. 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Domina a bola, Bernard. Tentou passar, não passa pelo Bruno Gomes. Carboneiro. Carboneiro é sinônimo de erro, né? Ele errou de novo na saída do Inter. Deu um contra-ataque para o Atlético. Minda domina. Chega ao ataque o zagueiro Juan. Abriu para Natanael. Vai tentar cruzar. Apostou no drible para fora. Agora abriu o compasso. Recua a bola para Vitão. 46 minutos e meio. Vai terminar o primeiro tempo. Gira a bola o Atlético no campo de defesa. A bola do Renan Lodi para Bernard. Encara a marcação lá do Vitinho. Bernard ganhou do primeiro. Fatiou de 3 dedos. Mergulha na entrada da área Mercado para tirar. E Bernabé fica com a bola dominada. Vai terminar o primeiro tempo. Bernabé para Aguirre, outra vez Bernabé tentando passar pela marcação do Natanael, que toca a bola pela linha de lado. É, o Everson não trabalhou nesta primeira etapa. Vai terminar em 0-0.
3: Trabalhou aqui sim, no recuo de bola do Juan. É, foi a única assim. Defesa dele.
4: Não, e na bola do Vitinho também.
0: É. Tapa na bola do Vitinho. Cobrança de lateral feito pelo Aguirre. Não dominou Carboneiro. Carboneiro não consegue a jogada e ela é dominada lá atrás pelo time do Atlético. Sai jogando com o Bernard. No plano Safra Conte com o Sicredi. Domina no meio Cissé para o time do Galo. Cissé na virada de bola aqui do lado direito para Natanael. Interceptação feita pelo Aguirre. Vem Alan Patrick, briga. E termina o primeiro tempo de 0-0. Eduardo Gabardo e bola parada.
5: Muito obrigado, Marcelo Debona, aqui na rua, este primeiro tempo aqui no Beira-Rio, 0-0, Inter e Atlético Mineiro, a partir de agora, bola parada no futebol da Gaúcha, Rodrigo Oliveira, Felipe Duarte, e essa saída de campo dos jogadores do Inter e do Galo.
2: Uma minoria de torcedores vaiando, rapidamente ofuscada pela maioria de torcedores que aplaudem. O Paulo Pezzolano reclamou com a arbitragem, Aguirre. O mercado também, quem fala?
1: Brian Aguirre, que salvou, né, o gol do Atlético Mineiro do Alan Minda pelo Sport TV, fala o lateral esquerdo hoje do Internacional.
6: Falasse rapidamente sobre aquele lance, como é que foi ali na hora e também uma avaliação sua dessa primeira etapa, por favor.
7: Não, creo que el profesor me está pidiendo ahí que juegue el lateral izquierdo. Ya conozco esa posición, estamos haciendo lo mejor que nosotros podemos y no, ese lance bueno, también ayer que estaba tapando el primer poste de mis compañeros, entonces fiquei en el segundo para poder tapar y por suerte pude taparla y seguir ahí adelante.
1: Muito bem, o Aguirre, salvador do quase gol do Atlético Mineiro no primeiro tempo. E Gabardo, Renan Lodi vai falar pelo Atlético Mineiro.
0: Vamos lá.
1: Vamos lá, Renan Lodi, um dos titulares deste time, fala agora no Bola Parada.
8: É, primeiro que essa posição que estou fazendo é porque tem alguns jogadores nossos, né, que tá com desgaste, porque sabe que o calendário é muito difícil, muitos jogos, e por isso eu tô jogando nessa posição. E falando ali da nossa jogada, o que a nossa equipe vem fazendo no primeiro tempo, uma pena ali o Mendes não ter feito gol, né, uma jogada muito bonita. Estamos fazendo um ótimo primeiro tempo, agora é ver o que o Barba vai falar para fazer um segundo tempo melhor ainda.
1: A palavra do René Lodge, do Atlético Mineiro, pelo Sport TV, ouvido aqui no Bola Parada, Eduardo Gabardo.
5: Por enquanto, 0-0, Rodrigo Oliveira, Felipe Duarte, mais informações sobre a série de campo dos jogadores aqui no Beira-Rio.
3: Do lado do Atlético Mineiro, todos os 11 reservas permaneceram no gramado do Beira-Rio fazendo aquecimento, incluindo Fred. Pode ser um indício de que não teremos mudanças na equipe visitante.
2: Vários jogadores do Inter foram reclamar com o Lucas Casagrande, o árbitro. Não sei exatamente se foi não ter dado cartão para o Everson no lance do recuo, mas não me pareceu ter um lance gritante, né, de prejuízo da arbitragem. Mas fica o registro, vários jogadores do Inter, Vijagra, Bruno Gomes, Mercado, Pesolano, foram reclamar do árbitro.
5: 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Daqui a pouco tem o Guerrinha. Daqui a pouco a situação do Inter na tabela com o Bertoncello. Antes disso, Nani Quemelo e os torcedores do Inter. O que o pessoal achou deste primeiro tempo aqui no Beira-Rio?
9: Olha, Gabardo, o lance mais comemorado foi, sem dúvidas, a salvação ali, né, do Brian Aguirre, que não deixou o gol do Atlético Mineiro acontecer. Mas eu tô aqui com o Francisco, que inclusive está de aniversário hoje. Francisco, primeiro tempo ruim do Inter, né?
10: Sinceramente, vou mandar 700 km, né, pra ver isso. Mas aproveitei no dia do meu aniversário, fiz um convite muito especial do meu pai. Mas espero agora que venha a vitória pra concretizar. Mais 3 pontos vai ser fundamental pra nós.
9: Faria alguma troca pro segundo tempo?
10: Ah, eu trocaria, talvez, botaria o Nicolas.
9: Boa, pra estrear.
10: Sim.
9: Tá aí, então, o torcedor colorado querendo a estreia do Nicolas Eliasson pro segundo tempo, Gabardo.
5: É, algo que pode acontecer, a atração do segundo tempo, Nicolas Eliasson, porque ele já foi pro aquecimento ainda antes do final do primeiro tempo. A informação...
1: Aliás, esta é a enquete que entra agora no Bola Parada, no arroba Gaúcho Esportes, no YouTube. Eliasson deve estrear no segundo tempo? Sim, coloca o homem... Melhor esperar ou só no Grenal? As três alternativas no arroba Gaúcho Esportes.
5: 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Ô Bertoncello, como é que tá a situação do Inter na tabela?
1: Bom, graças à vitória do Fluminense, né, sobre o Remo por 2-1, chegou ao Remo estar vencendo fora de casa por 1-0, o Fluminense vira. O empate vai deixando o Inter fora da zona de rebaixamento, mas ainda na 16ª colocação, com 25 pontos.
5: Daqui a pouco os outros jogos da rodada. 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Guerrinha, como é que foi esse primeiro tempo aqui no Beira-Rio? Por enquanto, 0-0, o resultado não é bom pro Inter.
11: É, foi o primeiro tempo morno, né, Gabardo? Internacional até sustentou bem um certo tempo de jogo, um posse de bola e tal, mas nunca com agressividade. O Internacional chegou 2 vezes, uma por erro do Atlético e a outra por méritos seus, num lance que o Vitinho concluiu e o goleiro espalmou e a bola ficou pererecando, não tinha ninguém Internacional para botar a bola para dentro. E depois naquela atrasada do Juan, que o Everson precisou usar as mãos e o árbitro marcou falta dentro da área. Foi as duas chances que o Internacional criou nesse primeiro tempo. Ao contrário do Atlético, que teve 3 oportunidades. Teve um cabeceio do Juan, muito, muito forte, que o Matheus Cunha brilhou. A jogada do Minda, que foi a coisa mais clara do jogo, poderia, a bola só não entrou porque o Aguirre estava no lugar certo e na hora certa, salvou o gol. E tem ainda uma outra jogada antes da cabeçada do Juan, que o Minda concluiu e o Matheus Cunha pegou. Então o Atlético no primeiro tempo foi mais ofensivo do que o Internacional. Está faltando o Internacional alguém dentro da área. Está faltando o Internacional a referência. O Internacional troca a bola pelo lado do campo, não pode nem cruzar porque não tem ninguém dentro da área. Não pode nem tentar uma tabela porque não tem ninguém dentro da área. Não pode tentar uma jogada daqui a pouco de aproximação, por quê? Porque não tem ninguém dentro da área. Tem que botar alguém ali, fixar alguém ali. O Carboneiro abrindo primeiro pela direita, depois pela esquerda, ele fica muito longe da área. O Alan Patrick não é 9. Ele faz o possível para ser o último homem, mas não é 9. E aí o que acontece? O Internacional não tem finalização. Não tendo finalização, não tem gol. Não tendo gol, não tem vitória.
5: E é um problema, né, Guerrinha? Porque o Sanabria, que é o centroavante que o Inter contratou, hoje não está no banco, só deve ficar em condições para quinta-feira no Grenal. E o Alejandro, pô, acho que não tem nem ambiente para colocar o Alejandro em campo, né?
11: Pois é, eu não sei como é que ele vai sair dessa encrenca aí, mas ele tem que fazer alguma coisa para tentar ter uma referência perto da área ou dentro da área.
5: Tá complicado. Valeu, Guerrinha. 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
1: Tem gol.
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1: Que resultado espetacular das gurias coloradas fora de casa. Mais um gol marcado pelo Inter. Valéria Cantuário amplia. Corinthians 0, Internacional 3. A questão é, Gabardo, que pelos resultados paralelos, vitória do Fluminense, vitória do Flamengo e empate do Cruzeiro, mesmo com essa grande vitória fora, o Inter vai ficando fora do G8, com 27 pontos. O Grêmio também está em campo, empatando com o Botafogo em 0-0. O Grêmio também vai ficando fora dos mata-matas do brasileiro feminino.
5: É, o Inter precisa, então, além desta vitória, de resultados paralelos.
1: Exatamente. Ou que a Ferroviária empate, ou que o Cruzeiro perca, pelo menos um desses resultados para o Inter conseguir entrar na zona de classificação.
5: Se classificam os 8 melhores, né?
1: Exatamente. 8 melhores, aí depois mata-matas, os dois últimos são rebaixados. Nesse momento, vitória e Botafogo vão indo para
5: a
1: Série B.
5: Bom, durante a semana, a FIFA confirmou na quinta-feira 6 jogos da Copa do Mundo Feminina de 2027 aqui no Estádio Beira-Rio. Os jogos da fase de grupos e também um jogo das oitavas de final. Sorteio em dezembro, aí saberemos quais seleções exatamente vão jogar aqui no Beira-Rio, em Porto Alegre, na Copa do Mundo Feminina de 2027. 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Agora informações do jornalismo, Isabela Sander. Boa noite, Isabela.
12: Boa noite. Então, teve um atropelamento na Eduardo Prado. Nós temos informação preliminar desse atropelamento ali no bairro Cavalhada, de um carro que atingiu um triciclo. A EPTC se desloca agora para o local. E também um incêndio que foi registrado por volta das 6 horas da tarde em um prédio residencial na rua João Alfredo com Aureliano de Figueiredo Pinto, aqui na Cidade Baixa, em Porto Alegre. O Corpo de Bombeiros controlou a situação há cerca de meia hora. O SAMU realizou atendimento de moradores que inalaram fumaça, mas a informação é de que eles estavam em bom estado de saúde até meia hora atrás.
5: Muito obrigado, Isabela. 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Bom, Bertoncello, já teve um resultado maravilhoso pro Inter e pro Grêmio também, no início da rodada do Campeonato Brasileiro. O Remo estava ganhando do Fluminense no Rio de Janeiro, mas levou a virada.
1: Exato, Gabardo. O Remo saiu vencendo, gol marcado pelo Jajá aos 31 minutos do primeiro tempo, mas aí o Fluminense foi forte, reagiu no segundo e com gols do Hulk e do Serna, virou para cima do Remo e venceu pelo placar de 2-1. A vitória do Fluminense deixa o Remo na zona de rebaixamento. A equipe do Pará é 18ª colocada com 23 pontos.
5: Como é que tá a zona do rebaixamento então agora?
1: Mirassol, 17º com 23, Remo, 18º com 23, Vasco, penúltimo colocado com 22 e a Chapecoense lanterna com 11 pontos.
5: As posições de Inter e Grêmio
1: juntos, né, com 25 pontos. A questão é que o Grêmio tem uma vitória a mais em relação ao Inter. Grêmio 15º, Inter 16º.
5: Bom, ainda hoje à noite, qual é o jogo que fecha as partidas de sábado do Campeonato Brasileiro?
1: Estou esperando aqui as escalações saírem e em seguida saem, né? Porque, ou seja, né, a gente vai ter às 20h30 Cruzeiro e Flamengo no Estádio Mineirão. É o último jogo deste sábado pelo Campeonato Brasileiro.
5: O Grêmio joga amanhã?
1: Amanhã, fora de casa, busca a primeira vitória fora de casa neste brasileiro e busca a primeira vitória em Bragança Paulista na história. 16h, transmissão da Gaúcha para Bragantino e Grêmio no Estádio Cícero Souza.
5: E o que que Inter e Grêmio tem que secar no domingo?
1: Bom, tem um jogo entre times que estão brigando para não cair, Santos e Mirassol. O melhor seria um empate, porque daí o Santos não dispara e o Mirassol segue na zona de rebaixamento. E o outro jogo é o Vasco, penúltimo colocado com 22 pontos, que enfrenta fora de casa o Palmeiras em São Paulo.
5: É, este é o panorama atual da tabela do Campeonato Brasileiro, com Inter e Grêmio nesta situação de luta contra o rebaixamento antes do Grenal de quinta-feira, 20h aqui no Beira-Rio. Jogo de ida da fase de quartas de final da Copa do Brasil. Que situação da dupla Grenal, hein? O resultado do Inter contra o Atlético Mineiro é ruim. 0-0 por enquanto aqui no Beira-Rio. O Inter precisa muito da vitória para respirar, para tentar respirar um pouco mais aliviado antes do Grenal de quinta-feira. 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Daqui a pouco a gente vai saber se tem alguma possibilidade de troca no segundo tempo do Inter e também no Atlético Mineiro. Tem um detalhe, né, Rodrigo Oliveira, porque e Felipe Duarte, um torcedor entrevistado ali pela Nani, pediu Eliasson no segundo tempo, o que é algo natural, porque ele é a novidade dos relacionados, está no banco. Vocês informaram que ainda no final do primeiro tempo ele já foi para o trabalho de aquecimento e naturalmente se tem expectativa sobre a possibilidade da estreia do Eliasson. O Guerrinha falou sobre questão de centroavante. O Inter precisa de um centroavante, né? Tem o Sanabria contratado, mas ele só fica à disposição para quinta-feira na Copa do Brasil. Quais são as alternativas que tem o Paulo Pezzolano do meio para frente no banco para hoje, para essa partida contra o Atlético Mineiro? E qual é a situação agora? Os jogadores estão ainda dentro do vestiário?
13: Todos no vestiário ainda. Do meio para frente tem o garoto Alex e mais Caleb, Eliasson e Alejandro. Tem essa expectativa maior pelo Eliasson, porque você disse bem, Gabardo, é a novidade, os outros o torcedor já conhece, né?
5: É, os outros o torcedor realmente já conhece, né? O Eliasson é a novidade, pode entrar no segundo tempo e de centroavante mesmo no banco só tem, né, Guerrinha? O Alejandro é o único centroavante no banco, então é o que tem o Paulo Pezzolano pro segundo tempo. Ô Guerrinha, você acha que ele tem que mexer já de cara ou dá pra esperar mais um pouquinho ainda?
14: E vamos ver agora com a entrada, né, Gabardo, se vai ter alguma movimentação. É, a ideia é mexer agora, pergunta o Gabardo, hein, Guerrinha, ou esperar mais um pouquinho?
11: Não, tem que mexer ontem. A ideia é mexer logo, né? Porque do jeito que tá, não adianta ter a bola. O que que adianta ter a bola? Só não corre o risco de levar o gol. E assim mesmo correu o risco. Então tem que mudar. Tem que encontrar um jeito, uma saída. Sei lá que solução ele vai achar. Né? O Alejandro seria esse homem da área, mas aí eu volto a pensar no Alejandro contra o Remo, que ele era o homem da área e fez uma falta perto da área do Internacional. É para jogar lá na frente. Eu mudaria logo, mudaria agora no intervalo.
3: Nos jogos treino, Gabardo, que o Inter realizou durante a parada da Copa do Mundo, o Vitinho foi testado como centroavante, porque o Alejandro se reapresentou acima do peso e ele demorou um tempo para ser reinserido nos trabalhos com o restante do elenco. E nesse meio tempo, o Vitinho chegou a ser observado nessa função de um jogador mais ofensivo. No segundo tempo contra o Palmeiras, lá em São Paulo, isso também aconteceu. Então, daqui a pouco pode ser uma alternativa. Não é um 9 de ofício, mas é um atacante. Tira o Vitinho do lado do campo, o Eliasson pode entrar ali, e aí o Vitinho passa a ser o jogador de área.
5: É uma possibilidade que traz o Felipe. 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Por enquanto, 0-0 aqui no Beira-Rio, Inter e Atlético Mineiro. Expectativa pela volta dos dois times para o segundo tempo. E o Inter tem, né, o Eliasson podendo estrear hoje à noite, o atacante sueco, que foi contratado, né, recentemente pelo Inter, pela primeira vez está à disposição. E tem Alejandro. Acho que esse o torcedor não quer ver entrando na etapa final. Mas são as alternativas que tem, hein, Rodrigo?
13: Se o Alejandro for chamado para entrar, e pode acontecer, eu imagino que o natural seja uma vaia.
11: Ah, não tenha dúvida disso.
13: E isso afeta o ambiente do jogador e do time. Eu tenho certeza que o Pezzolano vai levar esse aspecto em consideração. Ele pode até bancar, mas que ele vai refletir sobre isso, vai.
11: Ah, já testou o Vitinho ali? Testa de novo o Vitinho ali.
5: É isso aí. É.
11: Abre mão do auxiliar do lateral, Vitinho, agora tu vai pra outra. Como auxiliar de lateral tu foi bem, como ponta direita tu foi razoável. Vamos ver de centroavante, tu vai.
3: Vai ter troca.
11: A boca do balão.
3: Vai ter troca no Atlético, viu, Guerrinha? Opa, o Fredinho tá por ali.
11: É isso aí.
3: O Fred é um dos jogadores. Fred, camisa 7. Vai estrear justamente contra o Inter, né? Ele que saiu da base do Galo, mas se profissionalizou no Inter. E logo mais tem outra troca também, tem um outro jogador ali na beira do campo.
13: Inter igual. O Inter voltou igual, sem alterações no intervalo, pessoal.
5: Inter com a mesma formação para o segundo tempo. E o Atlético Mineiro então tem Fred.
3: Sai o Tomás Pérez e entra o 15 Kevin Castanho. E para a entrada do Fred, sai o Bernard.
13: Vaias para o Fred. Será que é porque ele foi pro Atlético e não voltou pro Inter?
5: Pois é. E o Inter com a mesma escalação para o segundo tempo. Bom, a bola vai rolar. Marcelo Debona, por enquanto, tá 0-0. Não é bom resultado pro Inter. Vamos para o segundo tempo. Tudo contigo, Debona.
14: Maravilha. Valeu, Gabardo. Saída será do Atlético. Fred Castanho, portanto, as novidades no time do Barba. Igual o Inter do Pezzolano, apita o árbitro, começa o segundo tempo. Everson, goleiro atleticano, chuta a bola para frente, ela é rebatida pelo Bruno Henrique e de cabeça cortada pelo Juan. Cai a bola aqui na esquerda para o Pacini. Pacini coloca na frente. O Pacini passou? Não, não passou, né? Falta nele, falta do Bruno Gomes. 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O domínio de bola do Renan Lodge. Outra falta agora cometida pelo Bruno Henrique. Para o jogo de novo.
3: Debona.
14: 40 segundos, Felipe.
3: Algo até para análise do Guerrinha, mas o mercado tá orientando o Bernabé, tá aberto pela esquerda, que é lateral esquerdo. O Inter volta diferente pro segundo tempo, Guerra.
14: O Aguirre na direita.
11: Pois é, o Aguirre na direita. E botou mais o Bruno no meio. O Bruno ficou terceiro zagueiro, na verdade.
14: Bom, é isso aí, flagrado bem aí pelo Felipe, né? Então o Inter tem agora Aguirre pela direita, os três zagueiros, Maripã, Bruno Gomes e Mercado, o Bernabé é um lateral. Vamos ver, né, como é que o Inter vai se comportar. O Vitinho caiu na ponta esquerda, tenta Renan Lodge, interceptação feita pelo Bruno Gomes na primeira, na segunda de novo ele é forte, ele vem com a bola dominada, faz o passe para Aguirre, tentou na frente para o Bruno Gomes, Carboneiro tá caído lá no meio do campo. O Atlético tem a jogada aqui pelo lado esquerdo.
11: É aquilo que eu falo, né? Se tá dando certo, muda, né? O Aguirre tava bem do lado esquerdo. Bem, parece mentira. Era um dos destaques do Internacional. Então muda, pode ter pro lado direito agora. Vamos pro Bernabé, depois vai pra lateral.
14: Do Meleiro, ninguém facilita tanto. É alguma coisa na cabeça ali do Carboneiro, né? Eu acho que o pé do jogador, ou é o joelho, né? Atinge aí o Carboneiro, tá caído o jogador do Inter, mas vai se levantando, não precisou receber o atendimento não, o Carboneiro. Do Meleiro, ninguém facilita tanto. Vai ter a bola o Atlético, né? Foi quem paralisou o jogo, ou seja, o Atlético vai devolver a bola para o Atlético. Diga.
1: Saíram as escalações de Cruzeiro e Flamengo. Cruzeiro poupa três, tá? Poupa o William, poupa o Gerson e poupa o Wesley. E o Flamengo vai com força máxima, até porque não tem Copa no meio da semana. Vai com Lucas Paquetá, Arrascaeta, Carrascal, Lino e Pedro. Logo mais, 8:30, Cruzeiro e Flamengo no Mineirão. 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
14: Aqui no Beira-Rio, 2:30 do segundo tempo de 0-0. Cicê tá fazendo passe lá na direita para Vitão. Vitão recolhe, joga ali para Castanho. Castanho no passe aqui na esquerda para o domínio de bola do Juan. Juan para Renan Lodge, tentou cruzar, foi baixa a bola, Maripã tirou. Bruno Henrique, o Inter tem muita dificuldade para sair de trás, hein? Errou! Parece estar mortinho já o Bruno Henrique. Bruno Gomes! Achei nem falta, ele deu amarelo pro Bruno Gomes.
3: E fecha o bolo agora em torno do árbitro, é o terceiro. Bruno Gomes está fora do jogo contra o Bahia. O carrinho foi dado, Bruno Gomes desarma o jogador do Atlético, sairia num contra-ataque e comete a falta na visão do árbitro, inclusive recebe cartão amarelo nesse momento, está fora do jogo contra o Bahia.
14: É, a não ser que aí a imagem me desminta, eu não achei falta, hein? Deu cartão amarelo, disse que ele foi por cima, né? Foram dois carrinhos seguidos do Bruno Gomes para ganhar a jogada. Inclusive ele recolhe a perna, né? Foi mal hábito nessa aí. Bom, vamos lá. Amarelo para Bruno Gomes. E o bolo tá formado ali, né? Foi em cima do Cicê. 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
3: Tu percebeu o gesto do árbitro, Debona? Ele cruzou os dois punhos acima da cabeça. Esse é o gesto para dizer, só os capitães, porque foi um bolinho de, principalmente jogadores do Inter, ao redor do árbitro reclamando da falta. E só o capitão, no caso, só o Alan Patrick poderia reclamar.
14: Vai cobrar a falta para o Atlético, Renan Lodge. Tem aqui o Pacini aberto pela esquerda, mas acho que ele vai jogar lá na área do Inter, hein? Vai jogar lá na área do Inter. Renan Lodge na cobrança. Bassini tá no, na entrada da área. O time do Atlético manda os seus homens de defesa lá para o ataque. Levantamento, toque de cabeça do Vitão e ela vai embora pela linha de fundo. Conta, Felipe.
3: É, teve o desvio. Cruzamento na área do Inter. Foi o Thiago Borbas que apareceu por ali. O centroavante do Atlético desviou longe da meta do Matheus Cunha. Inter tem pressa. Cobrado tiro de meta, informando, claro.
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13: Só podem aquecer 6 por vez. Pesolano mandou pro aquecimento. Félix Torres, Paulinho, Ronaldo, Caleb, Alex e Eliasson. Nada de Alejandro.
14: A bola é chutada para frente pelo goleiro Everson. Bernabé vai tentar antecipar, antecipou, ganhou pro time do Inter, lá do lado esquerdo, tentou jogar para Vitinho. No duelo do Vitinho com o Vitão, João ganhou. Vitão ganhou para o time do Atlético. Mas o Inter já recupera. Vem na velocidade com Bruno Gomes. Passadas largas pela direita. Abriu a bola para Aguirre. Aguirre tentou a devolução ali. Lhe faltou o refino técnico, né, para fazer essa bola chegar do Carboneiro. Lateral para o Inter cobrar. Segundo tempo, 5 minutos e meio jogados no Beira Rio. Lateral do Inter na ponta direita. Bruno Gomes enganou a marcação. Deu passe atrás. É curta a bola na tentativa ali do Carboneiro. E Fred, o Fredinho ganha lateral para o Atlético. 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Inter recua, começa a jogada lá atrás com o goleiro Matheus Cunha. O Matheus Cunha põe para jogar o Vijagra. De Vijagra para Bernabé. Domina Bernabé, setor esquerdo. Volta a bola para Mercado. Mercado tem Vijagra ali na frente. Ele consegue devolver a bola para Bernabé. Tenta uma bola longa no corredor esquerdo para Vitinho. Everson sai do gol e pega. Rodrigo.
13: Ah, mas nitidamente para matar tempo. O Vitinho desistiu do choque porque viu que não ia alcançar. O Everson, ele chegou antes, segurou a bola, procurou o contato com o Vitinho e se atirou no chão. Vai pedir, se pedir atendimento médico, alguém... Bom, aí como foi, o árbitro pode interpretar que é um choque e que aí não precisaria alguém do Atlético sair. Mas, olha, o Vitinho, ele saiu do contato. O Everson que procurou, o árbitro parou o jogo, tá mandando sair, hein?
3: Borbas tá saindo.
13: Ó, a regra tá sendo aplicada. O Everson quis fazer catimba, o árbitro percebeu e mandou o jogador do Atlético sair. É a nova regra sendo aplicada, pessoal.
14: É o técnico que escolhe, né? Ele olhou, bota, vem, vem.
13: Agora um é minuto muito... fora. É, é um o minuto capitão, Inter, né? Com a mais.
15: É o capitão, seu capitão é o Everson. É. Então tem que ser outro.
14: É, é. Cara, isso aí é uma burrice, né, Guerreiro? Porque se a regra tá aí, o goleiro vai aos 5 minutos do segundo tempo,
11: é,
14: sem nada.
11: Isso aí, tem, mas, agora
14: eu não tenho dúvida
11: mais.
14: Que a cera vai acontecer em algum momento dos jogos, mas nesse lance nada aconteceu.
11: Não, né? O Vitinho realmente evitou o choque até. Né? Foi uma cera, completamente cera.
14: É, o Thiago Borba fica um minuto fora. O recuo de bola aqui do Juan para Everson, que já tá bem. Chuta a bola para frente, quase que ela roça ali na tentativa de desarme do Vitinho. Sai em lateral para o Inter cobrar. 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O Inter não consegue fazer o gol. Alan Patrick, bom passe para Carboneiro. Carboneiro coloca a bola na frente para tentar encaixar o ataque do Inter. Agora Carboneiro para lá, para cá, fez a finta, falta nele, falta pro Inter, Rodrigo.
13: Derrubado por trás o Carboneiro, tomou uma rasteira do Fred, a falta é perigosíssima, a favor do Inter, lado direito, quase frontal ao gol do Everson. A torcida canta, o placar é 0-0, trilegal.
3: Volta Borbas.
14: Volta Borbas, volta ter 11, torcedor do Inter sente o momento. Na bola, Alan Patrick na meia direita. Olha, qual a dificuldade que o Inter tá tendo para jogar, para criar. Toda e qualquer bola parada vira uma grande possibilidade. Uma bota possibilidade nisso, hein? Alan e Bernabé.
13: Bernabé para chutar direto, Alan Patrick para cruzar.
14: Atenção, falta para o Inter, 9 minutos. Alan Patrick, pé direito na bola, levantou, toque de cabeça, vai embora do Maripã. Alto pela linha de fundo, Rodrigo Oliveira.
13: O Maripã se posicionou bem, subiu mais alto que os atleticanos. O problema é que ele cabeceou por cima do travessão. Ele dá soco no gramado, irritado com ele mesmo. 0-0, informação Sicredi.
14: 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Na prática, mudou algo no segundo tempo, Guerrinha? 10.
11: Não, não mudou. O Internacional continua inofensivo, né? Porque falta alguém na frente. E o Atlético, o que o Atlético quer? O Atlético quer tocar a bola, quer fazer passar o tempo, está satisfeito com 0-0, se poupando pro clássico contra o Cruzeiro.
14: Inversão de jogada do time do Atlético, lá na direita, Natanael domina, volta para Vitão. O Guerrinha lembra bem, né? Flagra esse. O Atlético, se pudesse, estava voltando já para Belo Horizonte para pensar só no Cruzeiro na Copa do Brasil, né? Terça-feira, quinta é o Grenal, terça é Atlético e Cruzeiro. Renan Lodi chuta a bola para frente, para ninguém. Mercado intercepta de cabeça, não aproveita. Cai a bola para Fred, ele coloca na frente, tromba com o Bruno Henrique. Nada no lance, a bola é do Inter. A bola é do Bernabé. Bernabé de perna canhota tenta jogar aqui na ponta direita para Vitinho. No alto, Renan Lodi chega para cortar. Evita a saída ali o jogador que é o Pacini. Pacini consegue progredir, tocando a bola no Castanho. E o Castanho no Juan, que engana a marcação do Vitinho. São 10 minutos e meio. O torcedor diz o que no segundo tempo, hein, Nani?
9: Vou conversar com o Neto. Neto, trocaria alguém?
16: Ainda não, Nani, ainda não. O jogo tá difícil, o jogo tá complicado. Nós não estamos conseguindo criar nada, mas nós vamos ganhar esse jogo. O outro jogo foi mais fácil, porque perdemos um monte de gol e deu no que deu.
9: Tá aí o torcedor do Inter ainda confiante na vitória para Pão de Alho Santa Massa.
14: Juan fez falta agora em cima de Vitinho. O Inter tem mais uma bola parada lá do lado esquerdo para cobrar. 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Tem bola na área do Atlético de novo. E a cada bola parada o torcedor se renova. Cria. Manifesta sua expectativa, sua possibilidade de gol. Por um lado descrente, né? Do potencial do time, posso por outro. Por que não? Numa bola parada, né? Por que numa dessas a bola não pode entrar? E aposta muito na força do cabeceio de Maripã, que tem um cabeção, aliás, né? Do Maripã, do mercado. Será que eles podem balançar a rede do Atlético? Essa é a expectativa. Só que a linha de marcação do Atlético é aqui na intermediária. Maripã subiu, o mercado também, ela tá viva na área. Ninguém do Inter aparece para concluir. Volta no Carboneiro, deu atrás. Alan Patrick lá do canhoto, pé direito na bola, levantou. Borba tira. Voltou Aguirre, bateu, fuzila, explode na marcação. Outra vez o Inter. Aguirre no Alan Patrick. Ele deixa a bola lá do lado esquerdo para o Bernabé. Bernabé tem Carboneiro. Antes a bola passa para o Alan Patrick. Volta no Bernabé. Levantou o mercado, tenta de cabeça. Chegou Renan Lodi. Maripã vem para dividida. Mete a bola na ponta direita. Não é a dele. Maripã protege, ganha. Vai ter que voltar para área ali o Maripã. A bola choca e chega no Bruno Gomes. Pé direito, levantou o Vitinho para trás. Sobe, afasta Natanael de cabeça. Insiste Vitinho, vem tocando com a mão na bola. Parou, Rodrigo.
13: Talvez tenha faltado o cacuete de centroavante pro Vitinho nessa bola. Ele tentou escorar pro Alan Patrick, mas não conseguiu. Cabeceou desequilibrado e na sequência, quando recuperou a posse da bola, colocou o braço na bola e o árbitro deu a falta. 0-0, informação Grupo IESA.
14: Agora tem um detalhe, né, Guerrinha? O Inter empatou segunda jogando bem. Hoje o Inter tá empatando sem jogar bem. O que tá de diferente, hein?
11: O Inter não faz uma partida boa, mas o Debona, se o Inter encontrar uma forma de atacar mais o Atlético, ele tem chance até de ganhar esse jogo. O Inter do meio para trás tá bem, não tá mal. Apesar de ter passado um lance de sufoco no primeiro tempo, não tá mal do meio para trás. O problema é do meio para frente. O Alan Patrick não é 9, o Carboneiro não é 9, o Vitinho tá quebrando o galho de 9, mas é pouco. E aí o Internacional não faz o gol. Não fazendo o gol, eu volto a dizer, não ganha jogo, tem que fazer o gol. Mas para fazer o gol precisa mudar. Vamos ver até quando o Pozzolano vai ficar satisfeito com o que está vendo.
14: Pumeleiro, ninguém facilita tanto. Alguma movimentação diferente atrás do gol aí, Rodrigo?
13: Nada. Seguem aqueles nomes que eu citei aquecendo. Entre eles o Elíasson, também o Alex e o Caleb. São os jogadores de ataque que estão no aquecimento. A minha dúvida é se ele não mexeu porque ele está satisfeito ou porque o Elíasson talvez não tenha condições talvez só tenha condições para 30 minutos, por exemplo, ou um pouco menos.
14: É, como diria o Guerrinha, né? Tem que aumentar o poder de fogo, né? O Inter não cria, não chega no ataque, não chega na meta lá do Everson.
13: Mas o Alejandro nem aquece.
14: Pois é. Matheus Cunha, o goleiro do Inter, é acionado, pressionado pelo Thiago Borbas.
11: O Alejandro tá no banco com um livrinho de palavra cruzada, tá fazendo palavra cruzada ali.
14: Ele vai perder muito espaço, né? Depois da atuação da segunda-feira. Bruno Gomes, numa disputa ali, numa bola pelo alto com o Pacini, cai o jogador do Inter, tenta Bruno Henrique. Esses podem ser os últimos minutos do Bruno Henrique, né? Normalmente joga 60, né? Minda ganhou, Maripan salva o Inter, que paga geral com o goleiro, hein, Felipe?
13: O Maripan tá reclamando do lance anterior.
11: É, o goleiro saiu e não foi na bola, saiu meio, e o Maripan não sabia o que fazia com ela.
14: Vem de novo, vem Fred, vem o Atlético, ele tenta na entrada da área, outra vez é desarmado. E agora o Inter vem para o contra-ataque. Chegou a hora do gol do Inter. Bernabé abriu na esquerda, Alan Patrick limpou. Grande abertura para Guirri, está dentro da área, cruzou para trás para Carboneiro, bateu em cima do Juan. Volta a bola para o Aguirre, ajeitou para Carboneiro, dominou o Inter, tenta meter pressão agora no Galo. Vamos Inter, canta o torcedor aqui no Beira-Rio. Outra vez bola recuada para Bruno Gomes, encara a marcação, leva para o fundo, desafogou a jogada, achou um espacinho para tentar o cruzamento, preferiu a bola curta para Aguirre. Aguirre no bico da grande área para Carboneiro, Carboneiro para Bruno Gomes, dois em cima dele, ele é desarmado. Erra o Inter na tentativa de ataque, mas ganha lateral porque marca o alto. 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Recebe aqui Bruno Henrique na meia direita, marcado pelo Fred, volta para Maripan. Maripan joga lá do outro lado para Mercado, domina o zagueiro do Inter, que ainda não mexeu. E o Galo vai mexer daqui a pouco mais duas vezes, hein? O Dudu é um deles, né? Vitor Hugo e Dudu. Bom, maravilha. Em seguida tem a confirmação ali do Felipe. A bola é do Bernabé. Bernabé tenta na frente, erra na tentativa de passe. Sai Everson do gol, deixa ela chegar para pegar com as mãos. Atenção, tempo e placar no futebol da Gaúcha. O jogo não tá bom, hein? 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A dica é o Matambrito amanhã no meio-dia, hein? 16 minutos e meio no Beira-Rio, 0-0. Bertoncelo.
15: Empate deixou o Inter na 16ª colocação com 25 pontos, acima do Z4, mas secando adversários nos jogos deste domingo. O sábado foi aberto com a vitória do Fluminense sobre o Remo pelo placar de 2-1.
14: Amarelo.
13: Amarelo para Fred pela falta em cima do Bruno Gomes.
14: Vai sair aí o Renan Lodi, é isso, Felipe?
13: É, o Renan Lodi saiu, o Dudu tem a 92 e agora vai tirar o 4, que é o Juan. Tá se preservando, né? O Juan é titular, vai sair e vai entrar o Vitor Hugo, 14. São as duas trocas. Renan Lodi e Juan deixam a equipe para entrar, as entradas de 92, Dudu e 14, Vitor Hugo.
14: É, o Atlético tá rodando o grupo mais ainda pensando na terça, hein, Guerrinha? Tira o Juan e põe o Vitor Hugo.
11: Na cabeça do Atlético só tem Cruzeiro. Só tem Cruzeiro. Se der pra fazer um placar aqui ganhado internacional, melhor, mas não tá nos planos isso. Tá nos planos é o clássico.
14: Falta pro Inter. 18. O jogo precisa andar, né? Favorece o Inter que o jogo ande. Ele tá parado. O juiz não autorizou a troca, a entrada do Dudu. O que será? É. Não, o Renan Lodi. O Dudu não entrou ainda, né? Não entrou, né, filho?
13: Tá ali parado na beira do campo, né? A placa não sobe, acho que tinha um erro na numeração da placa. E o Dudu agora aponta pro quarto árbitro. O árbitro tá mandando 14 e o Vitor Hugo sair. Mas o Vitor Hugo é quem entrou. Ah, é porque demorou demais. Ó, mandou o Vitor Hugo sair. Como o Dudu demorou demais pra entrar, o Vitor Hugo agora tem que sair. Pelo menos foi isso que eu entendi.
11: E agora entrou o Dudu.
13: Ó, ele tá apontando pro relógio, o árbitro. Como quem diz, demorou demais. E aí o Vitor Hugo saiu. 10, né? O Atlético tá com 10, é isso, né, pessoal?
14: Não, tá com 10, os dois que saíram estão aqui e o Vitor Hugo não entrou. Levantamento pra área, Everson.
0: Edenilson sai de soco, deu rebote, Bernabé, não tinha goleiro, explode no Fred. Sobra de bola do Alan Patrick, leva lá pra ponta esquerda, grande drible, tentou passar. Fred volta pra fechar o espaço. Maripã morde alto. Que confusão essas trocas, hein, Rodrigo?
13: Ô Debona, pra mim ficou claro agora, tá? Um dos jogadores do Atlético que saiu, não vi se foi o Juan ou o Renan Lodi, demorou demais pra sair. Demorou mais de 10 segundos. E aí, por isso que o Vitor Hugo tem que esperar um minuto fora. O árbitro tá aplicando as novas regras.
0: Aqui rejeitou de cabeça pro meio, onde não tinha ninguém do Inter, e tem uma falta. Guerrinha, passou da hora de mexer, hein, Guerra?
11: Há muito tempo. Tinha que ter mudado já no intervalo, né? O Internacional não, tá, o 0x0 não é bom. Marca um ponto, é verdade, mas não é bom. O Nacional tem que aproveitar o fator local, é por isso que não ganha dentro de casa, tá muito demorada a coisa. Já era para ter mudado, quem é que ele vai botar? Não sei, ele é pago para isso, ele tem que mudar.
0: A cera do Atlético deixa o time mineiro pela segunda vez com 10 homens em campo. Agora 11, né? Entrou o Vitor, que coisa, hein? Nossa, se os caras não entenderem as novas regras, né, que começaram a valer desde a última rodada, vai acontecer isso mesmo. Maripan recua a bola para Matheus Cunha, o goleiro do Inter joga lá pro lado esquerdo, pro domínio de bola do Bernabé. Natanael vai para cima dele, Bernabé domina, gira, dois na volta, ele saiu pro lado errado, hein? Errou Bernabé, recupera lá na direita, na tentativa de jogada agora do time do Alaminda, no meio, passa agora para Castanho, Castanho mais atrás para Cissé, conduziu, abriu para Dudu, é perigo no lance, lá do canhoto, tá dentro da área, voltou, aqui atrás para o Pacini, que agora passa a ser lateral, chute do Castanho, Matheus Cunha, espalma para frente, volta no Fred, cruzou, Cunha tira de soco. Que perigo, hein, Felipe?
3: A primeira defesa foi estranha, né? Foi uma bola no meio do gol que ele espalmou pro lado. Bom, pelo menos foi pro lado. E o Atlético segue pressionando.
0: O Inter se aproveita agora do erro do Atlético. A bola do Vijagra. Vijagra tocando a bola para Alan Patrick, que recua a jogada. 21, Nani. Ele não vai mexer, hein? 21 e não mexeu, hein, Nani?
9: Vou conversar aqui com o torcedor. Não mexeu ainda. Tá na hora de trocar?
17: Mexeu taticamente e não resolveu até agora. Tá na hora de trocar. Mas falta, às vezes, até a inteligência dos jogadores do Inter. Uma jogada óbvia, eles não fazem. Tá difícil.
9: Esse foi o Sérgio para Pão de Alho Santa Massa.
0: Pois é. 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O Inter só empata com os reservas do Atlético, hein? Depois de só ter empatado com o Remo. Ou seja, são dois resultados muito ruins. O Inter projetava 6 pontos nos jogos no Beira-Rio. A bola é do Pacini. Pacini aqui na esquerda para Dudu. Dudu no recuo para Fred. Fred que era do Inter, que agora é reforço do Atlético, entrou agora há pouco. Entrou no intervalo, né? Tá fazendo a estreia com a camisa do Galo. Vitão domina lá pelo lado direito, metade do segundo tempo, 22 jogados. Castanho gira, abre aqui na esquerda outra vez para o domínio do Fred. De cabeça ele prepara a bola, vai conduzindo com a perna canhota. Fez a abertura para Dudu. Dudu recebe a marcação do Aguirre. Volta para Castanho. Dominou. Lá na frente, Minda cortou para dentro. Mercado e corta de cabeça. O Inter, além de não ter mexido no ataque, ele segue com o Bruno Henrique, né? Parece ter passado até da cota dos minutos que ele costuma fazer em campo. Pacini domina, volta a jogada, tirando da marcação do Carboneiro, tocando no meio para Cissé. Cissé protege bem a jogada e recua até o zagueiro Vitor Hugo. 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Pacini domina mais uma vez. Valeu a marcação agora do Aguirre, deu para Carboneiro, demora. Joga para ele, né? Joga para ele. Sofreu a falta, Rodrigo.
13: Importante destacar o mérito do Brian Aguirre nessa jogada. Ele desarmou o Pacini e aí mandou pro Carboneiro. Para matar a jogada, o Pacini derrubou o Carboneiro por trás e toma cartão amarelo. Falta perigosa para o Inter, 0x0, Trilegal.
0: Alan Patrick vem aí, o Inter tem mais uma falta para cobrar, a 23 minutos e meio do segundo tempo.
13: Bernabé não pode botar direto ainda, mano.
0: Poder pode, né?
13: Tem só dois na barreira.
0: Mas não vai fazer isso, o goleiro é muito bom, né?
13: E não tem muito ângulo lá.
0: É.
14: É muito difícil. Alan Patrick na cobrança. Agora, o pé esquerdo leva mais perigo cruzando do que o direito, né? A bola do direito vai saindo, né? Alan Patrick levantou. Corta! Vem o chute de fora do Aguirre. Pra fora! Pegou mal. Conta, Rodrigo.
13: Tinha tempo pra dominar. Tinha tempo. Brian Aguirre quis chutar de primeira. Quis pegar na veia, mas pegou mal. Se ele dominasse, eu acredito que daria tempo para caprichar melhor no chute. 0-0, informação Sicredi.
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15: Debora,
14: fala.
15: Instantes finais e emocionantes no Brasileiro Feminino. O Grêmio venceu o Botafogo pelo placar de 1-0. Está classificado para os mata-matas porque a Ferroviária empatou com o Fluminense no último lance. E o Inter venceu o Corinthians por 3-1. Mas o Inter precisa que o Palmeiras vença o Cruzeiro. Por enquanto, placar de 0-0, 49 minutos do segundo tempo.
14: É, o Atlético tenta chegar aqui, Vijagra vem, é derrubado, manda seguir a arbitragem, corta parcialmente Bruno Henrique, não o suficiente para o Inter sair de trás. O jogo é horroroso, é muito feio o jogo no Beira-Rio. Falta qualidade, falta refino no jogo, hein, Garrinho?
11: Sem dúvida nenhuma. É tudo feito com esforço, não é feito com qualidade, com naturalidade. Não, é esforço, tudo é esforço.
14: Tá tirando o Maripã, acionando agora Carboneiro aqui na ponta direita, disparou o Vitinho. O Carboneiro não é muito, ele não é muito fã de tocar a bola pro companheiro, né? Tá muito claro isso, hein? Fala, Rodrigo.
13: Passando 25 no segundo tempo, o Atlético já fez 4 trocas e o Inter nenhuma. O Esteban Conde, auxiliar do Pezzolano, tá indo agora chamar o Pezzolano. Deve estar dizendo, e aí, vamos trocar ou não vamos trocar?
14: Mas isso é, também é... O que o Pezzolano olha pro banco e pensa o quê, hein, Guerrinha? É o grupo curto, não tem muita alternativa mesmo.
11: Ah, ele sabe, ele armou um time para isso. Ele não é retranqueiro, mas ele armou um time que joga na retranca, porque ele sabe que não tem a qualidade que ele necessita.
14: É, e o Aguirre domina para o time do Inter aqui pelo lado direito, tá ali Bruno Gomes, ele é obrigado a recuar a jogada. Inter não avança, não progride, tenta Maripã, aí na dele para armar, acabou errando o passe, pode ligar o contra-ataque do Galo, hein? Salvador, o corte do mercado, só que com a mão, e tem falta também ali no meio do caminho. Providencial, ambos, hein, Felipe?
10: Ah, teve puxão na camisa, desesperado depois do passe errado do Maripã, que geraria um contra-ataque para o Atlético Mineiro. A falta foi cometida, teve bola no braço também, o jogo tá paralisado.
14: Amarelo pro Vijagre.
10: É, não tava pendurado, esse aí pode jogar em Salvador, se Pezzolano quiser.
14: 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Pacini tá recuando a jogada aqui para o zagueiro Vitor Hugo, de Vitor Hugo para Fred, tenta na frente, Aguirre intercepta, Carboneiro prende de novo, demora para largar. Volta a jogada agora lá atrás então para Mercado. Mercado tenta avançar, tenta levar o Inter ao campo de frente. Joga a bola para Bernabei. Nossa senhora, o Bernabei deu de graça. Erra o Inter. Talvez o pior momento do Inter no jogo. Minda meteu na frente. Corta Bruno Gomes, deu rebote. Fred bateu, desviou. Escanteio pro Galo, Felipe.
10: Primeiro passe, buscava as costas do Bruno Gomes por onde entrava o Dudu. Bruno Gomes conseguiu interceptar. E na sequência o Fred finalizou. A bola explodiu no Maripã, Matheus Cunha tentou buscar, não conseguiu. Ganha o escanteio, o Atlético Minda na cobrança e a informação chega para Tumeleiro.
14: Vai Minda cobrar o escanteio para o Atlético, 27 minutos e meio. É o momento de instabilidade do Inter no jogo, né? Errando mais, alguns erros assim, bizonhos, né? Passes curtos. Minda na bola, pé direito, a bola ganha altura, Vitor Hugo, milagre de Matheus Cunha! Mas nem pensar que é terceiro andar, o Vitor Hugo subiu no quinto, sexto andar, um testaço, e o Cunha pegou, Felipe!
10: Ele é muito bom nisso, na bola aérea ofensiva ele é mestre. Vitor Hugo pulou mais alto que a defesa colorada e testou quase na altura do ângulo, entre o travessão e a trave. O goleiro do Inter esperto, Matheus Cunha, voou com as duas mãos, empurrou a bola pra fora, mas se chocou com a trave, tá caído, e não é cera não, ele se bateu com a trave e evitou que seria o gol do Atlético Mineiro, na informação, claro.
13: Por ser um choque com a trave, é provável que nenhum jogador do Inter tenha que sair. A regra prevê exceções, quando é um choque claro, que faz o goleiro precisar de atendimento, não precisa alguém sair, é só quando é cera.
14: Não, ele deu com a cara no poste, hein? Deu com o rosto no poste,
15: terminou.
14: tentou apoiar o braço e deu com o rosto na trave. Terminou o Bertoncello.
15: Fim de papo na primeira fase do Brasileiro Feminino. O Inter venceu fora de casa o Corinthians por 3-1, mas não se classificou para os mata-matas. O Grêmio bateu o Botafogo por 1-0, está classificado. Grêmio e São Paulo, confronto das quartas do Brasileiro Feminino. 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
13: Debona, uma assembleia agora entre o Pezzolano e os auxiliares. Eles devem estar debatendo. E aí, trocamos ou não trocamos? Tá, vamos trocar. Quem? Pois é, mano.
3: Vai trocar o goleiro. Matheus Cunha não tem mais condição de continuar em campo. O choque foi no rosto. Ele bate a cara contra a trave. Tá recebendo atendimento médico e agora os jogadores do Inter de linha fazem sinal pro banco. Antony vai ter que entrar.
13: E vai entrar alguém de linha também.
14: Se for concussão, ele tá fora do Grenal, hein? É isso?
13: Eliasson. Eliasson foi um, e já vou identificar o outro. Paulinho, Eliasson e também o Antony no lugar do goleiro Matheus Cunha, que provavelmente vai sair por conta do protocolo de concussão.
14: Bom, que coisa, hein? Que reviravolta, hein, Guerrinha? O choque do goleiro com a trave vai impulsionar aí três trocas no Inter.
11: Foi uma defesa muito importante a dele. Foi uma bola que não era fácil de pegar, não. Ele pegou, né? Agora é um goleiro de altos e baixos, né? Mas, infelizmente, bateu com o rosto na trave. Não vai ter condições de continuar. Entra o Antony, que tem tudo para fazer um bom trabalho. As outras duas trocas, o Paulinho, muito provavelmente, é no lugar do Bruno Henrique, que o Sérgio já passou a cota dele hoje de tempo dentro do campo. E a entrada do Eliasson, muito provavelmente também será no lugar do Carboneiro, né? Porque não vai tirar o Vitinho agora, vai ficar, o Vitinho vai jogar de centroavante, não vai tirar o Alan Patrick, acho eu, né? Porque até porque o Bernabé está na lateral, não vai ter criador, eu acho que ele vai tirar o Carboneiro.
14: 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Vamos ouvir mais o torcedor aí, Nani.
9: Vamos, eu vou conversar com o João. João, e essa troca aí, confia no Antony?
18: Confio mil vezes no Antony, totalmente. Prefiro mil vezes ele e eu acho que o time vai melhorar com ele ainda, hein?
9: Tá aí o João apostando uma melhora do time com o Antony voltando a campo. 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
13: Se for ativado o protocolo de concussão, são 5 dias em que o atleta não pode nem treinar. A gente só tem que confirmar se vai ser contabilizado na súmula o protocolo de concussão. Agora vão entrar Paulinho com a 27 e Nicolas Eliasson com a 17. Já entrou o Antony, sai aplaudido o goleiro Matheus Cunha.
14: Bom, o Matheus Cunha tem duas grandes defesas no jogo de dois cabeceios dos dois zagueiros do Atlético, hein? O primeiro tempo do Roy, agora do Vitor Hugo. Bruno Henrique é um que tá saindo, né?
13: Sai Bruno Henrique com a 8 e não subiu outra plaquinha.
14: Carboneiro, olha, eu vou dizer, ó.
13: Carboneiro, sai Carboneiro com a 7.
14: Se o Eliasson for bem, talvez o Carboneiro nem jogue mais no Inter, hein? Diante das últimas atuações dele, né? Ele já poderia perder para o Sanabria, em uma composição diferente. Bom, vamos ver. Escanteio, a bola viaja para a área, corta de cabeça lá atrás Alan Patrick. A sobra de bola aqui no campo de defesa, para o domínio de bola do Atlético, que vai tentar se manter no campo de frente. Dudu desviou para Minda, Minda ajeitou de cabeça para Dudu. Dudu na meia esquerda, no passe atrás para Cissé. Cissé preparou para Natanael. Natanael leva a jogada, abre a bola para Fred. Fred recua no Cissé. Cissé recuando para Castanho.
13: Protocolo.
14: Diga.
13: Foi ativado o protocolo de concussão para o Matheus Cunha. Portanto, o Matheus está fora do Grenal.
14: Eliasson colocou na frente, derrubado. Ele não deu a falta. Briga pela posse de bola. O Inter ganha. Paulinho. Paulinho está ajeitando a bola para Aguirre. Aguirre tentando. Errou de novo. Aguirre na tentativa do Paulinho. Recupera então o Atlético. Grande bola do Cissé. Cissé para Minda. Lá vai Alan Minda. Passou Natanael na direita. Minda prendeu. Vai arriscar para o gol. Ajeitou, deu a bola para Dudu, de canhota, bateu para fora. agora, Felipe.
3: A sorte do Inter é que o Dudu puxou a bola pra perna canhota, enquadrou o corpo e perdeu o ângulo. O chute do Dudu foi reto. O Antony até se jogou. Tiro de meta pro Inter, 0-0. A informação é claro.
14: 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Antony vai bater o tiro de meta para o Inter, 33,5. O Inter não consegue ganhar do Atlético. Não põe o Everson pra fazer milagres, defesas. Eu não gritei nada, nem uma grande defesa ainda do goleiro do Atlético. Ou gritei, eu já nem lembro mais. Não gritei, né? 34, lateral para o Inter fazer a cobrança. Mercado tem pressa, ele deu a falta que Mercado já cobrou, movimentou a bola para Vijagra, sai jogando no campo de defesa o time do Inter, Paulinho tenta num lugar perigoso ali, ele faz a jogada para cima do Fred, recuo feito agora para Gabriel Mercado, de perna direita, dispara para o campo de frente, sobe Elias, só não acha nada, vem também Vitinho, de cabeça o Vitão tira para o Atlético, mas ela cai no Paulinho, Paulinho no Aguirre, o Aguirre recua a jogada, o torcedor não gosta porque a bola dele foi para trás, de Vijagra, a bola para Bruno Gomes, o Inter parece estar sem confiança.